0: tarifas na União Europeia por causa do acordo com o Mercosul, o governo do Brasil quer aumentar exportações, inclusive de pequenas e médias empresas.
1: E nós conversaremos sobre isso com o Laudemir Miller, presidente da Apex Brasil, a agência brasileira de promoção de exportações.
0: Hoje, na apresentação da Voz do Brasil, Mariana Jungmann e Luciano Seixas.
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0: Três aeroportos de Mato Grosso do Sul estão agora mais modernos, com capacidade ampliada e com mais conforto para os passageiros.
1: O presidente Lula esteve hoje em uma série de eventos no estado e participou agora há pouco da entrega da primeira fase das obras do aeroporto de Ponta Porã e também dos terminais de Campo Grande e Corumbá.
0: A repórter Graziele Bezerra está com a gente aqui no estúdio e tem mais informações sobre isso. Boa noite, Graziele.
2: Boa noite para você também, Luciano. Boa noite para Mariana e boa noite para o ouvinte da Voz do Brasil. Esses terminais de Campo Grande, Corumbá e Ponta Porã foram modernizados e ampliados com recursos do novo PAC. Essas obras estão no pacote de investimentos de 4,5 bilhões de reais que a concessionária Aena está fazendo em 11 terminais, inclusive em aeroportos também de São Paulo, Minas Gerais e Pará. O ministro de Portos e Aeroportos, Tomé Franca, explicou que esses investimentos fazem parte do projeto Ampliar, que busca modernizar e também equipar aeroportos regionais.
3: Esse é o nosso desafio, é o desafio da infraestrutura aeroportuária do Brasil. A gente conseguiu fazer a requalificação dos grandes aeroportos e a gente tinha um grande desafio que era investir e requalificar os aeroportos regionais, porque o presidente Lula entende que o transporte aéreo não é apenas para a elite, não é para uma parte da população, mas é para todos os brasileiros.
2: Bom, em Ponta Porã, que é a cidade que faz fronteira aí com o Paraguai, o terminal aeroportuário ficou 5 vezes maior. A capacidade anual saltou de 30 mil para 130 mil passageiros. O aeroporto também ganhou novos espaços comerciais, teve aí ampliação do estacionamento e mais posições para aeronaves comerciais. Na capital, Campo Grande, o aeroporto agora está preparado para receber voos internacionais com 3 pontos de embarque, novos equipamentos de inspeção, sala de embarque aí com 7 portões, a capacidade de atendimento saltou de 950 mil para 2 milhões e 600 mil passageiros por ano. E em Corumbá, cidade que dá acesso ao Pantanal, o aeroporto conta agora com novos espaços de embarque, check-in, inspeção de passageiros e estacionamento também. Além de aumentar a capilaridade logística e impulsionar o desenvolvimento da economia sul-mato-grossense, esses novos terminais também vão reforçar a infraestrutura para atender moradores, turistas, empresários e produtores que dependem, né, do transporte aéreo diariamente. Mariana, Luciano.
1: Obrigada, Graziele. Graziele Bezerra, pelas suas informações ao vivo aqui na Voz do Brasil.
0: E ainda em Mato Grosso do Sul, mais cedo, o presidente anunciou a retomada de uma fábrica de fertilizantes, que vai contribuir para a segurança alimentar e o fortalecimento da produção agrícola no Brasil.
1: A obra vai contar com 5 bilhões de reais do novo PAC e vai gerar cerca de 8 mil empregos.
4: Os fertilizantes ricos em nitrogênio são essenciais para o rápido crescimento de plantações. Por isso, costumam ser usados para aumentar a produtividade de lavouras de soja, milho e feijão, por exemplo, para reduzir a dependência de outros países e garantir que esse produto continue fortalecendo a produção interna. O governo do Brasil anunciou a retomada das obras da unidade de fertilizantes nitrogenados 3, na cidade de Três Lagoas, no Mato Grosso do Sul. Serão investidos mais de 5 bilhões de reais com apoio do novo PAC. A ministra da Casa Civil, Miriam Belchior, destaca o potencial de obras como essa para o desenvolvimento do país.
5: Gera emprego, gera crescimento no país, é bom para todo mundo. Reúne o setor público, reúne o setor privado, as nossas estatais.
4: A retomada da construção da fábrica, que estava paralisada desde 2015, deve gerar cerca de 8 mil empregos diretos e indiretos. As operações estão previstas para começarem em 2029. O empreendimento será da Petrobras, que assinou contratos com as empresas responsáveis pela conclusão da obra. De acordo com a presidente da estatal, Magda Jambriar, a localização da fábrica é estratégica.
6: Isso é fertilizante para Mato Grosso, Mato Grosso do Sul, Goiás, Paraná, São Paulo, região que concentra nada mais, nada menos do que 40% da demanda brasileira de ureia.
4: A ureia é um dos principais fertilizantes nitrogenados utilizados pelos agricultores. Quando entrar em operação, a fábrica terá capacidade para produzir o equivalente a 16% da demanda nacional. Para o presidente Lula, a retomada da obra representa um passo importante para fortalecer a produção de fertilizantes à base de nitrogênio nacional e impacta diretamente no preço dos alimentos.
7: Você tem quase que 85% da estrutura de uma obra como essa, de repente para e fica 12 anos parada. E o Brasil pagando preços absurdos de fertilizantes que poderiam ser produzidos no Brasil, que aumenta a cada guerra que alguém quer dar no outro lá fora. E o pobre brasileiro que vai comprar uma fruta, que vai comprar uma comida, paga o preço dessa guerra.
4: Quando a unidade de Três Lagoas entrar em operação, junto a outras três unidades comandadas pela Petrobras, a estatal projeta atender cerca de 35% do mercado nacional de ureia até 2029. Antes da retomada das fábricas, 100% da ureia consumida no país era importada. Reportagem Márcia Fernandes.
0: E também em Ponta Porã, o presidente Lula entregou hoje mais de 1.300 títulos de terra para assentados da reforma agrária.
1: A ação faz parte do programa Terra da Gente, que visa agilizar a destinação de terras no país.
8: A segurança do título da terra chegou para 1.390 famílias do assentamento Itamaraty, em Mato Grosso do Sul. A entrega dos documentos aos produtores em um dos maiores assentamentos da reforma agrária do país foi feita pelo presidente Lula. O representante da Cooperativa dos Agricultores Familiares do assentamento Itamaraty, Ataíde Zambrushi, destacou os impactos para a comunidade.
9: Nós necessitamos desse título para as cooperativas poder crescer, recursos financeiros, água indústria, para produzir alimento para esse Brasil. É dar de comer para a nossa agricultura, para os nossos alunos na escola, para a nossa Conab. Esse título representa muita coisa para nós.
8: Com mais de 50 mil hectares, o assentamento abriga cerca de 2.800 famílias, que produzem leite, grãos, frutas e hortaliças, e que também criam pequenos animais. Com o título definitivo da terra, os assentados passam a ter estabilidade para produzir e acessar políticas públicas, como crédito e assistência técnica rural. O presidente Lula destacou o esforço do governo para fazer desapropriações que levam à reforma agrária.
7: E está ficando cada vez mais caro. Não pensa que é barato, não, porque é caro. Desapropriar uma fazenda aqui nesse estado é muito caro. Não pense que é fácil fazer. Tudo é uma guerra contra a lei. Tudo é uma guerra contra o manual. Porque o manual é quase tudo para criar dificuldade. É como se a gente estivesse subindo uma escada. A gente cansa, mas a gente não pode desanimar. A gente cansa, mas a gente não pode desanimar.
8: Também foi entregue o título de propriedade à comunidade quilombola Picadinha, localizada em Dourados. Foi assinado ainda acordo para a destinação de mais 72 mil hectares no estado para a reforma agrária. A medida deve resultar na criação de 33 novos assentamentos para quase 5.800 famílias. Foram entregues ainda 42 unidades habitacionais em outros 10 assentamentos sul-mato-grossenses, em um investimento de R$4 milhões. Reportagem Luana Karen.
0: E o presidente Lula também comentou hoje assuntos internacionais.
1: Ele prestou solidariedade às vítimas do terremoto na Venezuela e ofereceu apoio ao país para a presidente venezuelana, Delcy Rodríguez.
0: E parabenizou o novo presidente eleito da Colômbia, Thaisa Vitória. Tem os detalhes.
10: Pela rede social X, o presidente Lula disse que tomou conhecimento com grande preocupação e consternação dos impactos causados pelo terremoto que assolou a Venezuela ontem. O presidente disse ainda que instruiu o Ministério de Relações Exteriores e a Embaixada do Brasil na capital venezuelana, Caracas, a avaliarem as medidas de assistência que o Brasil possa tomar para ajudar os atingidos. Ainda ontem à noite, o Itamaraty divulgou nota declarando que não há brasileiros registrados entre as vítimas até o momento. Em evento nesta quinta-feira em Mato Grosso do Sul, o presidente Lula disse que já conversou com a presidente da Venezuela, Delcy Rodrigues.
7: Nós fizemos uma reunião com vários ministros agora. Eu falei que a presidenta Delcy da Venezuela de manhã do carro para perguntar para ela o que ela precisava que a gente fizesse. E nós estamos reunidos, vários ministros, para a gente mandar tudo o que for necessário mandar para a Venezuela. Água, bombeiro, defesa civil, comida, remédio.
10: E pela mesma rede social, o presidente parabenizou o povo colombiano pelo processo democrático e soberano que elegeu Abelardo de la Espriella nas eleições do último domingo. Lula destacou a amizade entre Brasil e Colômbia e disse que ela é fundamental para a superação de desafios comuns, como a preservação da Amazônia, o enfrentamento da pobreza e o combate ao crime organizado. Reportagem Thaísa Vitória.
1: E agora há pouco, o presidente Lula divulgou em uma rede social que vai enviar, na manhã dessa sexta-feira, uma missão humanitária de busca e resgate urbano na Venezuela.
0: O Brasil vai enviar um avião KC-390 da Força Aérea Brasileira, que vai sair de Guarulhos com 36 bombeiros, técnicos da Defesa Civil Nacional, da Agência Nacional de Telecomunicações e 9 toneladas de equipamentos para socorro às vítimas.
1: No sábado, o Brasil vai enviar equipamentos para montagem de um hospital de campanha, purificadores de água com painel solar, medicamentos e material médico para cirurgias.
0: Lula afirmou também que segue acompanhando o trabalho de resgate e que o Brasil vai prestar todo o apoio necessário ao povo venezuelano.
1: Benefícios tarifários do Acordo de Livre Comércio entre Mercosul e União Europeia começaram a vigorar no mês passado.
0: Com eles, inúmeras oportunidades de negócio se abrem para empresas brasileiras no continente europeu, inclusive para as pequenas e médias.
1: E o governo do Brasil quer levar aos empresários mais conhecimento sobre essas oportunidades. Por isso, amanhã vai lançar uma plataforma voltada para eles.
0: Quem nos conta os detalhes sobre isso é o presidente da Agência Brasileira de Promoção das Exportações, a Apex Brasil, Laudemir Miller, que fala conosco ao vivo de São Paulo agora. Boa noite, presidente.
11: Boa noite.
0: Presidente, amanhã o senhor vai participar junto com o vice-presidente Geraldo Alckmin e o ministro do Desenvolvimento, Indústria, Comércio e Serviços, Márcio Elias Rosa, de um encontro com empresários, para apresentar a eles as oportunidades de negócios que podem surgir a partir da entrada em vigor do Acordo de Livre Comércio entre o Mercosul e a União Europeia, né? Que oportunidades são essas?
11: Olha, são oportunidades trilionárias. O Acordo Mercosul-União Europeia está trazendo um dos maiores, está formando os maiores blocos do mundo, maiores blocos econômicos. E para vocês terem uma ideia, a Europa, ela traz de fora do bloco, ela importa 3 trilhões de dólares. E o acordo, ele vai abranger mais de 9 mil produtos, sendo que desses 5 mil produtos já estão com tarifa zero. E o que, que significa na prática? Significa que, por exemplo, hoje, né, antes do acordo para a gente exportar um mel para a Europa, o produtor brasileiro pagava 17% de tarifa, de imposto. Para exportar uva, tinha que pagar 11%, 12%. Para exportar máquina, tinha que pagar imposto também. E com o acordo, essas tarifas vão reduzir e nós temos 5 mil produtos que essa tarifa já é zero. Então, isso vai melhorar muito os negócios do Brasil e vai dar acesso a um mercado de 3 trilhões de dólares.
1: E vocês vão apresentar também, né, presidente, ferramentas para que esses empresários possam aproveitar melhor essas oportunidades. Uma delas é uma plataforma desenvolvida pela Apex Brasil sobre produtos brasileiros aptos a disputar esse espaço no mercado europeu, não é isso? Fala mais para a gente sobre essa plataforma, como é que ela vai funcionar?
11: É isso mesmo, Mariana. É porque o que a gente quer é que cada empresário ele possa ter a exata noção de qual que é a situação do seu produto. Ou seja, eu estou produzindo aqui o meu produto, ele, afinal de contas, a tarifa caiu ou não, quanto que é, qual é o benefício que eu vou ter nesse acordo, né? Então, essa ferramenta, ela vai estar disponível, é uma ferramenta que pode ser usada no computador, pode ser usada no celular e cada um vai poder saber exatamente a sua situação, o produto que ele tem, o quanto que ele está sendo beneficiado. Mas saber qual é a oportunidade, né? É só o primeiro passo. O que a gente quer mesmo é que esse empresário possa transformar essa oportunidade em negócio. E por isso que a Apex Brasil, junto com vários parceiros, nós já planejamos, a gente tem uma programação de nos próximos 12 meses, até julho do ano que vem, nós vamos fazer 150 eventos de negócios só para o mercado europeu, onde a gente pretende aí beneficiar em torno de 2.600 empresas para que o empresário conheça a oportunidade que tem, mas principalmente em conhecendo essa oportunidade possa encontrar compradores europeus e aí sim exportar e fazer negócios.
0: Bom, e essa plataforma pode também estimular as pequenas e médias empresas brasileiras a entrarem nesse novo mercado trilionário, né, que o senhor falou. O estimular exportações de empresas de pequeno porte é uma das metas da Apex para os próximos anos, não é isso?
11: Exato, Luciano. Isso é muito importante. É que todo mundo que está ouvindo a Voz do Brasil, os nossos empresários, as nossas cooperativas, os nossos produtores rurais, acreditem que a exportação é possível para todo mundo. É possível para os médios e também é possível para os pequenos. O que precisa fazer? Tem que se preparar, tem que entender o mercado e nisso a Apex Brasil pode ajudar muito. Com ferramentas de inteligência de mercado, planos de negócios e principalmente participar das nossas feiras, das nossas rodadas de negócios, tanto no exterior como no Brasil, quando a gente traz compradores internacionais ao Brasil. Então essa é uma grande mensagem, que é uma grande oportunidade para todos, pequenos e médios também têm essa oportunidade. Se prepararem, contando com o nosso apoio, a gente tem uma segurança muito boa de que também essa oportunidade vai ser viável e se transformar em negócio para eles.
1: Agora, o senhor mencionou anteriormente alguns itens que vão estar beneficiados aí pelo acordo, mel, por exemplo. A Apex já mapeou, né, o que vai ter essa redução tarifária para exportação para a Europa. Esses itens, eles coincidem com aqueles que vão ter aumento de tarifas imposto pelos Estados Unidos, né, na última taxação, ou seja, a minha pergunta é, as oportunidades na Europa, elas podem ajudar a reduzir o impacto dessa taxação norte-americana?
11: Sim, elas podem sim, né? Estados Unidos continua sendo um mercado muito importante, a gente continua promovendo as empresas e os produtos brasileiros nos Estados Unidos, mas a Europa é uma grande oportunidade que se abre também para os exportadores brasileiros. E para vocês terem uma ideia, a exportação do Brasil para os Estados Unidos, se a gente comparar janeiro a maio do ano passado com janeiro a maio deste ano, houve uma redução de em torno de 2 bilhões de dólares da nossa exportação. Só que ao mesmo tempo que nós caímos a nossa exportação para os Estados Unidos, o Brasil aumentou a exportação para a Europa, nós exportamos a mais 1 bilhão e meio para a Europa, nós exportamos 8 bilhões a mais para a China e exportamos, por exemplo, para a Índia, quase 2 bilhões de dólares a mais também. Então, embora tenha caído a exportação para os Estados Unidos, o Brasil bateu recorde de exportação esse ano, se a gente pegar janeiro a maio, onde nós tivemos 12 bilhões de dólares a mais. E interessante, Luciano, é que das 2.000 empresas que estão com a Apex Brasil, que a gente trabalha, que a gente apoia e exportam para os Estados Unidos, nós tivemos 72% dessas empresas, elas diversificaram o mercado. Elas continuam exportando para os Estados Unidos, mas passaram também a exportar para outros mercados.
0: Presidente, nós temos apenas um minutinho a mais.
11: Para a diversificação.
0: Atualmente, o comércio entre Brasil e União Europeia movimenta cerca de 100 bilhões de dólares por ano. Você já tem uma estimativa de quanto esse fluxo pode crescer com a entrada em vigor, né, desse acordo?
11: Olha, Luciano, nós fizemos um estudo pegando só 543 produtos, que são aqueles que a gente tá priorizando, só esses 543 produtos, na estimativa da Apex Brasil, no nosso estudo, que são os nossos produtos prioritários, eles podem render ao Brasil no curto prazo, nos próximos 12 meses, um incremento de exportação de até 1 bilhão de dólares. E aí basta também colocar que a gente tem não só esses 543, mas a gente tem milhares de outros produtos também com oportunidade, de modo que eu acho que a gente está com uma expectativa muito positiva de ter um crescimento aí de pelo menos 1 bilhão de dólares nos próximos meses para a Europa.
1: Muito bem, nós conversamos com Laudemir Miller, presidente da Apex Brasil, a Agência Brasileira de Promoção de Exportações. Muito obrigada pela sua entrevista aqui à Voz do Brasil, presidente.
11: Obrigado, Mariana. Boa noite a todos.
0: Garantir acesso à educação, lazer e proteção para crianças e adolescentes é um dever do Estado e de toda a sociedade, como estabelece a Constituição Federal.
1: Mas essa realidade ainda é distante para mais de 1 milhão e 600 mil jovens de todo o país submetidos ao trabalho precoce.
0: Para mudar esse cenário, o Ministério do Trabalho e Emprego lançou o novo Plano Nacional de Erradicação do Trabalho Infantil.
1: Com metas válidas até 2035, a iniciativa quer fortalecer a rede de fiscalização e assistência social em todo o Brasil.
12: Brincar, estudar e se desenvolver. Direitos que ainda estão longe da realidade de milhões de crianças e adolescentes brasileiros. Segundo o IBGE, em 2024, o país registrou cerca de 1 milhão 650 mil crianças e adolescentes entre 5 e 17 anos em situação de trabalho infantil. O Nordeste concentra o maior número de casos, com 506 mil crianças e adolescentes nessa condição, seguido pelas regiões Sudeste, Norte, Sul e Centro-Oeste. Entre as principais causas estão a desigualdade social, a baixa renda familiar e a evasão escolar. No Brasil, qualquer trabalho é proibido para menores de 14 anos. Dos 14 aos 16 anos, só é permitido na condição de jovem aprendiz. Para enfrentar esse problema, o Ministério do Trabalho e Emprego lançou o Plano Nacional de Prevenção e Erradicação do Trabalho Infantil e Proteção a Adolescentes no Trabalho, com vigência até 2035. Uma conquista coletiva, destacou Roberto Guimarães, Coordenador Nacional de Erradicação do Trabalho Infantil.
13: Esta quarta edição representa avanços significativos e confere maior estabilidade, continuidade e capacidade de planejamento de longo prazo.
12: O documento reúne metas, indicadores e estratégias para fortalecer a proteção de crianças e adolescentes em todo o país. A proposta foi construída de forma coletiva, com participação do governo, trabalhadores, empregadores, sistema de justiça, sociedade civil e organismos internacionais. Para o ministro do Trabalho e Emprego, Luiz Marinho, cabe à sociedade monitorar, fiscalizar as metas do plano e combater o trabalho infantil.
14: Esse é o compromisso deste quarto plano. O compromisso de todos e todas, para que nós possamos sonhar e trabalhar para realizar esse sonho, para um dia sermos declarados trabalho infantil erradicado.
12: Para adolescente de Sergipe, Ellen Hipólito, representante do comitê que debateu o novo plano, lugar de criança não é no trabalho, é na escola, no brincar e na oportunidade de sonhar com um futuro melhor.
15: É por isso que esse plano, ele é muito mais do que um documento. Ele representa a construção de oportunidades e para que crianças e adolescentes eles possam realmente estar na escola e sonhar, que é o que a gente sempre quer na nossa infância.
12: Com duração de 10 anos, o novo plano vai orientar as políticas públicas de combate ao trabalho infantil em todo o país. A meta é fortalecer a rede de proteção e garantir que crianças e adolescentes tenham acesso à educação, ao lazer e ao desenvolvimento pleno de seus projetos de vida. Reportagem Pablo Mundim.
0: Essas foram as notícias do Governo do Brasil.
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1: Fique agora com as notícias do Poder Judiciário e do Congresso Nacional. Boa noite.
0: Boa noite para você. Até amanhã.

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2: STF começa a julgar ações que questionam a exclusão de pessoas com autismo da isenção de impostos na compra de veículos.
3: STJ valida o uso da ferramenta conhecida como teimosinha em execuções fiscais.
2: TSE lança manual do eleitor.
3: Boa noite, eu sou Marcela Luiza.
2: E eu sou Walter Lima.
3: O Supremo Tribunal Federal começou a analisar dispositivos da regulamentação da reforma tributária que restringiram a isenção de impostos na compra de veículos por pessoas com deficiência.
2: A discussão envolve as regras de isenção do imposto sobre bens e serviços e da contribuição sobre bens e serviços instituídos pela reforma tributária.
3: Pela nova legislação, pessoas com deficiência têm direito à alíquota zerada na compra de veículos, mas o benefício foi restrito ao excluir situações que demandam suporte à mobilidade, como o autismo de nível 1. Na sessão de hoje, o plenário escutou as partes do processo. Depois, o julgamento foi suspenso e será retomado em uma outra data ainda a ser definida. A reiteração automática de ordens de

0: pagamento de contas pelo devedor e aumentar as chances de localização de ativos financeiros para satisfazer o crédito. Ainda segundo o ministro, o risco de a teimosinha alcançar valores protegidos por lei é controlado pelos meios legais de impugnação e pelo dever do juiz de cancelar indisponibilidades irregulares ou excessivas.
1: TSE lança Manual do Eleitor, um guia que reúne as principais orientações para quem vai participar das eleições 2026.
2: O anúncio foi feito pelo presidente do TSE, ministro Cássio Nunes Marques, durante sessão desta quinta-feira. Estevão Furtado.
3: Além das versões impressa e digital do manual, a iniciativa também prevê vídeos explicativos no canal da Justiça Eleitoral no YouTube, um site exclusivo e conteúdos nas redes sociais do Tribunal. Entre as orientações estão a obrigatoriedade de apresentar um documento oficial com foto para votar e a proibição do uso de celular na cabine de votação, medida que garante o sigilo do voto. O presidente também destacou o lançamento do programa Seu Voto Importa, que amplia ações de inclusão e acessibilidade nas eleições e busca incentivar especialmente a participação de jovens de 16 e 17 anos no processo eleitoral.
1: Estatal é condenada a indenizar analista de RH ameaçada com canivete.
2: A trabalhadora deve receber R$12 mil por danos morais. Marja Lacerda.
4: A analista trabalhava em uma empresa que prestava serviços para a Celesc Distribuição em Blumenau, Santa Catarina. Quando a empresa foi vendida, o salário dos empregados passou a atrasar. Um deles, num ato de desespero, fez a analista refém, ameaçando de morte. Para os ministros do TST, a Celesc, como empresa contratante, também é responsável por descumprir as normas de segurança no trabalho, permitindo que a trabalhadora terceirizada fosse exposta à situação de risco.
1: Justiça Federal atende a pedidos do MPF e determina consolidação de terra indígena no Pará.
2: Entes governamentais foram condenados a pagar mais de R$2 milhões por danos morais coletivos por omissão histórica. Vanessa Pereira.
5: A sentença reconheceu a validade do decreto estadual publicado em 1945, que garante o direito do território ao povo indígena Amanaié, no Pará. Além do pagamento de indenização por danos morais coletivos e por omissão histórica, o governo do Pará, o Instituto de Terras do Pará, a União e a FUNAI deverão fazer estudos técnicos e realizar a retirada de ocupantes irregulares da área.
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1: Uma boa noite.
2: E até amanhã.
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8: Eu sou Paula Groba.
9: E eu sou Humberto Pinheiro.
8: E estes são os destaques de hoje do Jornal do Senado, que começa agora.
9: Próximo presidente da República enfrentará desafio de ajuste fiscal, aponta relatório da IFE.
8: Discussão no STF sobre controle de gastos públicos repercute no Senado.
9: Nova lei amplia atendimento no SUS para pessoas com dor crônica.
8: Boa noite.
9: Boa noite.
8: Existem dores que duram meses ou até anos, afetam milhões de brasileiros e podem comprometer o trabalho, o sono e a qualidade de vida.
9: Para ampliar o atendimento a esses pacientes, uma nova lei garante assistência integral pelo SUS e cria o Dia Nacional de Conscientização e Enfrentamento da Dor Crônica. A repórter Marcela Cunha tem os detalhes.
10: As pessoas que convivem com dor crônica agora têm direito a atendimento integral pelo SUS. O texto prevê acompanhamento na rede pública e determina que o paciente seja informado sobre os riscos e possíveis efeitos adversos dos tratamentos. Segundo a Sociedade Brasileira de Estudos da Dor, a condição atinge cerca de 60 milhões de pessoas no Brasil. Para o senador Dr. Irã, do Progressistas de Roraima, a medida corrige uma lacuna no acesso a tratamento. tratamento.
11: Um tema tão importante que é negligenciado pelo nosso Sistema Único de Saúde, que tem um tripé pétreo da universalidade, da equidade e da integralidade, que é o nosso SUS. Ao fazer a defesa desse

0: projeto, você beneficia essas pessoas para que elas tenham acesso amplo e rápido ao nosso sistema de saúde, pessoas com dor crônica, e eu me incluo aqui, e assim é com muitas pessoas.
1: A nova lei também cria o Dia Nacional de Conscientização e Enfrentamento da Dor Crônica em 5 de julho. A data será representada pela cor verde e deve estimular campanhas sobre prevenção, diagnóstico, opções de tratamento e combate ao preconceito contra quem vive com dor constante. Para a senadora doutora Eudócia, do PSDB de Alagoas, a criação de uma data nacional tem um papel estratégico na ampliação da conscientização e na mobilização de profissionais e gestores em torno do tema.
2: A iniciativa confere visibilidade a uma condição que afeta milhões de brasileiros e que muitas vezes permanece invisível no debate público. A dor crônica compromete a qualidade de vida, limita a autonomia e interfere nas relações sociais, familiares e profissionais, configurando um importante desafio para o sistema de saúde e para a sociedade.
1: O projeto teve origem na Câmara dos Deputados e foi aprovado pelo Senado em maio, sob relatoria do senador Flávio Arnes, do PSB do Paraná. A regulamentação pelo Executivo deverá detalhar como esse acompanhamento será oferecido no SUS.
3: E o senador astronauta Marcos Pontes, do PL de São Paulo, defendeu que a avaliação para o exercício da atividade médica seja realizada pelo Conselho Federal de Medicina e não pelo Ministério da Educação, como prevê a medida provisória editada pelo governo federal. A proposta torna obrigatória a aprovação de um exame nacional para exercer a profissão. O texto já está em vigor, mas ainda precisa ser analisado pelo Congresso Nacional.
4: Segundo o parlamentar, a certificação dos profissionais deve ficar sob responsabilidade da entidade que representa a categoria, de forma semelhante ao que ocorre com a Ordem dos Advogados do Brasil. Já o MEC caberia avaliar a formação dos estudantes, além de fiscalizar a qualidade dos cursos de graduação. Para Marcos Pontes, é necessário separar as funções de formação e fiscalização. Ele afirma que o órgão responsável pelo ensino não deve ser o mesmo encarregado de atestar a proficiência dos futuros médicos.
5: A função do Conselho Federal de Medicina é a avaliação dos profissionais. Assim como é feito na advocacia, você tem os cursos de formação de advogados e depois você tem a OAB para que o profissional possa ser certificado pelos seus pares para poder exercer essa profissão. Da mesma forma da medicina.
3: O Supremo Tribunal Federal vai analisar uma proposta de súmula vinculante que pode impedir a criação de despesas públicas ou a concessão de benefícios sem a indicação do impacto no orçamento e da fonte de recursos para custeá-los.
4: O tema repercutiu no Senado. Os detalhes com o repórter Alexandre Campos.
6: Na opinião do senador Eduardo Girão, do Novo do Ceará, o Brasil não precisa escolher entre irresponsabilidade fiscal e ativismo judicial. O caminho correto, na visão dele, é cumprir a Constituição, respeitar a lei de responsabilidade fiscal e preservar o papel de cada poder. Já o senador Oriovisto Guimarães, do PSDB do Paraná, classificou de oportuna a proposta de súmula vinculante.
7: Vem no momento em que o país está ampliando gastos, desrespeitando a lei de responsabilidade fiscal, e é preciso que aqueles que querem que essa lei seja cumprida recorram ao Supremo e que o Supremo tenha um instrumento dessa súmula vinculante para facilitar os julgamentos e para que realmente a lei da responsabilidade fiscal seja respeitada.
6: Para Marcos Pestana, diretor executivo da Instituição Fiscal Independente, órgão vinculado ao Senado, que tem como uma de suas atribuições mensurar o impacto fiscal, especialmente os decorrentes de decisões dos poderes da República, a iniciativa é redundante. Ele explicou que a Constituição e a Lei de Responsabilidade Fiscal já exigem que qualquer gasto extra proposto venha acompanhado de medida compensatória, como corte de despesa ou aumento de tributos.
3: E quem assumir a presidência da República no próximo ano terá pela frente um grande desafio: equilibrar as contas públicas.
4: Um relatório da Instituição Fiscal Independente alerta que, sem medidas de ajuste, a dívida do governo pode alcançar um nível recorde na próxima década. A reportagem é de Douglas Castilho.
8: Segundo a entidade, a instabilidade em alguns dos maiores produtores de petróleo do mundo pressiona a inflação e prejudica o poder de compra das famílias, o que deve levar o Banco Central a manter uma política de juros altos por mais tempo. Assim, o relatório prevê que a inflação feche o ano em 5%, resultado acima do teto da meta, e que a taxa Selic diminua apenas 0,25 ponto percentual. O diretor da IFE, Alexandre Andrade, explicou como todo esse processo acontece na prática, dando o exemplo do diesel.
9: O diesel mais alto vai afetar fretes, custo de transporte de mercadorias, e isso tudo é repassado para os preços finais dos produtos. Então, a depender dos desdobramentos do conflito, isso tende a ser muito ruim para os índices de inflação.
8: Apesar desse aspecto negativo, o Brasil pode se beneficiar em outro ponto, ao menos no curto prazo. Como grande produtor de petróleo, o país aumenta o preço da venda, ganha dividendos pagos pela Petrobras e ainda melhora a arrecadação de tributos, cumprindo a meta fiscal no ano. Mas o relatório reforçou a preocupação com o aumento constante da dívida pública, que, segundo o documento, pode chegar a níveis insustentáveis em 2036.
3: O senador Isalci Lucas, do PL do Distrito Federal, destacou a instalação da Frente Parlamentar Mista de Defesa dos Feirantes. Segundo o parlamentar, a iniciativa busca fortalecer a atividade das feiras livres e valorizar os trabalhadores do setor.
4: Isalci defendeu ainda projeto de autoria da senadora Leila Barros, do PDT do Distrito Federal, que propõe a criação de regras para garantir que os feirantes que trabalham há pelo menos 5 anos na mesma feira não precisem se submeter à licitação e tenha o direito de transferir o ponto para familiares.
10: Eles estão passando por um momento difícil porque o governo não tem a sensibilidade, está querendo licitar todos os boxes das feiras. Quer dizer, os grandes empresários que têm grana vão lá e vão ganhar a licitação.
3: E o fim da escala 6x1 terá sessão de debate temático no Senado. A sessão será no dia 1º de julho. O objetivo é discutir os impactos sociais, econômicos e produtivos da redução da jornada de trabalho.
4: A PEC, aprovada pela Câmara, reduz a carga semanal de 44 para 40 horas, garante 2 dias de descanso e prevê uma implementação gradual ao longo de 14 meses. Repórter Lana Dias.
11: Devem participar do debate especialistas, representantes do governo, do setor produtivo e dos trabalhadores. O presidente do Senado, Davi Alcolumbre, também confirmou a presença da Frente Nacional de Prefeitas e Prefeitos. O senador Randolfe Rodrigues, do PT do Amapá, diz ter expectativa de votar o texto antes do recesso parlamentar.
12: Então nós temos até 17 de julho para votar o fim da 6x1 e a instituição da escala 5x2. Eu estou confiante que antes de entrarmos em recesso, nós apreciaremos.
11: Mas o senador Oriovisto Guimarães, do PSDB do Paraná, disse que a proposta não deveria ser votada em período próximo às eleições.
13: E votar essas coisas em período pré-eleitoral é uma loucura. A escala 6x1 é a maior de todas as bombas fiscais que nós podemos aprovar.
11: A proposta de emenda à Constituição, que acaba com a escala 6x1, já foi aprovada na Câmara dos Deputados.
4: Com edição de Paula Groba e trabalhos técnicos de João Lira, o Jornal do Senado fica por aqui. Acompanhe agora as notícias da Câmara dos Deputados. Boa noite.
3: Boa noite e até amanhã.
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15: Avança projeto que amplia a promoção de eventos do esporte feminino.
16: Propostas ampliam suporte para mulheres grávidas e mães que estudam.
15: Câmara prioriza emissão de documento à vítima de violência doméstica.
16: Parlamentares aprovam novo símbolo para identificação da pessoa idosa.
15: Boa noite. Os deputados aprovaram um projeto que estabelece um novo símbolo nacional para identificar pessoas idosas. O texto pode seguir agora para o Senado, como informa a repórter Sofia Peçanha.
17: A Comissão de Constituição e Justiça da Câmara aprovou o projeto que institui um novo símbolo nacional de identificação da pessoa idosa. Hoje, o símbolo mais conhecido é o desenho de uma pessoa curvada com bengala. Pelo projeto, essa imagem será substituída por um novo símbolo, uma pessoa em pé acompanhada da inscrição 60+. O texto altera o Estatuto da Pessoa Idosa e a Lei de Atendimento Prioritário para determinar que um novo símbolo seja utilizado em assentos preferenciais no transporte coletivo, vagas de estacionamento, filas e caixas prioritários, além de demais sinalizações destinadas ao atendimento preferencial da população idosa. Na justificativa do projeto, o autor, o deputado Gabriel Nunes, do PSD da Bahia, argumentou que o símbolo atual passa uma imagem negativa e estereotipada do envelhecimento, associando a pessoa idosa à fragilidade e à limitação física. A relatora do projeto na Comissão de Constituição e Justiça, a deputada Maria do Rosário, do PT do Rio Grande do Sul, afirmou que o país vive uma mudança no perfil da população.
18: Nós estamos cada vez mais velhos, mas nós queremos a longevidade com qualidade de vida. As próprias palavras que a gente usa, parece que a gente fala sobre o mundo produtivo quando não estamos aposentados. E quando estamos aposentados, falamos em inativo.
17: O projeto não muda direitos nem cria novos benefícios para a população idosa. Apenas altera a identificação visual. Essa padronização do símbolo, segundo a Maria do Rosário, também ajuda no reconhecimento dos direitos da pessoa idosa em diferentes ambientes.
18: Esses símbolos unificados no plano nacional contribuem também para que, independente do letramento da pessoa, a gente olhe para uma vaga de estacionamento, para um espaço, para uma fila e faça cumprir as demais leis, seja na saúde, seja no estacionamento, como eu falei, seja em todas as áreas. Então, eu creio que criar esse símbolo hoje faz uma diferença para um Brasil que quer assegurar dignidade, direitos e respeito, sobretudo, à pessoa idosa.
17: Alguns estados já utilizam o símbolo sugerido em suas regiões, mas agora o projeto institui a imagem como símbolo oficial em todo o país. Aprovado pelas comissões da Câmara, o projeto seguirá para o Senado. Da Rádio Câmara de Brasília, Sofia Peçanha.
14: Segurança Pública.
16: Adilson Barroso, do PL de São Paulo, apresentou o projeto que cria um sistema de alerta por aplicativo para avisar vítimas de violência doméstica sobre a aproximação de agressores monitorados por tornozeleira eletrônica.
15: Adilson Barroso ressalta que a ferramenta permite chamar o serviço de emergência com envio da localização em tempo real, registrando as violações como elemento de prova. Ele acrescenta que, segundo o projeto, o poder público poderá fornecer celular às vítimas atendidas.
14: Votação.
16: A Câmara dos Deputados aprovou prioridade na emissão de documentos para mulheres vítimas de violência doméstica. A repórter Júlia Lopes conta como deve funcionar.
19: Mulheres vítimas de violência doméstica que tiverem seus documentos destruídos ou roubados pelo agressor poderão ter atendimento prioritário para emissão de novos documentos. A medida está prevista no projeto de lei do deputado Duda Ramos, do Podemos de Roraima, aprovado pela Comissão de Constituição e Justiça da Câmara dos Deputados. A proposta altera a Lei Maria da Penha e também poderá beneficiar os dependentes da vítima. A mudança busca fortalecer a proteção e a autonomia das mulheres ao reconhecer a importância da documentação pessoal para garantir independência e acesso a direitos. O texto prevê atendimento prioritário em órgãos de identificação civil, cartórios e demais entidades responsáveis pela emissão de documentos com medidas de segurança e proteção da privacidade das vítimas. A regra vale para todos os documentos pessoais da mulher e de seus dependentes. O relator da proposta, deputado Diego Garcia, do União do Paraná, destacou que o projeto prevê mecanismos de proteção e sigilo durante todo o processo.
20: A comprovação será feita presencialmente por meio do boletim de ocorrência ou outro documento equivalente que comprove a situação de violência doméstica. E um ponto muito importante, o projeto também garante que todo esse processo seja feito com segurança e sigilo, protegendo a vítima e evitando qualquer risco adicional à sua integridade.
19: O texto aprovado também altera o Código Penal. Assim, a retenção, subtração ou destruição de documentos da mulher ou de seus dependentes será classificada como violência psicológica contra a mulher. O projeto que garante prioridade na emissão de novos documentos para vítimas de violência doméstica segue agora para análise no Senado. Da Rádio Câmara de Brasília, Júlia Lopes.
14: Direitos Humanos.
15: Projeto que obriga pais agressivos a participar de programa de prevenção de violência pode seguir para o Senado. A repórter Paula Bittar tem os detalhes da proposta.
0: A Comissão de Constituição e Justiça da Câmara aprovou um projeto que obriga pais ou responsáveis que tenham praticado violência contra criança ou adolescente a participar de programas de prevenção desse tipo de agressão. A relatora na CCJ, a deputada Laura Carneiro, do PSD do Rio de Janeiro, disse que o texto se harmoniza com a Constituição Federal, que assegura às crianças com prioridade a proteção integral e o resguardo contra toda forma de negligência, violência, crueldade e opressão. O texto aprovado modifica o Estatuto da Criança e do Adolescente para estabelecer que, uma vez verificada a hipótese de violência física, sexual, psicológica, negligência ou abandono, a autoridade judicial poderá determinar, além do afastamento do agressor da moradia, seu ingresso em programas de prevenção de violência contra crianças ou adolescentes. O autor do projeto, o deputado José Medeiros, do PL de Mato Grosso, disse que a proposta caminha no sentido de trabalhar a saúde mental desses agentes.
21: Um projeto muito importante, porque trata, inclusive, sobre saúde mental. Nós temos vários casos, por exemplo, de violência doméstica em casa com crianças e que chega ao óbito. Esse projeto, ele amplia a atuação do juiz. Ele dá instrumentos para que o juiz possa, não só a questão da pena ali, que ele tem que se ater a isso, mas também demandar um tratamento para a saúde mental do pai ou da mãe que estiver envolvido em casos de violência contra crianças.
0: A proposta que obriga pais ou responsáveis que tenham praticado violência contra criança ou adolescente a participar de programas de prevenção desse tipo de agressão já pode seguir para análise do Senado, a menos que haja recurso para votação antes pelo plenário da Câmara. Da Rádio Câmara de Brasília, Paula Bittar.
14: Justiça.
16: A Câmara aprovou a proibição de candidatura ao Conselho Tutelar de pessoas condenadas por crimes graves. A repórter Fabielle Pires nos conta quais são os casos.
22: A Câmara dos Deputados aprovou uma proposta que proíbe a candidatura ao cargo de Conselheiro Tutelar de pessoas condenadas por crimes graves. Atualmente, para ser integrante de Conselho Tutelar, os candidatos devem ter reconhecida idoneidade moral, mas a lei não lista critérios para esse requisito. Por isso, a deputada Ana Paula Lima, do Partido dos Trabalhadores de Santa Catarina, apresentou a mudança para impedir que condenados por crimes graves não possam concorrer. O Conselho Tutelar é um órgão de fiscalização que busca garantir que crianças e adolescentes tenham seus direitos respeitados. Os membros são eleitos em cada município a cada 4 anos. A relatora da proposta, deputada Laura Carneiro, do PSD do Rio de Janeiro, que foi secretária de Assistência Social, defendeu a importância dos conselheiros tutelares na proteção de crianças e adolescentes que estão em situação de vulnerabilidade. Ela julga que não pode ser conselheiro tutelar qualquer pessoa.
23: Não pode ser conselheiro tutelar aquele que comete um crime, né? Mesmo que ele tenha cumprido a sua pena, ele tem sob a sua tutela aquele delito que foi cometido na sua história.
22: O texto final aprovado foi elaborado pela relatora. Laura Carneiro definiu os crimes graves como aqueles previstos em algumas leis de combate à violência, como a Lei de Crimes Hediondos, crimes violentos previstos na Lei Maria da Penha, além de crimes de injúria contra criança e adolescente, racismo e de improbidade administrativa. O projeto que proíbe a candidatura ao cargo de conselheiro tutelar de pessoas condenadas por crimes graves foi aprovado por todas as comissões e segue agora para análise do Senado. Da Rádio Câmara de Brasília, Fabielle Pires.
14: Economia.
15: Dimas Gadelha, do PT do Rio de Janeiro, apoia o projeto que proíbe a exploração, a oferta e a publicidade de apostas de quota fixa. A proposta revoga a legislação que regulamenta as bets e prevê o bloqueio de plataformas, aplicativos e transações financeiras ligadas à atividade.
16: Dimas Gadelha alerta para o aumento do endividamento das famílias e para os prejuízos à saúde mental associados às apostas online. Segundo ele, a ideia é conter os impactos sociais e econômicos dessa atividade, prevendo inclusive punições para quem facilitar o acesso a plataformas proibidas.
14: Relações Exteriores.
15: Comissão aprova a revogação de confisco de bens de alemães, japoneses e italianos por causa da Segunda Guerra Mundial. A repórter Maria Neves contextualiza a proposta. A Comissão de Relações Exteriores da Câmara aprovou o projeto do deputado Kim Kataguiri, destinado a revogar um decreto de 1942, que tinha por objetivo confiscar bens de alemães, japoneses e italianos. Durante a Segunda Guerra Mundial, de 1939 a 1945, Japão e Itália se alinharam ao governo alemão de Adolf Hitler e formaram o chamado Eixo. No Brasil, o presidente da época era Getúlio Vargas, que ao final do conflito se alinhou aos adversários do Eixo, grupo chamado de Aliança e formado por França, Inglaterra, Estados Unidos e a antiga União Soviética. Foi nesse contexto da guerra que o governo brasileiro editou o decreto agora revogado. Kim Kataguiri ressalta que japoneses, alemães e italianos não tinham nenhuma influência ou participação nas decisões políticas e militares tomadas pelos governos de seus países durante a guerra. Para o deputado, manter o decreto em vigor não faz nenhum sentido e afronta os princípios de justiça e igualdade. Relator do texto, o deputado Luiz Felipe de Orleans e Bragança, do PL de São Paulo, afirma que a norma já era injusta em 1942. Ele ressalta que os imigrantes alemães, japoneses e italianos e seus descendentes jamais deveriam ter sido punidos pelas ações dos governos do Eixo. Hoje, na opinião do parlamentar, o decreto contraria o Estado Democrático de Direito.
1: Na diplomacia, os gestos são muito importantes. Esperamos que a revogação de norma tão cruel sirva como gesto de amizade em face de países tão caros à política externa brasileira e às relações internacionais do país.
15: Ainda em 1946, um decreto do então presidente Eurico Gaspar Dutra devolveu bens e direitos dos cidadãos italianos. As propriedades confiscadas de alemães e japoneses foram restituídas ao longo dos anos. Apesar disso, o decreto de 1942 nunca foi revogado. A última propriedade tomada pelo governo brasileiro na época era uma escola japonesa localizada em Santos, no litoral de São Paulo. Em 2018, o prédio foi devolvido à Associação Japonesa de Santos como parte das comemorações dos 110 anos da imigração japonesa para o Brasil. Os bens não reclamados foram incorporados ao patrimônio da União. O projeto que revoga decreto de Getúlio Vargas que confiscava bens de alemães, japoneses e italianos ainda será analisado pela Comissão de Constituição e Justiça. Da Rádio Câmara de Brasília, Maria Neves.
14: Educação.
16: Propostas ampliam a rede de apoio para grávidas e mães que estudam. A reportagem é de José Carlos Oliveira.
2: As comissões da Câmara dos Deputados analisam 5 projetos de lei que ampliam o apoio a estudantes grávidas em período pós-parto ou que estejam amamentando. A intenção é criar condições nas escolas e universidades para que elas possam se manter nos cursos normalmente. A relatora, a deputada Cris Tonietto, do PL do Rio de Janeiro, apresentou o texto consolidado das propostas nas comissões da Mulher e de Previdência e Assistência Social.
5: A gente sabe que tem um momento que é muito sagrado para a mulher, que é justamente a maternidade. Agora, também não é justo que uma mulher, justamente por estar grávida, por estar passando pelo período depois, no caso, puerpério, parto, que ela tenha ali algum tipo de cerceamento dos seus direitos, né? E principalmente esse vínculo materno-infantil. O projeto, ele promove um acolhimento, ele viabiliza a oportunidade para que a mulher possa ter o seu direito à educação assegurado.
2: O texto altera a Lei de Diretrizes e Bases da Educação Nacional para garantir adaptações necessárias nas instituições de ensino. A lei que regula os exercícios escolares em casa também ganha novas regras específicas para essas estudantes, sobretudo em relação a acompanhamento pedagógico e material didático. Cris Tonietto cita outros benefícios.
5: Às vezes a flexibilização de prazos administrativos, para que ela possa entregar eventualmente a monografia com um tempo um pouquinho mais dilatado, porque é uma questão de direito. Então, no ambiente acadêmico, a gente precisa de oferta mesmo, de espaços que possa a mulher amamentar o seu bebê, que ela possa, de repente, trocar uma fralda do bebê, se ela tiver que, por alguma razão, levar esse bebê. Eventualmente, questões de acesso remoto para esta mulher, para que ela tenha a possibilidade de não deixar e não negligenciar em hipótese alguma a sua vocação primária, que é justamente a maternidade, mas também sem sacrificar de alguma forma os seus sonhos, os seus projetos.
2: De acordo com o texto, os mesmos direitos serão garantidos às estudantes que adotarem uma criança ou receberem guarda judicial para adoção. Nesses casos, o prazo do benefício é limitado a 120 dias, o mesmo da licença maternidade. A proposta ainda vai passar pela análise das comissões de educação e de Constituição e Justiça. Da Rádio Câmara de Brasília, José Carlos Oliveira.
14: Saúde.
15: O projeto de Florentino Neto, do PT do Piauí, garante que laudos, exames e relatórios médicos emitidos por profissionais da rede privada sejam aceitos pelo SUS. De acordo com o texto, os documentos poderão ser usados para encaminhamentos, regulação de consultas e continuidade de tratamentos na rede pública.
16: Florentino Neto acredita que a medida evita a repetição de consultas e exames já realizados. Segundo o deputado, o objetivo é reduzir a burocracia e acelerar o acesso dos pacientes a diagnósticos e a atendimentos especializados.
14: Esporte.
15: Projeto que busca ampliar a promoção de grandes eventos de esporte feminino avança na Câmara. A repórter Silvia Munhato tem os detalhes.
6: A Comissão de Esporte da Câmara aprovou o projeto para obrigar as entidades esportivas responsáveis pela organização de grandes eventos a adotar medidas de promoção do esporte feminino. A ideia é melhorar a visibilidade institucional, o acesso a estruturas esportivas adequadas e o desenvolvimento de categorias de base e formação profissional feminina. A proposta original da deputada enfermeira Rejane, do PCdoB do Rio de Janeiro, tratava do fortalecimento do futebol feminino com várias medidas para garantir a igualdade de gênero. A relatora, deputada Nelly Aquino, do Podemos de Minas Gerais, alterou a proposta, retirando alguns pontos que, segundo ela, já constam da Lei Geral do Esporte, e aproveitou para ampliar o alvo da proposta para todos os grandes eventos esportivos, não apenas o futebol. A deputada enfermeira Rejane apoiou as mudanças.
7: Quanto mais a gente consiga aprimorar uma proposta legislativa para valorizar, né, as mulheres, e eu tenho muita luta também com mulheres negras, com a população LGBT, enfim, eu acho que a gente tem que ir à frente. Não dá para retroceder.
6: O projeto que trata da promoção da participação feminina em grandes eventos esportivos será analisado agora pelas comissões de Defesa dos Direitos da Mulher, de Finanças e Tributação e de Constituição e Justiça. Da Rádio Câmara de Brasília, Silvia Minhato.
16: O projeto reconhece as seleções brasileiras masculina e feminina de futebol como manifestação da cultura nacional e símbolo da identidade brasileira. Autor da proposta, Hélio Lopes, do PL do Rio de Janeiro, destaca o papel histórico das equipes na formação da memória e do sentimento de pertencimento dos brasileiros.
15: O texto ressalta tanto a trajetória da seleção masculina quanto a contribuição da seleção feminina para a valorização do futebol. Segundo Hélio Lopes, as duas equipes ajudam a projetar a imagem do Brasil no exterior e reforçam uma referência esportiva e cultural.
16: Termina agora o Jornal Câmara dos Deputados, produzido pela Rádio Câmara, com trabalhos técnicos de Wellington Teles e apresentação de Tércia Guimarães e Luciana Vieira. Uma boa noite para você.
15: A Voz do Brasil volta amanhã. Boa noite.
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3: 10 e 3.
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12: Você já pensou que trabalhar com eventos culturais pode ser uma grande chance de sempre encontrar vagas disponíveis? Isso porque o mercado de trabalho tem uma demanda que não está sendo atendida, que são a de trabalhadores nos cargos técnicos como iluminador, maquinistas, cenotécnicos, contra-regra e produtor. Por isso, o Festival de Dança de Joinville criou um programa que irá oferecer aulas gratuitas para quem quer aprender a realizar estas funções. São inscrições que já estão abertas e são voltadas para pessoas acima dos 16 anos. As aulas serão uma vez por semana, à noite e alguns dias no sábado pela manhã. Além disso, os alunos terão oportunidade de estagiar nos bastidores do Festival de Dança. Será uma forma de aprender na prática e dentro do maior festival de dança do mundo. As aulas começam no dia 29 deste mês e vão até outubro. As aulas acontecerão no Saltares Centro de Dança, que fica na rua Orestes Guimarães, no bairro América, ao lado da Escola Estadual Germano Tim. E lembrando que os cursos são os seguintes: iluminação, maquinistas, cenotécnica, contra-regra e produção. Para fazer a inscrição, entre no site festivaldedanca.com.br e acesse a opção Formatec. Mais informações pelo telefone 3031-3894.
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1: Oitenta e nove.
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3: 10h37.
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1: Agora eu quero ver, hein? Quero ver se vocês conhecem o repertório. Isso! Alô, brotas!

sem vocês. Ninguém existe sem ninguém, né? É lá. Ó, ó, a nossa saudação a essa banda. Isso. Olha o que eles prepararam pra gente agora, olha só. Todo mundo com as mãos pra cima, se assim, ver se você sabe essa letra. Adora, vai.

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1: 11h39.
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1: Meia-noite 7.
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2: 00:37.
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3: Uma e oito.
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2: 1:38.
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2: 2 horas.
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3: Luan Santana e Léo Foguete. Luan City Festival São Paulo.

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3: 2 e 8.
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2: 2:24.
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1: 2:39.
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2: 2:55.
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1: 3 e 8.
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1: 3:25.
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3: 3h40.
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1: Cleito e Romário.
2: Bruno César Rodrigo.
1: Sejam bem-vindos, meus irmãos.
3: Meu nome disso é saudade. Tem uma

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3: 3:56.
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2: Existe uma teoria que se chama 90-10, onde uma pessoa tem 90% daquilo que você procura em alguém, só que você foca naqueles 10% que falta. Aí você sai pra rua, se aventura, e realmente você encontra aqueles 10%, mas não se deu conta que perdeu os 90. Era uma vez um cara que tinha um amor na mão. Tinha quase tudo, mas o quase tudo pra ele.

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3: 4 e 10.
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1: 4:19.
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3: 4:28.
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2: Denis
3: Jorge, obrigado, irmão. Manda ver.

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1: 4:40.
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3: 5 e 1.
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3: 5 e 1.
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0: Olá, uma excelente manhã para todo mundo. Bom dia. Eu cheguei novamente outra vez com você. Cheguei, Brasil. Cheguei chegando esses 7 graus a menos hoje. Felizão da vida. Tremendo igual vara verde.
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0: Excelente manhã para todo mundo, mais uma baita oportunidade para que a gente possa começar nosso dia com positividade total. A partir de agora, está no ar mais uma edição da nossa Manhã Sertaneja. Eu sou o Wellington Fernandes, transbordando felicidade, distribuindo suas clássicas no seu rádio, aonde quer que você esteja. Aumenta o volume aí para esquentar. Eu já vou falando com todo mundo, trocando ideia, trocando figurinha, mas não é aquela figurinha da Copa do Mundo não, meu amigo, sim, é figurinha do Bom Dedinho de Prosa, você comigo, contando tudo e não me escondendo nada não, mas agora, eu já vou abrindo o jogo pra você aqui, ó, tem par de ingresso pro show do Almir Sater, hoje à noite, você vai bailar com o Almir? Então vem, vai começar!
3: Manda um abraço pra todo mundo, menos pra mim.
4: Acorda, Pigrecinha!
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0: Opa! Excelente manhã, como é que tá meu povo da botina aí? Ô Darcy, eu já vou abrir aqui pra gente trocar aquele dedinho de prosa, porque é sempre muito bom falar com quem é real.
5: Bom dia, WF Darcy. WF. Esse ano tá frio, né?
0: Rapaz, nem fala.
5: O frio é assim mesmo. Mas o programa vai ser bom, né? Em primeiro lugar.
0: Com certeza.
5: Na 89. E o radialista deve estar ali já nos microfones.
0: Batendo o queixo.
5: Valeu.
0: Valeu.
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0: 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Bom dia, 5 e 6, Teodoro Sampaio. Aumentar esse som aí, meu amigo. Pé na máquina, pezinho na patrola. Mais um dia lindão que nos espera. Balança o pé da goiabeira, WF. Estrala esse chicote aí, meu povo.

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4: César e Paulinho, ainda ontem chorei de saudade. Bom dia, 5:09. A comitiva tá com o pezinho na botina aí, pezinho na patrola. Que frio é esse, meu amigo? 7 graus negativo nesse exato momento na maior cidade do estado de Santa Catarina, Joinville.

0: 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Bom dia, boa manhã. O homem me manda o áudio completo, ele manda me quebrando no áudio. Agora, deixa eu ver qual é o áudio pela metade, WF. Ah, calma. Então capricha no áudio aí, Walter. Daí você vai ser completo, tá? 5h15, tá? A fim de faturar hoje um par de ingresso pra participar do show do Pai e o Filho. Almir Sater. Sim, meu amigo. Será distribuído hoje pra você um par de ingresso. E você pode, claro, com certeza, você pode bailar. Assistir esse show nessa friaca que faz. Segundo aqui os meteorologistas, a temperatura deverão ficar bem amena na noite. Então, meu amigo, vai ter que dançar e dançar muito.
1: Não dá pra cantar, não.
0: Não canta? É quem canta os seus males espanta. Todo mundo comissando o Almir Sater, que se apresenta hoje no Joinville Square Garden, meu amigo. Sim, para de ingresso pro showzão do Almir Sater e Gabriel Sater, valendo a partir de agora. Cola no 89 Zap e boa sorte pra você.
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Bom dia, meu amigo Aline. E o mamãe de Piraberaba. Hoje eu gostaria de escutar a música No Fundo da Grota. Aí deixo para toda a minha família, família da minha nora Milena, meu filho Luiz Felipe, todos os locutores e locutora, amigos e amigas e ouvintes. Obrigado, um abraço, um bom dia, uma ótima sexta-feira.

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3: 5h24, muito bom dia para você. 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
3: 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Excelente manhã, tô de volta por aqui, pezinho na patrola. Opa, só as clássicas da 89. Tá valendo aí, ó. Para de ingresso pro show do Almir Sater na noite dessa sexta-feira. Pai e filho se encontrando no Joinville Square Garden. E você pode estar lá. 89 FM.
6: Aqui tá tudo parado, só eu não tô parado.
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3: Opa, WF! Eu quero esse par de ingresso aí, eu quero levar minha prenda lá. Por favor, meu amigo, me coloca no sorteio, quem assina aqui é o meu amigo Luiz Henrique Plínio, do bairro Jardim Liriú, tá ligadão lá. Legal. Curto demais esse Almir Sater. Bom dia, Wellington. Põe sangue do Caipirão. Luiz Gonzaga, Vieira do Boa Vista. Abraço pra você, tudo de bom. Quem mais tá comigo aqui? WF, quero participar do sorteio. E dessa vez eu quero ver se eu ganho, né, cara? Boa sorte, Antônio Carlos. Ligado na 89. Quem mais? A minha amiga Priscila. Tô cobiçando esse par de ingresso aí, WF. Boa sorte. Né? Se você deseja assistir aí o Almir Sater e o Gabriel Sater na noite desta sexta-feira, esse show que realmente promete, meu amigo, esse encontro entre os amigos, entre os casais, porque quem curte música, que tem letra, tá convocado, tá intimado.
8: Bom dia, tudo bom? Alexander, do bairro Vila Nova. Me coloca no sorteio aí. Gostaria muito nesse show, eu e minha esposa. Valeu, um abraço, até mais.

0: Sim! Tô apaixonado, a Thaíde Alexandre, pra ficar daquele jeito. 989, gente, direito de verdade o tempo todo, em todo lugar. WF na pista, estralando chicote com você até as 6:30 da manhã, rapaz. Queria esticar até as 8, hoje é sexta. É amanhã que o nosso encontro é das 6 às 8. E enquanto isso, você tá nas avenidas do Brasil já se movimentando pra mais um dia. É o seguinte, hein, pegou meu bonde andando, sobe no bonde aí, porque por volta das 6:20 da manhã você pode ter o seu nome validado no grupo premiado aqui da nossa Manhã Sertaneja. Sim, tá valendo, meu amigo e minha amiga, par de ingresso pro show do Almir Sater. Mas tem que participar, tem que colar, tem que constar com o seu ar de graça.
1: Oi, bom dia, é Rosivete aqui do Ademar Garcia. A gente ainda não desistiu, eu e meu esposo. Esses ingressos vão ser nossos, tá? Um abraço aí, bom trabalho para todos.
0: Obrigado, menina, boa sorte para você. Espero que seja você que esteja dentro do Globo Premiado, tá? Quem mais está com o WF? Oi, minha amiga Vanessa, como é que você tá, lindona? Ela diz aqui, WF, eu também quero Almir Sater. Eu curto demais esse artista. Eu quero acompanhar o show dele hoje à noite. Nem que faça 3 menos 0. Rapaz, quanta gente ligada. Bom dia, não desisti. Vou ganhar esses ingressos. Valdir do Ademar Garcia. Ô, Valdir, bom dia, meu amigo. Boa sorte. Tá aqui a minha lindona, a Denir do América. A gatona do América também com o bicho ingresso hoje para dar uma dançada, dar uma caprichada. Todo mundo quer acompanhar a voz marcante do Almir Sater. E para ficar dando aquele gostinho, ai, para você cobiçar um pouquinho mais, meu amigo, vamos trazer aqui o Almir Sater? Sim, é ele, tocando em frente. E você continua tocando a sua mensagem

0: Buenos dias, hermanito e hermanitas. Aqui quem fala é Anderson Drapowski, do Morro do Meio. Eu e a Jane queremos ganhar esse ingresso para o show do Almir Sattler.
1: Bom dia!
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5: Bom dia, joinvilense de verdade, 5h42.
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5: Bom dia, 5h44.

0: E assim ela se foi, nem de mim se despediu. Oxalana vai subindo lá na beira do rio. Manda pra mim esse ingresso ali que eu tô fazendo, nem sei cantar. Aí eu quero ganhar para comemorar 40 anos de casamento com meu esposo Valdir. A gente vai fazer dia 12 de julho. Vai, dá uma força para nós aí. Beijo.
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1: Bom dia pra você dessa rádio aí. Essa rádio é 89 FM. Essa rádio que tem audiência. Todo baixo sujo, Joinville. Voltei pra falar com você de volta, hein. Voltei, baiano, seresteiro, casinho estrecado, ao vivo. Falando com você aí da rádio aí. Manda uma música pra nós ouvir aqui agora que tá tomando café, ouvindo essa rádio maravilhosa. Manda a música do Leandro Leonardo pra nós ouvir aqui.
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1: 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Por que vocês não vão limpar o terreno? Por que vocês não vão arrumar as coisas para estragar na casa de vocês? O tempo que ficam incomodando, deixando as mulheres em casa, com os filhos, cuidando sozinho. Por que vocês não fazem isso? Vão dar banho nas crianças?
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3: Mas calma, homem. 5h55, vamos balançar esse corpinho aí. Do fundo da grota, ouviu minha? Bom dia pra você, mulher, dando todo mundo aí de Piraberaba, Rio Bonito, Jardim Iriú, Barra do Sul, São Francisco. Alô, a turma da Perfix. Você que tá na estrada, taxista, motorista de aplicativo, bom dia.

0: Demorou, meu amigo. Eita, trem! Do fundo da grota, vai taca. O bom gosta de dançar, balançar, sacudir. É desse jeito. Manhã sertaneja embalando o seu início de dia. WF por aqui na pista, na voz, fazendo a sua companhia. Tá a fim de faturar para de ingresso pro show do Almir Sater logo mais hoje, às 9 da noite, no Joinville Square Garden? Então faz o seguinte, cola aqui no 89 Zap, tem 89 motivos para você ir ao show do Almir Sater. Como que eu faço para ganhar WF? Você pode me ajudar a distribuir emoção nessa manhã, cantando uma moda bonita do Almir Sater. Ou, de preferência, né, se você quiser, eu sou tímido, eu não canto, eu só danço. Então manda um vídeo dançando aí, quero ver se você é corajoso ou corajosa.
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0: Olá, bom dia. Tudo entre amigos. 6 horas.
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0: A mil por hora, meu amigo. Todo mundo cobiçando aí o par de ingresso do Almir Sater, né? 89 Joinvilenses de verdade, no melhor clima. Deixando todo mundo pra cima nesse fim de semana. Tá caprichado, último fim de semana do mês, aliás, né? Estamos vivenciando aí 26 de junho, meu amigo. 8 graus a temperatura, tá subindo um pouquinho, pelo menos, menos mal, mas, segundo aqui os meteorologistas, a temperatura não passarão dos 13 graus hoje. Muito frio e friozinho, né? Então é o seguinte, acelera o coração, descompassado, todo mundo cobiçando o prêmio mais bolado da manhã, é o par de ingresso do showzaço que acontece às 9 da noite no Joinville Square Garden. Almir Sater e Gabriel Sater, o pai e o filho, meu amigo. É nós que tá nesse bailão, chicote estrala e tudo de bom. Bom dia, tudo bem com você? Tudo bem. Gostaria de ir pro show do Almir Sater, sou bem... achonada por eles. Legal, bacana, é a Selma Dolinsky. Ô Selma, obrigado pela companhia, minha lindona. Tenha um excelente dia. WF queria ganhar muito esse ingresso pra ir pro show do Almir Sater. Quem assina é ela. Bom dia, mulher. Isabel tá querendo ir pro show do Almir Sater, Isabel. Eita, Isabel. Bom dia, quero concorrer esses ingressos. É a Bruna do Iriú. Sempre a antenada, né? Olá, bom dia. E coloca no sorteio para o ingresso do Almir Sater. A minha esposa fez aniversário essa semana. É o Marcos do Vila Nova. Ô, Marcão, parabéns para a esposa e boa sorte para o casal.
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0: Zé Neto e Cristiano, Cheiro de Terra, participação aí do Daniel.
10: Daniel, vamos juntos, Zé Neto e Cristiano.

0: 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Conhecendo as manhas e as manhãs, o sabor das massas e das maçãs. bom dia, WF, Luiz Fernando, motorista de aplicativo, morador do bairro Fátima. Passando aí para desejar uma excelente sexta-feira, um ótimo fim de semana a todos. Com frio, mas também é gostoso. Abraço, vamos, que já estamos aí na luta.
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0: Amir Satır.
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0: Jovineiro e Marciano, 6h12. Bom dia, boa sexta. Sextou com S de muito sucesso no show do Almir Sater. Ele tem ingresso pra você. Já já, você que participou, você que tá participando ainda, vai poder faturar um par de ingressos.

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0: A galera do chapéu, o Gino e o Geno, sem muita cerimônia, meu amigo, sem muito xexé, minha nega. É desse jeito, quando abre o F, o chicote vai estralando. 6h19, a gente segue na maior vibezeira da nossa sexta-feira, no melhor clima, colocando todo mundo pra cima. É assim que acontece o nosso tete a tete. Vai! Tá liberado o canal de comunicação, porque tem uma galera com a cara na janela espiando o par de ingresso do Almir Sater. É hoje à noite, às 9 da noite, no Joinville Square Garden, tem Almir Sater. E você pode estar dentro dessa comitiva sertanejeira lá, por conta da Manhã Sertaneja, da sua 89 FM, meu amigo! Quem fala com o WF? Quem fala, por favor?
1: Meu Paulo, quero participar do sorteio do Santa Catarina.
0: Tá bom, boa sorte pra você, queridão. Bom dia, boa sexta-feira a todos. Uma excelente manhã pro meu amigo que nos acompanha nesta manhã, aqui na região central, próximo ali à prefeitura, né? Ele sempre ligado com a gente. Alô, seu Roberto, bom dia, meu amigo. Bom dia, joinvilense de verdade. Gostaria de ganhar esse par de ingresso da Almir Sater. Quem assina o recado é o Aurélio 058. Aê, eu dou valor. Chama o 0547 aí. Bom dia, eu quero ingresso. Como que eu faço para participar? Eu, Adilson do Panago. Você já tá participando, meu nobre. Boa sorte. Todo mundo querendo faturar par de ingresso do Almir Sater. Bom dia, boa sexta, quero participar do sorteio do ingresso, eu quero show. Nath Fischer, ela apareceu, a galeguinha, cobiçando também. Dá tempo ainda, ó. Você vai deixar o seu recado. Após essa música, eu volto já abrindo o Globo Premiado, você que participou, né? E você que vai ter esse 3 minutos para participar, você pode faturar. Boa sorte!

89, a Rádio João Evidência de Verdade, o tempo todo, em todo lugar, o garçom e o boiadeiro. Adriano Reis, que modão caprichado, hein? 6h24, a comitiva sertanejeira, todo mundo cobiçando aí esse par de ingressos do Almir Sater. Eu amo rir com você todas as manhãs para o trabalho, ouvindo, ir todas as manhãs com você indo para o trabalho ouvindo a Manhã Sertaneja. Me lembra muito meus familiares que moram muito longe daqui. Obrigada pela ótima programação de sempre. É ela. Opa, legal. É a Nath Fischer. Nos ouvia e não se manifestava. Hoje ela resolveu se manifestar falando que é ouvinte número 1 aqui do WF. Obrigado, viu, menina? Bom trabalho para você que está no trajeto aí do seu trabalho. Bom dia, 89. Quero participar do sorteio. Claudinei Lima, dos Santos do Panágua. Quanta gente. Gente, produção mandou encerrar. Tá encerrado, sem conversa. E agora, você que constou com o WF na Manhã Sertaneja, desde as 5 da manhã aqui anunciando esse par de ingresso. E agora, será que foi ele ou foi ela? Pode chamar, prepara aí, aumenta o volume do seu rádio, porque tá na hora. Tá na hora do melhor acontecer. Vai lá! Boa manhã, qual é a expectativa de agora? Eu quero o par de ingresso do Almir Sater. Qual é o horário que acontece? Às 9 da noite, tem um baita show. E a 89 FM tá presente.

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0: Aturou, presentão!
1: Manda pra mim esse ingresso ali que eu tô fazendo. Nossa. Nem sei cantar.
0: Mas cantou bem.
1: Aí eu quero ganhar pra comemorar 40 anos de casamento com meu esposo Valdir.
0: Sensacional!
1: A gente vai fazer dia 12 de julho. Aí, dá uma força pra nós aí.
0: Olha, beijo. O presentão da 89 é ela, rapaz. Ela acaba de faturar aqui, ó, esse presente, fazendo 40 anos de casado. Cantou bem, cantou muito. Rosivete, Ademar Garcia, final do telefone 1212. Você tem até as 3 da tarde pra passar com os seus documentos com foto e retirar o seu par de ingresso. Vai assistir o show do Almir Sater, presentão de 40 anos de casamento, que caprichou na programação. 89 FM. Meus amores, foi um enorme prazer poder estar distribuindo muita alegria pra você e pra toda a família que nos acompanha, nos dá honra da audiência. Mais uma vez, parabéns pra Rosivete. Não esquece!
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0: 9 da noite no Joinville Square Garden, tem Almir Sater. Parabéns, Rosivete, Ademar Garcia. Faturou par de ingressos. Eu fico por aqui. Beijo no seu coração.

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1: 6:31.
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0: Muito bem, são 6 horas e 35 minutos, horário de Brasília, hoje, sexta-feira, dia 26 de junho de 2026, temperatura marcando neste exato momento 10 graus em Joinville. Que prazer tê-los por aqui para mais um ponto de partida. Mais uma vez comigo, Douglas Martins, ao lado de Jonathan Marques. Marco Aurélio Braga retorna segunda-feira com muita informação para você. E, claro, as principais notícias que movem Joinville e o mundo aqui no 89 FM. Mas hoje, comigo, Douglas Martins, eu te faço companhia até 8 horas da manhã com muitas informações também. Já adianto para você que, mais uma vez, não consegui colocar a live do YouTube e nós vamos pelo aplicativo da 89 FM, 89 FM Joinville. Nós vamos também pelo site da 89 FM Joinville e principalmente pelas ondas do seu rádio em 89.5, é 89 FM, tá bom? Muito bom dia para você, Jonathan Marques, que a gente faça uma sexta-feira incrível juntos. Seja muito bem-vindo, meu amigo.
1: Obrigado, Douglas Martins, um abraço para você, um abraço para a audiência da 89 FM, lembrando que eu estou de olho aqui no WhatsApp da número 1 de Joinville, de olho em tudo que você manda por aqui, seja em áudio ou texto, e o nosso WhatsApp é esse aqui, ó.
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1: Sempre se identificando, nome, bairro. E vamos fazer uma excelente sexta-feira, Douglas.
0: É isso. Se o trânsito deixar, porque o trânsito em Joinville começa a chegar perto das 7 horas da manhã, vira um verdadeiro caos. Então eu quero saber em qual rua você está, o que você está fazendo agora, para onde você está indo e como está a situação de momento pelas principais ruas que você está passando. Falo de Getúlio Vargas, falo de Rua São Paulo, Procópio Gomes, Rua Fátima, Albano Schmidt, Helmut Falter, Otto também... E tantas outras ruas, Guanabara, que, ruas que dão dor de cabeça em horário de pico. Então avisa pra gente aqui no 89 FM, que na medida do possível a gente vai colocando também a situação como tá, pra você ficar sabendo e pra gente avisar o coleguinha que tá no outro carro também, rumo ao seu destino. Combinado? Bora começando o nosso ponto de partida aqui no 89 FM, com as principais informações que movimentaram esse final de quinta-feira, esse início de sexta-feira, essa semana bem movimentada no norte catarinense. Advogado que concordou com a condenação do próprio cliente é encontrado morto em Santa Catarina. Mais um escândalo de Nego Di. Ele simulou contato com ganhadora inexistente de Porsche. Defesa de Oruan alega tuberculose e pede revogação da prisão de cantor. Itamaraty informa morte de dois brasileiros em razão de terremoto na Venezuela.

0: Processo suspenso. Mulher que fingiu ter 12 anos passa por exame decisivo hoje. Oi, eu tenho 12 anos. Me admira quem acreditou. Imagina o tio chegando na casa. Quero te apresentar a nossa filha que a gente adotou. Aí o rapaz chega e vê, mas ela foi minha professora no ensino médio. Vocês adotaram minha professora? 37 anos, ela tinha de carteira assinada, tá de brincadeira. Adriano Silva garante que rodovia reduzirá a viagem de 3 para 1 hora. Um terço do tempo da viagem. Daqui a pouquinho a gente informa o destino. Obras na rede de água podem afetar abastecimento em bairros de Joinville. Joinville que, por sinal, amplia a vacinação e abre 11 unidades de saúde no próximo final de semana. Continuando na nossa cidade, jovem é preso com drogas e mandado em aberto durante a abordagem em Joinville. Tudo isso e muito mais no nosso ponto de partida. A gente já volta, um rápido intervalo e com certeza a gente vai fazer uma sexta-feira incrível juntos. Não saia daí!
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0: 6:41.
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0: Muito bem, são 6 horas e 46 minutos, horário de Brasília, aqui no 89 FM, ponto de partida comigo, Douglas Martins. O nosso Marco Aurélio Braga estará de volta na segunda-feira. Gente, no último bloco eu falei de um advogado que concordou com a condenação do próprio cliente e foi encontrado morto aqui em Santa Catarina. O advogado Rodrigo Pantaleão, que concordou com a condenação do próprio cliente durante uma audiência de instrução, foi encontrado morto ontem em Florianópolis. A Polícia Civil investiga a circunstância da morte. Segundo o delegado Alex Bonfim, da Delegacia de Homicídios da capital, o defensor foi encontrado sem vida no bairro Itacorubi. O corpo foi localizado após moradores relatarem um forte odor vindo de um imóvel. A linha de investigação não foi informada. Em nota, a OAB em Santa Catarina informou que adotou todas as providências junto às autoridades policiais para o acompanhamento das investigações pela seccional. O vídeo, rolou um vídeo, uma sessão online no dia 28 de maio, que mostrou o advogado concordando com a acusação feita pelo Ministério Público contra o próprio cliente. As imagens, inclusive, viralizaram na web nas últimas semanas. Na ocasião, a juíza Carolina Razolin considerou o réu indefeso. No vídeo, o Pantaleão aparece no celular durante toda a fala do promotor Raul Rogério e só volta a olhar para a câmera quando a juíza o chama para se manifestar e prestar as alegações finais do caso. Escute o que ele falou. Abre aspas. A defesa corrobora com as afirmações exaladas pela Promotoria de Justiça. Nada mais, excelência. Respondeu. Viralizou porque é algo raro que não costuma acontecer. Desculpe. Inclusive, a juíza Carolina Ranzolin, ela considerou o réu indefeso. Ela deu prazo de 3 dias para o réu escolher alguém para o defender, ou ela ia colocar alguém para defender o réu, já que o seu advogado simplesmente concordou. E ele foi encontrado morto em Florianópolis. Em breve, mais informações sobre esse caso, o desenrolar de toda a investigação da Polícia Civil no caso do advogado encontrado morto em Santa Catarina. Agora, o que o Nego Di tá dando que falar é brincadeira. Polêmica atrás de polêmica. Ele que era de um programa de rádio, depois foi pro Big Brother Brasil. Em toda aquela tragédia, em toda aquela tristeza, uma das maiores tristezas do Brasil, que foram as enchentes do Rio Grande do Sul, ele falsificou um Pix, um comprovante de Pix de R$1 milhão. E agora, já não bastasse isso, humorista influencia, humorista não sei aonde, porque não é engraçado. Na minha visão, para ser humorista tem que ser engraçado. Dilson Alves da Silva Neto, conhecido como Nego Di, foi condenado nesta quarta-feira, conhecida como anteontem, a uma pena de 14 anos e 6 meses de prisão por estelionato, promoção de loteria e lavagem de dinheiro. Na sentença, o juiz do Tribunal de Justiça do Rio Grande do Sul destacou diversos atos ilícitos praticados pelo influencer e pela sua esposa, Gabriela Vicente de Souza. Entre as práticas apontadas estão rifas falsas, fraudes de documento que vitimaram mais de, sabe quantas pessoas, Jonathan Marques? Mais de 9 mil pessoas. Mais de 9 mil pessoas vítimas do estelionato deste cidadão. No episódio, o Nego Di simulou uma conversa com uma ganhadora fictícia, utilizando o número de sua própria funcionária e intitulando como Silmara Noeli. Segundo a decisão, o humorista teria criado a personagem para apresentá-la como vencedora da rifa, com o objetivo de ficar com o prêmio e não entregá-lo aos demais participantes. As investigações também revelaram que antes mesmo de encerrar o sorteio, ele já estava negociando a compra de uma caminhonete de luxo com uma loja. A parte do pagamento do outro veículo seria a entrega da Porsche. Eu vou dar uma Porsche de entrada. Interrogatório policial, Nego Di assumiu o crime, mais um crime dele, e informou que cometeu um erro de cálculo com as vendas da rifa. Errei os cálculos. E por isso teria simulado a existência da vencedora para evitar prejuízos financeiros próprios. Ao todo, o humorista promoveu outras 33 rifas eletrônicas sem autorização legal, tá, gente? ele realizava compras simuladas de bilhetes para si, até garantir o número premiado e depois fingir entrar em contato com o vencedor. Segundo testemunhas, essa prática acontecia de forma recorrente. Ele errou o cálculo só 33 vezes, esse vagabundo. Outro fato que levou à condenação do humorista foi o uso do documento falso lá em maio de 2024, durante as enchentes do Rio Grande do Sul, que eu falava aqui pra você. Ele publicou um comprovante. É isso que eu falo. Nem precisava ter publicado nada. Ele fez questão de publicar um comprovante de transferência no Pix de 1 milhão, destinado a uma campanha solidária para as vítimas da enchente. Segundo o magistrado, ele fraudou a nota para se autopromover, afirmando que teria contribuído com as pessoas afetadas pela tragédia. Ele usou de um episódio, um dos mais tristes da história desse país, para ser aplaudido e falar, olha como ele é bonzinho. É o que a gente sempre fala, não importa se você vai doar 10 reais, 100 reais, 1 milhão de reais. Doe o que você consegue, o que você pode, mas não para se promover, sim para ajudar o próximo. Esse cara é um bandido. Esse cara é sem graça. É um picareta. E é um bandido. Vamos pro nosso WhatsApp.
1: E 89, aqui Ivan, motorista aplicativo. Oi, bom Ivan. Dia pra todo mundo. Só pra avisar que o Guanabara tá totalmente parado.
0: Aí, ó. Aí, Guanabara.
2: Mais um por aqui.
0: Bora.
3: Bom dia, Jonathan Marques, Douglas.
2: Bom dia.
3: Nosso querido Marcão, 89 FM. Bom dia a todos vocês. Falo aqui da nossa querida e gloriosa Barra Velha, já cedinho. Trânsito fluindo bem, sentido sul, né, na BR-101. Quero desejar um excelente dia a todos. Forte abraço do amigo Levi Rioski.
0: Abraço, obrigado pela audiência, viu? Obrigado de coração pela audiência. 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

0: Pessoal tá mandando mensagem aqui perguntando como tá a Helmut Falkter. Você que está no Boa Vista nesse momento, sentido centro, sentido Iriri, o centro, Boa Vista centro, informa pra gente no 991210089 qual é a situação de momento da Helmut Falkter. Eu sou capaz de apostar que já tá ficando parado tudo ali, o trânsito. Porque é um verdadeiro caos ali para você atravessar o Boa Vista. E não é achismo, eu falo por experiência própria. Eu moro no bairro Iriú, venho para a rádio todos os dias, entre 7 e 8 horas da manhã, que o Manhã Premiada começa às 8. Já aconteceu de eu sair de casa às 7 e 10 e chegar na rádio 8 e 5. É um trajeto de 5,5 km, quase uma hora para 5,5 km não existe. Atenção, autoridades, órgãos competentes, isso não existe. Quase uma hora para atravessar um bairro. Atravessar um bairro não, né? Atravessar uma rua. 5 quilômetros. E por falar em trânsito, Santa Catarina deu início à licitação da primeira etapa da Via Mar, rodovia projetada para ligar Joinville à Grande Florianópolis e considerada pelo governo estadual a maior obra viária da história catarinense. A maior obra viária da história catarinense. O primeiro trecho terá um investimento estimado em 2,2 bilhões de reais. O edital foi lançado pelo governador Jorginho Melo durante o evento Itajaí, assinado nesta quarta-feira, dia 24, e a etapa inicial corresponde ao lote 4 do empreendimento e prevê 25,7 quilômetros de extensão entre a SC-486 em Itajaí e a SC-414 entre Luiz Alves e Navegantes. O ex-prefeito de Joinville, Adriano Silva, repercutiu o anúncio nas redes sociais e comemorou o início do processo licitatório. Projetada para funcionar como uma alternativa à BR-101 entre Joinville e Grande Florianópolis, a Via Mar terá 145 quilômetros de extensão quando estiver totalmente concluída. A rodovia contará com 3 faixas de rolamento em cada sentido, velocidade máxima de 120 km por hora e padrão de serviço voltado ao tráfego expresso. Segundo Adriano Silva, a nova estrada terá potencial para transformar a logística catarinense. Abre aspas. São 3 faixas de rolamento de cada pista, em cada lado. E é uma rodovia de 120 km por hora de velocidade. Uma rodovia realmente moderna e que vai transformar o nosso estado, declarou. O projeto absorve parte do fluxo de caminhões que abastecem os portos do litoral norte, além do intenso movimento turístico registrado ao longo do ano. A expectativa, atenção, é reduzir de mais de 3 horas para cerca de 1 hora o tempo de deslocamento entre Joinville e Florianópolis. Atenção, isso aqui, gente, é uma promessa muito ousada. Hoje é dia 26 de junho de 2026. Está sendo prometido a todos nós, cidadãos joinvilenses, que a viagem de Joinville a Florianópolis, o tempo de deslocamento, reduzirá para 1 hora. Nós estamos falando de uma viagem que demora de 3 a 4 horas. Está sendo prometida a redução em 1 hora, Joinville e Florianópolis. Essa eu quero ver. Essa eu quero ver e se acontecer eu vou aplaudir de pé. Eu serei o primeiro a aplaudir de pé. Porque 1 hora é o que a gente fica em Itajaí. No trecho de Itajaí, até derrubei meu celular aqui. No trecho de Itajaí a gente fica parado 1 hora. Eu quero ver 1 hora daqui a Florianópolis. Eu vou ficar muito feliz, muito mesmo. Com a publicação do edital no Diário Oficial do Estado, as empresas interessadas já podem apresentar a proposta. A vencedora da licitação será responsável pelo desenvolvimento dos projetos executivos e pela execução da obra. Se bem que, dependendo de licitação, demora tanto que a gente já vai ter carro voador, por isso que vai ser 1 hora só. Bora pro nosso WhatsApp.
1: WhatsApp 991210089. Oi, Douglas, tá tranquila, Helmut Falkter? 6h58. Cheguei no meu destino rapidinho.
0: Boa.
1: Por enquanto, né? Por enquanto está ótimo o trânsito. Abraço, bom programa.
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0: Aí, ó, quem estava perguntando, muito obrigado pelas informações, a nossa ouvinte. Por enquanto, o Helmut Falter tranquilo. Eu acredito que é ali entre 7h30 e 8 horas que o bicho pega mesmo, começa a funilar tudo na rua Albé. Mesmo que tenha sido duplicado, dá uma funilada ali. Quando você chega naquela igreja Onda Dura, você pode virar à direita sentido centro, à esquerda sentido Guanabara. Ali ele começa a funilar um pouco, aí o trânsito fica um pouquinho mais pesado. São 7 horas, horário de Brasília. A gente vai fazer uma rápida pausa e na volta do intervalo nós vamos falar de um homem que foi encontrado morto com marcas de tiros após suposta queda de motocicleta em São Bento do Sul. Vamos falar também da Câmara de Joinville, que aprova projeto que permite converter multas de trânsito em doação de sangue. Na volta do intervalo, tem muito mais aqui do Ponto de Partida. Não saia daí.
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0: 7 horas.
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0: Muito bem, são 7:04, horário de Brasília. Ponto de partida hoje comigo, Douglas Martins. Segunda-feira, o Marco Aurélio Braga está de volta. Gente, a mulher que fingiu ter 12 anos aqui em Joinville e conviveu cerca de 1 ano e 2 meses com uma família, ela passará por um exame de sanidade mental considerado decisivo hoje. A avaliação foi autorizada pela Justiça e será realizada pela Polícia Científica em Florianópolis. Amanda Maria Souza de Oliveira está presa preventivamente no presídio feminino de Joinville e responde pelos crimes de falsa identidade e estelionato. No entanto, o andamento do processo está temporariamente interrompido até a conclusão da perícia. O advogado Rafael Luiz confirmou a suspensão e destacou a importância do exame no desfecho do caso. O resultado da avaliação psiquiátrica pode impactar diretamente a responsabilização penal de Amanda. Segundo o defensor, diferentes cenários estão em jogo a partir da conclusão do laudo. Em depoimento à polícia de Joinville, Amanda informou que sofre de transtornos mentais, se automutilava e já realizou tratamento no CAPS, que é o Centro de Atenção Psicossocial no Ceará, e também no Hospital de Saúde Mental de Messejana, em Fortaleza. Caso os peritos identifiquem redução na capacidade de entendimento da investigada, ela poderá ser considerada parcialmente inimputável, o que prevê uma diminuição de pena. Já em uma eventual constatação total, a justiça poderá determinar medidas alternativas, como internação em instituição especializada ou tratamento ambulatorial. O advogado também ressaltou que o resultado do exame pode ter efeito em outros possíveis processos envolvendo a investigada em diferentes estados. Eu sei que você se pergunta e eu também me pergunto. Como que a família por 14 meses não desconfiou? Olhando as fotos, fica mais claro ainda. Não tem como se passar por uma criança de 12 anos, gente. Pelo amor de Deus, não tem como. Eu tenho 32. Então se eu falar que eu tenho 12 anos, tem como alguém acreditar? Claro que não. Agora, a ver, porque em depoimento à polícia, ela informou que sofre esse transtorno aí. E ela completou 38 anos atrás das grades, tá? Fez o aniversário de 13, então. A prisão preventiva foi mantida após a manifestação do Ministério Público de Santa Catarina, que argumentou haver risco de nova fraude. Mas não é possível que mais alguém cairia nessa, gente. Daqui a pouquinho tem Gabriel Fronzi, porque nós já temos a definição em quem o Brasil enfrentará no primeiro mata-mata da Copa do Mundo. Inclusive é uma seleção que nós perdemos amistoso, hein? Atenção, seleção brasileira. Jogo enrascado, jogo perigoso. Mas o adversário não é tudo isso, não. É só jogar sério, jogar pra cima, que pode dar boa pra gente. Antes das nossas notícias, a gente vai para quem é prioridade aqui no 89 FM, que são os nossos ouvintes que estão mandando mensagem no nosso WhatsApp.
1: WhatsApp 991210089. Bom dia, pessoal do 89, Laís aqui do Bairro Fátima. Pedi ajuda aí para vocês, que terça-feira, por volta das 18h30, ali na Rua Blumenau, no número 2265, nessa altura mais ou menos, uma Saveiro me fechou, vindo da direita para a esquerda, ele queria entrar na rua esquerda. Me fechou nas duas pistas e uma moto bateu atrás de mim. Graças a Deus, o rapaz na moto não sofreu nada demais. Mas o rapaz, a saber o que bateu, a mulher, enfim, não sei, acabou fugindo. Então, sim, galera, tá com pressa, vai mais devagar, tenha mais paciência, porque o trânsito mata, né? E agora o prejuízo acabou ficando para mim, que meu carro estragou. Tenha um bom dia, bom final de semana.
0: Ponto de partida. Muito obrigado pela sua participação. Você é muito feliz quando fala que o trânsito mata, tá, gente? Prudência é fundamental no trânsito. E não é porque você tem pressa, você tem horário, que a outra pessoa também não vai ter. Então é muito importante a gente respeitar o espaço do próximo. Quer chegar antes, saia mais cedo de casa, tá? Então você não vai resolver tudo e que se dane os outros, como foi e agora. Quem vai arcar com o prejuízo da moça e do motoqueiro? O que eu indico agora, né, você estava na rua Blumenau, nós temos bastante estabelecimentos com filmagens, com câmeras, caso você queira solicitar alguém, mais ou menos na altura de onde foi o acidente, é capaz de você conseguir pelo menos uma imagem do acidente. Quem sabe por um milagre não consegue identificar a placa dessa Saveiro. Agora, por falar em trânsito, atenção. Uma infração de trânsito poderá se transformar em um gesto de solidariedade aqui em Joinville. Agora, o que nós teremos de pessoas solidárias é inacreditável. A Câmara de Vereadores aprovou um projeto de lei que autoriza a conversão de multas leves de competência municipal. Multas leves, tá? Não vai atropelar alguém e achar que tem que só fazer um exame. É doação de sangue. Gente, brincadeiras à parte, esse projeto autoriza a conversão de multas leves de competência municipal em doações de sangue ou cadastro para doação de medula óssea junto ao EMOSC. A proposta foi aprovada por unanimidade pelos parlamentares e agora avança para os últimos trâmites na Casa Legislativa antes de seguir para análise da prefeita Rejane Gabin. Durante a sessão, o projeto foi aprovado sem debate formal entre os vereadores e recebeu 13 votos favoráveis, sem nenhum voto contrário. Como que vai funcionar a conversão? Se a lei entrar em vigor, motoristas autuados por infrações leves poderão optar entre pagar a multa normalmente ou apresentar o comprovante de doação de sangue ou de cadastro para doação de medula óssea. A possibilidade, porém, será restrita a multas aplicadas pelo município de Joinville. Penalidades emitidas por órgãos estaduais ou federais ficarão de fora da regra. O texto também estabelece um limite de 2 conversões por ano para cada condutor. Não vai achar que as 12 multas que você levou em um mês você vai conseguir pagar doando sangue. Para garantir o benefício, será necessário apresentar ao órgão municipal de trânsito um documento oficial emitido pelo EMOSC, contendo o nome completo, CPF, data de doação, além de carimbo e assinatura do responsável técnico. A ideia foi apresentada originalmente pelo vereador Brandel Júnior no fim de 2025 e no decorrer da tramitação, entretanto, o projeto passou por ajustes e chegou ao plenário em uma versão substitutiva, elaborada pelo vereador Matheus Batista. A principal mudança está na natureza da proposta. Inicialmente, o município seria obrigado a aceitar a conversão da multa caso o motorista escolhesse a doação. Com a nova redação, a medida passou a ter caráter autorizativo. Brincadeiras à parte, é muito importante qualquer forma que a gente consiga, qualquer lapso de criatividade para ajudar na doação de sangue. Se é uma multa leve, que não prejudicou ninguém, que não machucou ninguém, que não danificou nenhum veículo, que não foi muito grave no trânsito, eu acho válido. Multa leve, vai lá, doa sangue, ajude pessoas. E assim, gente, não precisa de multa também para que você possa fazer a sua doação, tá? O EMOSC está precisando de doação de sangue, está precisando de pessoas para doação de medula óssea, então faça a sua parte sem mesmo receber a multa, tá bom? Procure o EMOSC mais próximo de você e faça a sua doação de sangue que você vai estar salvando muitas vidas, pode ter certeza disso. Uma investigação conduzida pela Delegacia de Proteção à Criança, ao Adolescente, à Mulher e ao Idoso de Joinville resultou na condenação de um homem a 12 anos de reclusão em regime inicialmente fechado pelo crime de estupro de vulnerável. A decisão judicial também determinou o pagamento de R$ 28.240 à vítima a título de reparação mínima por danos morais. O crime ocorreu em abril de 2024. Conforme o relatório da investigação, o suspeito abordou uma adolescente de 13 anos e a conduziu até uma obra, onde praticou os abusos. A partir do registro do caso, a equipe iniciou uma série de diligências que incluíram a análise de imagens de monitoramento e a realização de exames periciais. As ações permitiram a identificação e qualificação do investigado, que fugiu do município após o crime. Com base no conjunto de provas reunidas, o delegado responsável representou pela prisão preventiva do suspeito. O pedido foi acolhido pelo Ministério Público e deferido pelo Poder Judiciário. O homem foi localizado no dia 10 de maio de 2025 na cidade de Água Doce, no Oeste Catarinense. A ação contou com o apoio da Divisão de Investigação Criminal DIC de Joaçaba. Durante o cumprimento do mandado, o investigado reagiu à abordagem policial. O suspeito foi alvejado, recebeu atendimento médico e permaneceu preso preventivamente até a recente sentença condenatória. Atrás das grades.

0: E olha só, aqui em Joinville, um jovem de 18 anos foi preso após ser flagrado com drogas e ter um mandado de busca e apreensão por ato infracional em aberto aqui em Joinville. A ocorrência foi registrada no bairro Bermerwald. Segundo informações divulgadas pelas autoridades, o suspeito tentou fugir ao perceber a aproximação de uma viatura durante patrulhamento em um condomínio residencial onde havia movimentação considerada típica do tráfico de drogas. Durante a tentativa de fuga, o jovem entrou em um apartamento utilizado como barbearia. Como a porta estava aberta, ele foi localizado no interior do imóvel e abordado. Querido, corta aqui meu cabelo rapidinho que a polícia está vindo. Com suspeitos, os policiais encontraram uma pochete contendo 14 porções de maconha, totalizando 36 gramas, além de 29 pinos de cocaína, que somam quase 10 gramas. Também foram apreendidos R$ 101,00 em dinheiro e um telefone celular. Ainda conforme as informações da ocorrência, o jovem já era conhecido pelas equipes policiais por envolvimento com tráfico de drogas e possuía um mandado de busca e apreensão relacionado ao ato infracional. O suspeito e todo o material apreendido foram encaminhados à central de polícia para os procedimentos cabíveis. Bora pro nosso WhatsApp.
1: Fala, Douglas, velho. Beleza? Beleza. Tamo aí, eu sou o Marco aqui da Anitta, Douglas.
0: Oi.
1: Só lembrando, Douglas, de que essa terceira via, né, sentido aqui é norte-sul, norte Florianópolis, né, Joinville e Florianópolis, né, só lembrando de que esse dinheiro é dinheiro de Santa Catarina, né, isso aí é direito nosso, entende? Tem nada a ver com o Jorginho Melo, com o governo federal, nada disso. É que o Paraná já tomou muitos anos dinheiro de que Santa Catarina tinha dinheiro, tinha direito, né, dos royalties, né? E aí é dinheiro nosso, então nós vamos fazer com o nosso dinheiro, o dinheiro dos catarinenses. Beleza, Manu? Um abraço, Douglas. Ponto de
0: partida. É isso, Marco. Mas na hora do parabéns, todo mundo é pai da criança. Na hora dos parabéns, todo mundo é pai da criança. Olha, pra você que tá chegando agora, tá ligando seu rádio agora na 89 FM, tem uma promessa do governo do estado com a nova rota Via Mar. A viagem, que dura mais de 3 horas de Joinville e Florianópolis, vai durar 1 hora. Eu torço pra que seja verdade. Eu torço e oro pra que seja verdade. Porque tem muita gente que precisa ir para a capital do estado, tem muita gente que realmente precisa ir para Florianópolis ou precisa vir a Joinville, e você reduzir de 3 para 1 hora, aí vai ser fantástico. Mas é o seguinte, quem passa pelo trecho de Itajaí fica 1 hora parado ali. A ver, estou bem ansioso e com expectativa. Eles não brincariam com uma coisa dessa. A 89 FM não deixaria brincar com um negócio desse. Nós vamos atrás. Falando, vamos pro nosso WhatsApp. Daqui a pouquinho eu vou falar sobre o Jogo do Brasil em horário comercial. O que pode ser feito? Atenção, você que quer folgar segunda-feira, fica aqui no ponto de partida. Bora pro nosso WhatsApp.
2: Bom dia 89. Adriano Alex Couto, do bairro Fátima. Olha, Rua Guanabara, perto do terminal aqui, tranquilo. Tem fila, mas tá indo bem rápido. Beleza? Vamos que vamos.
0: Olha, eu estou positivamente surpreso com as informações do pessoal que... 7h20 agora, eu esperava que o trânsito estaria muito mais pesado. Eu pensei que nós teríamos muito mais reclamações chegando na 89 FM e que assim continue, tá, gente? Que o trânsito continue fluindo na maior cidade do estado. Daqui a pouquinho, depois do intervalo, eu vou falar para você o que a empresa pode e o que não pode fazer com funcionários para o Jogo do Brasil, que acontece segunda-feira, 2 horas da tarde. Tem mais um áudio, bora!
3: Ouvinte bem-humorado, Douglas Martins. Vai. Vamos lá.
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5: Douglas, aqui é o chinês. Na verdade,
4: sou parente dele, sou meio paraguaio. Eu quero desejar a todos uma boa sexta-feira. Ah, outra coisa. Quem é o Elton?
0: Elton, né? Elton Carvalho. Gente, acabei de ouvir a pior imitação de um chinês que eu já vi na minha vida.
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0: 7:21.
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0: Muito bem, de volta na 89 FM, ponto de partida. Gente, a gente segue por aqui, lembrando que o Marcão, o Marco Aurélio Braga, tá de volta segunda-feira. E, infelizmente, né, nós temos notícias que a gente dá uma risada, né, descontrai. Agora a gente tem algumas notícias que são tristes mesmo, assim, né? Inclusive essa agora, que o Ministério das Relações Exteriores divulgou na noite de ontem, que lamenta a morte de dois brasileiros na Venezuela, vítimas daquele forte terremoto que atingiu o país na última quarta-feira. A costa norte da Venezuela foi atingida na noite de quarta por dois dos maiores terremotos registrados no país em mais de um século. Segundo informações divulgadas na manhã de ontem, os tremores resultaram em ao menos 188 mortos e 1.520 feridos, segundo Jorge Rodrigues, presidente da Assembleia Nacional do país. O tremor de magnitude 7,5 atingiu uma área de cerca de 160 quilômetros a oeste de Caracas. Seguido, menos de um minuto depois, mais um tremor de 7,2, segundo o Serviço Geológico dos Estados Unidos. Ainda de acordo com Rodrigues, ao menos 200 pessoas estão presas sob escombros, ainda seguem lá, e outras 157 estão desaparecidas. Ao todo, 8 hospitais foram afetados e alguns deles tiveram que ser desocupados. Mais cedo, o presidente do Brasil, o Luiz Inácio Lula da Silva, informou que ligou para a presidente da Venezuela, mantendo o compromisso do Brasil de ajudar o país vizinho. Abre aspas, fizemos uma reunião com vários ministros e falei com a presidente Delcy. Afirmamos que vamos mandar o que for necessário para lá. Comida, água, defesa civil, remédios. O povo da Venezuela. Temos que fazer todo o esforço possível para ajudá-los a sair dessa confusão, segundo o presidente. Ele falou durante o anúncio de investimentos no Mato Grosso do Sul. Fica aqui os nossos sentimentos, não só aos familiares dos dois brasileiros, mas a todo o povo venezuelano que está sofrendo muito com essa tragédia, que vai demorar muito para se reerguer e que precisa de ajuda, de apoio do mundo em todo, para que nessa operação a gente consiga lar para quem perdeu seu lar, força para quem perdeu os familiares. Realmente um desastre, algo muito triste que toca no coração da gente. Agora são 7:30, horário de Brasília, 7:30. Antes do intervalo, a gente ia falar aqui o que a empresa pode e o que não pode fazer com funcionários para esse jogo do Brasil, segunda-feira, 14:00. A classificação da seleção brasileira para o mata-mata da Copa do Mundo, após vencer a Escócia por 3-0, reacendeu uma velha discussão fora das quatro linhas. Afinal, a empresa é obrigada a liberar os funcionários durante os jogos do Brasil? O próximo jogo da seleção, por exemplo, acontecerá segunda-feira, dia 29, às 14:00, horário de Brasília, contra o Japão. Embora seja comum que empresas flexibilizem a rotina durante a Copa do Mundo, a legislação brasileira não determina a paralisação do expediente nos dias em que a seleção entra em campo. A decisão de liberar os colaboradores, reduzir a jornada ou criar outras alternativas cabe exclusivamente ao empregador. Segundo o advogado previdenciário e trabalhista Dr. Márcio Coelho, o clima de torcida nacional não altera as regras da relação de trabalho. Na prática, gente, muitas empresas optam por soluções que possam conciliar a produtividade e engajamento das equipes. Entre as alternativas mais comuns estão a compensação de horas, a flexibilização dos horários de entrada e saída, pausas programadas e até a transmissão das partidas dentro do ambiente de trabalho. O advogado alerta que um dos erros mais comuns é o trabalhador acreditar que está automaticamente dispensado por causa da Copa. Se a empresa não comunicar qualquer mudança na jornada, o expediente segue normalmente. A regra também vale para quem trabalha em home office. Segundo Márcio Coelho, o fato de um funcionário estar em casa não significa que ele possa interromper as atividades durante o expediente. Para as empresas, a recomendação é definir e comunicar com antecedência como será o funcionamento durante os jogos da seleção. Dessa forma, funcionários conseguem se organizar e evitam dúvidas sobre compensação de horas ou eventuais liberações. Com o Brasil vivo na disputa pelo Hexa, a expectativa é de que as dúvidas sobre o expediente se tornem cada vez mais frequentes nas próximas semanas. Enquanto a torcida sonha com mais uma conquista mundial, empresas e trabalhadores precisarão encontrar um equilíbrio entre a paixão pelo futebol e as obrigações profissionais. Depende muito da empresa também, né? Por exemplo, o comércio, durante o jogo do Brasil, cai muito o movimento. Cai drasticamente. Então, por muitas vezes, vale a pena o empregador ter aquele seu funcionário mais motivado assistindo um joguinho do que estar lá ele para atender com má vontade, não ter ninguém para atender, porque nesse horário muita gente vai estar assistindo o jogo. Aí vai, claro, do empregador. Bora pro nosso WhatsApp, são 7 horas e 33 minutos, horário de Brasília.
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2: Bom dia, 89. Marcos do Vila Nova. Uma sugestão para a Secretaria de Saúde: por que que não fazem as filas durante o dia para marcação de consulta? O povo não precisa chegar às 5h30, 6 horas da manhã, no frio e na chuva. Fazem a fila durante o dia, atendimento normal. E se eles atendem a partir das 7 horas, que o pessoal fica na fila até as 7, simplesmente bota alguém para atender e agendar a partir das 7, ou a partir das 10, um horário seja mais compatível para a equipe. Uma sugestão do Marcos, do Vila Nova.
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0: E é uma sugestão válida demais. Você ficar mais de 2 horas lá na fila do postinho para ser atendido só depois... É uma sugestão válida demais. Você tocou num ponto muito interessante. Muito obrigado pela sua participação. É que muitas vezes a dor dos outros só vai doer quando doer a gente também. Então os responsáveis talvez nunca tenham que

0: ordens de prisão ativas no sistema judiciário. Nós falávamos ontem sobre esse caso aqui, no ponto de partida do tráfico de drogas, e após o recebimento de informações de inteligência, as equipes policiais localizaram mais 3 suspeitos em diferentes pontos. Não dá pra achar que a polícia tá morta, não, gente. Ela acha. Nunca duvide do bom trabalho da polícia. Olha só esse caso. A primeira turma do Tribunal Regional do Trabalho manteve a condenação de um hotel fazenda aqui em Joinville, no norte catarinense, por impor práticas religiosas a uma trabalhadora e violar sua intimidade no ambiente do trabalho. O caso envolve uma garçonete que relatou ter sido pressionada a participar de retiros espirituais e submetida a questionamentos sobre a vida pessoal, sob ameaças de retaliação. A indenização por danos morais foi fixada em R$ 6.000. Vamos entender o caso. Segundo os autos, os funcionários eram incentivados na prática, pressionados, a participar de eventos religiosos realizados cerca de 3 vezes ao ano nas dependências do próprio estabelecimento. Testemunhas relataram que a recusa poderia resultar em isolamento no ambiente de trabalho e até risco de demissão. Nos encontros, os trabalhadores eram direcionados a mentores para conversas reservadas, nas quais respondiam às perguntas sobre temas sensíveis da vida privada. Como histórico de uso de drogas, orientação sexual e experiências íntimas. Uma das testemunhas afirmou ainda ter sido orientada a se purificar por ser filha de pais não casados. Na ação, a trabalhadora sustentou que a prática violava sua liberdade de crença, garantida pela Constituição, e pediu reparação por danos morais. Ao analisar o caso, o juiz da 4ª Vara do Trabalho de Joinville, Fernando Erzinger, entendeu que os eventos religiosos não faziam parte das atribuições contratuais da empregada. Para ele, a prova testemunhal indicou que a participação ocorria sob pressão e com risco de punições, o que caracteriza abuso de poder diretivo do empregador. Com esse entendimento, o Hotel Fazenda foi condenado ao pagamento de indenização. A empresa recorreu ao tribunal, alegando que a participação era voluntária e que os retiros eram organizados por terceiros, apenas utilizando o espaço locado. Porém, o argumento não foi acolhido pela relatora desembargadora Lourdes Leira, da primeira turma do TRTSC. Segundo ela, os depoimentos colhidos no processo demonstram que havia pressão sobre os empregados, mesmo diante de diferentes crenças religiosas. E é interessante também a gente salientar que a magistrada também destacou a gravidade das abordagens realizadas durante os retiros, envolvendo aspectos íntimos da vida dos trabalhadores. Para ela, ficou configurada a violação dos direitos de personalidade. Por maioria de votos, a primeira turma manteve integralmente a condenação. O valor da indenização permaneceu em R$ 6.000. Antes do intervalo, daqui a pouquinho tem Gabriel Fronzi para a gente falar da seleção brasileira na Copa do Mundo, mas antes do intervalo a gente vai para quem é prioridade no 89FM, sempre você, nosso amigo ouvinte.
1: Oi pessoal da Rádio 89, bom dia. Aqui quem fala é o Renato do Bairro Pinheiros. Galera, que situação aquela do centro de Joinville à noite, né? Hoje tá extremamente perigoso andar em Joinville à noite. Ontem, eu voltando de um compromisso, por volta de quase 11 e pouco da noite, com a minha esposa, eu fiquei abismado com aquelas cenas ali, tá? Pessoas fazendo uso de droga, né? No centro. Gente revirando lixo, balde de lixo, jogando lixo no chão. Vi uma cena, um rapaz próximo do Banco Santander, ali no centro. O cara tava tirando todo o lixo do balde, do tambor grande, rasgando, jogando no chão. Cara, o que virou o centro de Joinville, viu? Eu não vi uma viatura da guarda, da militar. Olha, tô de choque.
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0: Eu fico imaginando uma moça, uma mulher que tem que trabalhar no centro até umas 19, umas 7 da noite, umas 8 horas da noite. Como é que ela sai para caminhar sozinha no centro de Joinville? Como é que ficam, aliás, os familiares dessa mulher que tem que andar de noite em Joinville? A gente não pode deixar a insegurança tomar conta do centro de Joinville. Eu sei que existem projetos, né, para tirar a pichação, mas estão em todos os detalhes, tá, gente? Até mesmo na iluminação pública aqui no centro, que tem muitos lugares escuros, muitas lojas fechadas, muitas pessoas em situação de rua, nós temos casos de tráfico de drogas, e até em plena luz do dia nós temos, imagina a noite. Então a gente pede encarecidamente para que os responsáveis, os órgãos públicos da nossa cidade, dêem um pouquinho mais de atenção a essa situação, porque a população está com medo. Os cidadãos joinvilenses estão com medo do que acontece no centro de Joinville. A gente vai para o intervalo, na volta tem mais Ponto de Partida.
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0: 7h42.
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0: Muito bem, de volta no programa Ponto de Partida aqui na 89 FM, agradecendo o carinho da sua audiência, mandando um grande abraço a você, motorista de aplicativo, que está o dia inteiro nos dando carona. Você que também está dirigindo sua van, dirigindo ônibus, você motorista de táxi. E você que está em casa, está no trabalho, obrigado de coração pela audiência na 89 FM, tá, gente? Segunda-feira, então, o nosso Marco Aurélio Braga está de volta. Quero agradecer de coração esses dois dias que nós passamos juntos aqui no Ponto de Partida, trazendo as informações da nossa cidade, do estado, do Brasil e do mundo, sempre com muita dedicação a você, amigo ouvinte, tá bom? Olha só, um homem de 46 anos foi encontrado morto na manhã de ontem na rua Luiz Schereder, no bairro Lençol, em São Bento do Sul. O caso é muito curioso. Inicialmente, atenção, olha só, a ocorrência foi registrada como um acidente de trânsito, envolvendo a queda de uma motocicleta, mas os socorristas, ao chegarem no local, descobriram que a vítima havia sido atingida por diversos disparos de arma de fogo. Então, a princípio, era um acidente, uma queda de moto, mas aí os socorristas falaram, gente, olha aqui, vários disparos de arma de fogo. De acordo com o Corpo de Bombeiros Militar, a equipe foi acionada por volta das 6h25 da manhã para atender essa ocorrência da queda de moto. Ao chegar no local, eles encontraram um homem caído ao lado de uma motocicleta Honda Bros 160 vermelha, com sangramento intenso. Durante os primeiros procedimentos de atendimento, a vítima foi colocada em uma ambulância para avaliação mais detalhada. No interior do veículo, os bombeiros constataram que o homem já estava sem sinais vitais. Ao cortarem as roupas para identificar a origem do sangramento, os socorristas localizaram pelo menos 7 perfurações provocadas por disparos de arma de fogo na região do tórax. Diante da situação, a polícia militar foi acionada para garantir a segurança da cena. O local ficou isolado até a chegada da polícia científica, que assumiu os trabalhos periciais. As circunstâncias do crime e a motivação dos disparos deverão ser investigadas pelas autoridades. Falando de Joinville, a nossa cidade vai ampliar o acesso à vacinação no último final de semana de junho. Ao todo, 10 unidades básicas de saúde da família e a sala de vacinas central estarão abertas para aplicação da vacina contra a gripe e atualização do calendário vacinal de crianças e adultos. A iniciativa ocorre em meio à previsão de queda acentuada nas temperaturas nos próximos dias. Segundo a Secretaria da Saúde, o objetivo é facilitar o acesso da população à imunização, especialmente dos grupos mais vulneráveis a doenças respiratórias. Desde o início da campanha contra a gripe, mais de 123 mil pessoas já foram vacinadas aqui em Joinville. Apesar do número expressivo, a cobertura entre o público prioritário, formado por idosos, gestantes e crianças de até 6 meses e menores de 6 anos, ainda está abaixo da meta, alcançando cerca de 43%. De acordo com a diretora de Vigilâncias da Secretaria da Saúde, Maria Cristina Willemann, a chegada do frio aumenta a preocupação com o agravamento de síndromes respiratórias, tornando a vacinação ainda mais importante. No sábado, dia 27 agora, estarão abertas as unidades do Aventureiro 3, Bermervalt, Bom Retiro, Bucarém, Comasa, Floresta, Jariva, Panágua, Profipo e Ulisses Guimarães. Já no domingo, dia 28, o atendimento ocorrerá na sala de vacina central. Em todos os locais, o horário será das 8 da manhã até às 4 da tarde, por ordem de chegada. Além da vacina contra a gripe, estarão disponíveis todas as doses previstas nos calendários vacinais infantil e adulto. Para receber a vacina, é necessário apresentar documento de identificação com foto. A caderneta de vacinação também poderá ser levada, se disponível. No caso de menores de idade, é preciso apresentar documento do responsável. Lembrando, então, que todos os pontos funcionarão das 8 da manhã até as 4 da tarde neste final de semana. Moradores de diferentes regiões de Joinville devem ficar atentos a essas obras programadas, tá, pela Companhia Águas de Joinville nos próximos dias. As intervenções incluem instalação e interligação de redes de água e podem provocar impactos temporários no abastecimento e também alterações no trânsito, tá, gente? A primeira obra ocorreu na quinta-feira, ontem e a madrugada de hoje na rua Monsenhor Gersino, próxima à esquina com a rua Antônio Neves. Também ontem teve uma interligação de redes de água que foi realizada na rua Paulo Maierli Wolff, próxima à rua Bermervalt, no Parque Guarani. Agora, no domingo, dia 28, outra interligação de redes será executada. Será na rua 15 de novembro, nas proximidades da rua Engenheiro Max Gerken, no bairro Glória, e o serviço poderá impactar o abastecimento em áreas dos bairros Glória, Costa e Silva e América. Atenção você, morador ou moradora do Glória, do Costa e Silva e do América. A normalização também está prevista para o decorrer da noite. Ou seja, no domingo, no período da tarde, há possibilidade da falta de água na sua região, mas a normalização acontece ao decorrer de domingo. Já na segunda-feira, dia 29, as equipes atuarão na Avenida Santos Dumont, próximo às esquinas com a rua Jacó Forbice e Alvacir José de Paula, no bairro Aventureiro. A intervenção ocorrerá das 9 horas da manhã até às 7 da noite e também poderá afetar o fornecimento de água da rua Jacob Forbice e arredores. Todas as obras terão interdição parcial das vias, onde os trabalhos serão realizados. Em caso de condições climáticas desfavoráveis, o cronograma poderá ser alterado. Bora falar de Copa do Mundo? Vamos com o nosso Gabriel Fronzi.
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0: Gabriel Fronzi, muito bom dia para você. O Brasil que já tem a definição do seu adversário no mata-mata. Seja bem-vindo, Gabi.
2: Olha, um ótimo dia, né, para você, o Douglas Martins, pro Jonathan Marques e pro ouvinte ligado aqui na 89 FM, naturalmente o mais inteligente do rádio esportivo, joinvilense. Enfrentaremos o Japão na próxima segunda-feira, às 14h. Japão que ontem ficou no empate com a Suécia em 1-1, já havia vencido a Tunísia por 4-0 e na primeira rodada tinha empatado com a Holanda em 2-2. Essa é a quinta vez, Douglas, que o Japão consegue avançar a uma fase eliminatória da Copa do Mundo, mas nas outras quatro oportunidades, o Japão nunca conseguiu passar do primeiro mata-mata. Inclusive, na última Copa, caiu nas oitavas de final, perdendo nos pênaltis para a Croácia, que depois viria a eliminar o Brasil. É um time que, por mais que nunca tenha vencido um mata-mata na Copa do Mundo, vem mostrando uma maturidade interessante nos últimos anos, principalmente com o seu técnico, né, o Hajime Moriyasu, que está há 8 anos no cargo, ou seja, no segundo ciclo de Copa do Mundo, e não dá pra gente achar que vai ter uma moleza pro Brasil. A partir de agora, Copa do Mundo no mata-mata não tem mais moleza, Douglas.
0: É isso aí, você foi muito feliz nessa fala, porque perdeu, vai embora, Gabriel Fronzi. Não tem nem a oportunidade do jogo da volta, é jogo único. E olha só, nós tivemos alguns outros jogos ontem, Gabriel. O Paraguai e Austrália 0-0, Turquia venceu os Estados Unidos por 3-2. Eu confesso pra você que eu fiquei um pouco surpreso nesse resultado, Gabi.
2: Sim, mas os Estados Unidos pouparam alguns jogadores, né? Alguns dos destaques que da equipe durante esse início de Copa do Mundo acabaram sendo preservados. E a Turquia tem uma geração muito interessante, né? Com o Yılmaz e principalmente com o Arda Güler. E a Turquia, o Arda Güler ontem principalmente foi o melhor do jogo, né? Fez um gol, depois começa a jogada do terceiro gol da equipe turca. Enfim, a Turquia conseguiu somar pelo menos um ponto. Nas duas primeiras partidas, a Turquia, somando os dois jogos, tinha finalizado mais de 60 vezes e não tinha conseguido fazer o seu gol. Sim. Ontem conseguiu fazer 3 e nos acréscimos venceu os Estados Unidos pelo placar de 3-2.
0: Perfeito. Gabriel, pra gente fechar aqui, hoje nós temos vários jogos interessantíssimos também nessa Copa do Mundo.
2: Tem um do que promete ser o melhor jogo da Copa até aqui, né? Às 16h, a Noruega joga contra a França. E aí é óbvio que a gente vai focar num embate individual entre o Haaland e também o Mbappé. Afinal, o Haaland, pelo Manchester City, em 52 jogos, marcou 38 gols nesta temporada. E o Mbappé, pelo Real Madrid, em 44 partidas, marcou absurdos 42 gols. Estão atrás do Harry Kane, que no Bayern de Munique destruiu todos os números nesta temporada. Esse jogo acontece às 16h, com dois protagonistas bem interessantes, né? O Olise, no caso da França, o Odegaard, no caso da Noruega. O Odegaard, que foi o principal jogador do Arsenal, que encantou a Europa nesta temporada. E assim, né, Douglas, a gente vive um momento de que, se não é a melhor geração de cada uma dessas seleções, ela está entre as melhores gerações. Talvez a França teve uma geração muito valiosa em 98, quando conquistou a Copa, no final no meio da década de 80, mas é apontada por muitos essa geração de agora como a melhor da história do futebol francês. Assim como a Noruega. Teve um time bom em 98, última edição de Copa do Mundo em que a Noruega esteve presente, com o Torre André Flo, mas agora sim, com jogadores que são protagonistas, entre eles o Erling Braut Haaland.
0: Perfeito, Gabriel. Hoje, meio-dia, de volta no 89 Esportes para a gente falar mais de Copa do Mundo.
2: É isso, voltamos e voltamos também para falar um pouquinho de Jack, afinal, os bastidores seguem bem movimentados. Vamos um abraço, Dodô.
0: Vamos falar de Copa do Mundo, Gabriel. Um abraço para você, é isso, gente. Então, aí o Gabriel falou, tá falado. Hoje tem Noruega e França, 4 horas da tarde, jogaço. Mesmo horário para Senegal e Iraque. E às 9 da noite, Cabo Verde e Arábia Saudita. E também Uruguai e Espanha. Ô, John, um abraço para você, meu amigo. Mais uma vez, foi um prazer estar ao seu lado.
3: Valeu, um abraço, Douglas Martins. Um abraço a todos os amigos da 89 FM.
0: É isso, ó. Tá chegando manhã premiada com muita música boa, prêmios e a sua participação. É depois do intervalo, não saia daí.
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3: 7:59.
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0: É isso, sexta-feira, sua linda, maravilhosa, começando manhã premiada aqui na número 1 de Joinville, comigo Douglas Martins. Que prazer ter a sua companhia, você que estava comigo no ponto de partida, você que estava com o Wellington Fernandes no Manhã Sertaneja. Agora vamos juntos no Manhã Premiada com muita música boa, prêmios sensacionais por aqui. Simplesmente eu tenho par de ingresso pro Beto Carreiro, eu tenho o kit Planeta das Batidas e eu tenho a sua participação. 991210089. Vamos fazer o seguinte: hoje eu não vou passar a senha do Manhã Premiada, que é a hashtag Prêmios89. Hoje eu vou fazer a pergunta do dia e eu quero a sua resposta mais sincera possível. Quais são os seus planos para este final de semana? 991210089. Já tem muita gente mandando a hashtag Prêmios89, é força do hábito, né? Mas hoje não, hoje é respondendo quais os seus planos para o final de semana. Eu quero saber, viu?
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0: 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Abel e Benício com Panda, meio do plano, sextou. Cê valor.

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0: FM, Eduardo Costa com Ana Castela. Você curtiu por aqui também Champanhe de Menos é Mais. Coincidência, Felipe Rodrigues, você me conhece, eu me conheço. Henrique e Juliano.
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0: 8h22.
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0: Sol entre nuvens, 13 graus em Joinville.
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0: Essa é a 89 FM, a Joinvilhense de Verdade, a número 1 da cidade. Vamos juntos, tá, gente? Com muita alegria no Manhã Premiada. E a pergunta do dia é a seguinte: quais são os seus planos para este final de semana? Vale par de passaporte Beto Carreiro, vale kit Planeta das Batidas, tô te esperando por aqui.
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0: Bom dia, Douglas Martins, meus planos são na igreja. Jogar um bingo e comer aquele cachorro quente, coisa linda, hein? É a Sandra. Amanhã tem festa na igreja, ela falou, a Santa Regina do Parque Guarani. Quem mais tá chegando por aqui? Meus planos são os ingressos para o Beto Carreiro na melhor do Norte Catarinense. Boa. Gostei da tática do Gilmar Ribeiro. Quem mais tá chegando por aqui? O João do Iriú. Plano do final de semana é ir no aquário de Balneário. Legal, bom lugar, viu? Bacana demais. Bom dia, 89. Meus planos para esse final de semana é dar um passeio com meu neto, tomar um chocolate quente em algum lugar bem bacana. Sou a Alessandra do Parque Guarani. Abraços bem quentinho para vocês nesta manhã gelada. Aceito o abraço e devolvo o abraço quentinho para você também, viu, minha amiga? Bom dia, Douglas Martins, Marilda do Panágua. Meus planos são trabalhar. Meu plano é trabalhar. Valeu, o meu também, tá? A Paula Cirino tá aqui, o plano dela, sempre sintonizada no número 1, é assistir o jogo do Jack Futsal, aproveitar bem o dia, tomar uma cervejinha, acompanhada do kit Planeta da Batida. O pessoal relaciona o prêmio os ouvintes mais inteligentes do rádio, não tem como.
14: Bom dia, galera da 89.
0: Oi.
14: Evandro, do Jardim Paraíso. Os planos para esse final de semana, trabalhar sábado e domingo, porque a 89 não para e não podemos parar.
0: É isso, meu garoto, vambora, ninguém para. Cuida bem dela, Marília Mendonça, 8h29.

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1: 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Vou ter que superar. Vem assim. Fui boa.

0: Luan Santana na 89, Morena. Tocou por aqui também presentinho, Guga Nandes. Vão ter que superar Hugo e Vitor com Matheus e Cauã. E cuida bem dela, Marília Mendonça.
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0: Daqui a pouquinho tem rádio novela.
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0: 8h43.
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0: Sol entre nuvens, 13 graus em Joinville.
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3: Chegando a Rádio Novela por aqui.
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3: 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Novela Cobras e Lagartos de 2006, a morte de um empresário milionário desencadeia uma disputa por sua herança. Entre golpes, romances e reviravoltas, a novela mistura humor, vingança e muita confusão no mundo do luxo e da ambição. E a música de Marisa Monte, Pra Ser Sincero, embalou a novela Cobras e Lagartos. Vamos ouvir agora.
5: Não é

0: Safadão 89, Me Supere Off. Você curtiu por aqui, Fim da Noite, Maiara e Maraíza com João Bosco e Vinícius, Nocaute, Jorge e Matheus e Rádio Novela de hoje. A Miriam adorou essa música, Pra Ser Sincero, música da Marisa Monte. Na volta do intervalo tem mais uma premiada, tá? Não sai daí! Pra voltar nos velhos tempos, Marisa Monte, bom demais.
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0: 91.
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0: Sol entre nuvens, 13 graus em Joinville.
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4: Previsão do tempo. Hoje a previsão do tempo em Joinville indica sol e frio durante todo o dia. Segundo informações de Pagre-Sirã, não há probabilidade de chuvas durante o dia. O frio segue predominante e as temperaturas devem atingir mínima de 6 graus e máxima de 17. Já as rajadas de vento podem chegar a 6 km por hora. Ainda conforme Pagre-Sirã, amanhã há 53% de probabilidade de pancadas de chuva e rajadas de vento de até 6 km por hora. As temperaturas devem atingir mínima de 12 graus e máxima de 18, mantendo o clima frio durante o final de semana. Agora 9:06. 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

a gente segue por aqui com muita alegria na 89 FM, na Joinvilense de Verdade. Você participa no 991210089, respondendo quais são os seus planos para este final de semana. Quero saber o que você vai fazer, tá? Valendo o par de passaporte pro Beto Carreiro e também o Kit Planeta das Batidas. Hoje, manhã premiada, tá demais. Meu Deus! 89! Bruno e Marrone, Inevitável, 96 na 89 FM.

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1: Toca Raul, vai.

0: Gustavo Mioto na 89 FM.
1: Traiu com gente feia.
0: Meu Deus, traiu o Gustavo Mioto com gente feia. Tocou por aqui Metamorfose Ambulante, Ana Júlia, Michel Teló, Eu Já e Yasmin Santos. E também Inevitável de Bruno e Marrone. Eu ia falar que a Virgínia traiu o Gustavo Mioto, mas foi a Ana Castela. Mas não traiu não também, né, gente? É uma confusão esses aí que eu vou falando. Quem é quem?
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0: 9:21.
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0: Tempo nublado em Joinville, 13 graus.
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0: E a gente segue por aqui com muita alegria na 89 FM, na Joinvilense de Verdade. Manhã premiada comigo, Douglas Martins, e você participa. 991210089. Tem par de passaporte Beto Carreiro, tem kit Planeta das Batidas, tem sexta-feira maravilhosa por aqui. 89 FM. E você participa, tá? A pergunta do dia é muito simples. Qual o plano que você tem pro final de semana? Bom dia, Douglas Martins, lá de Rafting do Bom Retiro. Meu plano pro final de semana é ir trabalhar. Vai trabalhar, quem mais? Bom dia, Douglas Martins, ótima sexta-feira. Muito frio, tá difícil de descongelar. Meu programa de final de semana é aquele cobertor e um vinho pra aquecer. Aí aquece até demais. Meu fim de vai ser... Quem mandou por aqui foi a Gilmara do Bom Retiro. Meu fim de vai ser em casa com a família, só comendo e curtindo. Obrigado de coração pela participação, Isabela Alone Martins, do bairro Petrópolis. Ai, meu Deus do céu, eu não ouvi antes. Pelo meu emprego em risco.
21: Bom dia, 89. Oi. Bom dia, tio Deus, tudo certo? Aqui é o William do bairro Guanagonim. Que isso, o que eu iria fazer esse final de semana é dar uma volta com a minha esposa.
0: Boa.
21: Passear.
0: Boa.
21: Que pague.
0: Certo.
21: É, desfrutar do final de semana. E me bota no sorteio. Abraço.
0: Valeu, William. Caprichou,
22: bom
0: hein?
22: Bom dia, 89.
0: Bom
22: meu
0: dia.
22: Final de semana vai ser em casa, fazendo umas comidinhas, feijoada.
0: Ui, feijoada.
22: Com esse frio, só hibernando em casa. Abraços. Ótimo final de semana.
0: É a Elisete, ô Elisete do Petrópolis. Eu só acredito provando a feijoada.
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0: Só com um pouquinho de feijoada pro locutor pra eu acreditar. Não desfinaliza o nosso fim.

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1: Rick Diego, é nóis, hein?

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0: Tiaguinho na 89, Hugo e Thiago, hoje a festa é na casa do Gaguinho. Eu não sei onde vai ser a festa, só sei que eu vou. Hugo e Thiago aqui na 89, a cerveja abre sozinha, Murilo Rufi. Quando tem prejuízo, Maria Cecília e Rodolfo. E bala de prata, você atirou dentro do meu olhar, bala de prata, certa pra matar. Fernando e Sorocaba, daqui a pouquinho a pancada da semana por aqui.
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0: 9h42.
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0: Tempo nublado em Joinville, 13 graus.
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9: 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Nesta sexta-feira maravilhosa, tá chegando a Pancada da Semana. 89 FM.
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9: Moça pra casar, Diego e Vitor Hugo.
12: Essa moça é pra casar.
13: Vocês estão falando besteira,

0: São Paulo.
1: Essa é pra casar, viu?
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1: Israel e Rodolfo, quem perdeu que chore. Sextou, gente. Apaixonado Raiz, turma do pagode, notificação preferida, Zé Neto e Cristiano.
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1: 10 e 2.
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1: A Prefeitura de Joinville promove hoje, no bairro São Marcos, o 5º mutirão de combate à dengue do ano. O ponto de encontro foi na Associação de Moradores do bairro São Marcos. A mobilização integra uma série de ações estratégicas desenvolvidas pelo município no enfrentamento à dengue. O mutirão conta com a participação de equipes de vigilância ambiental, vigilância sanitária, Secretaria de Proteção Civil e Segurança Pública, também Secretaria da Saúde, Unidade Regional de Obras, 62º Batalhão de Infantaria, Bombeiros Voluntários de Joinville e voluntários da comunidade. Em 2026, já foram eliminadas mais de 6 toneladas de resíduos nos mutirões. De acordo com dados do painel da Dengue Joinville, o município registrou 47 casos neste ano. Além dos mutirões periódicos, as ações de enfrentamento à dengue contemplam fiscalização, visitas educativas, a campanha 10 minutos contra a dengue, a vacinação e a implementação do método Wolbachia. Agora 10:07. 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

0: Lugar 89 FM, Joinvilense de verdade, que alegria tá por aqui com você. Ó, tá chegando agora a dose dupla, duas do seu artista favorito na número 1 de Joinville. O tempo todo, em todo... Mas é o tempo todo mesmo, tá? Recuse imitações.
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0: FM. Dose dupla de hoje com Ana Castela. Hoje tem rodeio e simplesmente acontece. Sextou, tá?

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0: FM Lençol de Seda. Você curtiu por aqui, copo na mão, Munhoz e Mariano. Cai sentada no colo, deitada no chão. Pagando, não posso falar o quê, porque o horário não permite, mas é a letra da música. Lá do A e lá do B, de Henrique e Diego. E também Simplesmente Acontece, hoje tem rodeio da Ana Castela.
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0: 10h22.
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0: Tempo nublado em Joinville, 13 graus.
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14: Muito bem, 89 FM, Joinville Lance de Verdade, sextou na número 1, que alegria, você participa, 991210089, com a hashtag Prêmios 89, respondendo também qual o seu plano pro final de semana, tá?
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14: Tá valendo por aqui par de ingresso pro Beto Carreiro, tá valendo por aqui também um kit Planeta das Batidas, tá recheado demais.
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0: sua mensagem para mim no 991210089, respondendo qual é a sua expectativa, quais os seus planos para este final de semana. Lembrando que nós temos aqui um par de passaporte simplesmente para o maior parque temático da América Latina, o Beto Carreiro, e também kit Planeta das Batidas. Tudo isso por conta da número 1 de Joinville. Então responde, tá? 89 FM.
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0: 10h42.
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0: 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Ó, daqui a pouquinho tem o resultado do sorteio, mas agora tem Amigos no Rádio.
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2: Faz só um basiquinho, tá? Matheus e Cauã, basiquinho na 89. A culpa é nossa, Maiara e Maraíza. Tive Bebi, Zezé de Camargo e Luciano. Resultado do sorteio aqui na 89 FM, na Joinvilense de Verdade. Atenção, atualizando a nossa planilha. Pronto, achei por aqui, ó. Começando pelo... pelo kit Planeta das Batidas. Final do telefone 7436 vai para Brenda Genza, do Jardim Paraíso. E o Gustavo, do bairro Ademar Garcia, final do telefone 3225, ganhou o par de ingresso pro Beto Carreiro. Par de ingresso do Beto Carreiro que tem no delivery também, depois do intervalo, não saia daí.
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2: 10h58.
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2: A Prefeitura de Joinville publicou na edição de ontem no Diário Municipal o Decreto 73.016, que estabelece o horário de funcionamento dos serviços públicos municipais em dias de Jogos do Brasil na Copa. Conforme o decreto, o encerramento do horário de expediente será permitido uma hora antes do horário previsto para o início dos Jogos. Dessa forma, na próxima segunda-feira, quando o Brasil joga às 14h, o horário de expediente encerrará 13h. Este horário não abrange serviços considerados essenciais, como prestados pelo Hospital Municipal São José, Unidades Básicas da Saúde e Família, UPA Sul, PA Norte, PA Leste, atendimento operacional do Departamento de Trânsito e também Guarda Municipal e serviço com atendimento 24 horas da Secretaria de Assistência Social, que atenderão em horário normal. Agora 11h03, para mais informações, continue na 89 FM.
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2: É isso, a gente começa com muita alegria o Delivery, sua música entregue na hora aqui na 89 FM, na Joinvilense de Verdade, hoje sexta-feira, dia 26 de junho de 2026, e que a gente possa ter uma sexta-feira maravilhosa juntos, tá? Tem bar de ingresso pro Beto Carreiro, peça sua música 991210089, tô te esperando por aqui. 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

Bom dia, 89. Aqui é a Solange, do Jardim do Jiu. Quero ganhar esses ingressos pro Beto Carreiro. Eu quero ouvir a música do Panda, Eu Te Seguro. Beijão a todos, uma ótima sexta-feira.

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1: 11:20.
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0: Tempo nublado em Joinville, 13 graus.
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18: Douglas. Oi. Aqui é Alexandre Piraberaba, toca a música aí, Que Pescar Que Nada, de Bruno Marrone. Parece pra todo mundo que tá aí escutando a rádio. Valeu.

Bom dia, 89, Larissa do Jardim Iriú. Toca pra gente Guilherme Santiago, meia-noite e meia. Obrigada, beijão.

991210089, a Raíssa do bairro Jardim Sofia, quer ouvir a música Amo Noite e Dia.

0: Bom dia 89, bom dia Douglas Martins, Sidney Alves Gavassi do Panágua. Toca aí pra nós, Douglas, viva o nosso amor com Daniel. Valeu, um abraço. Tamo junto sempre.
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2: 11:41. 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
2: Tempo nublado em Joinville, 13 graus.

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12: Bom dia, Douglas. Eu sou aqui do Aventureiro. Toca aí, Lapada Dela. Ofereço pra todos que estão ouvindo aí. Valeu, um abraço.
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Bom dia, Douglas, da 89. Eu, meu nome é Camille. Eu quero a música Cobertor de Orelha. E me coloca nesse sorteio!

991210089, pedido agora da Vanessa do bairro Aventureiro, que eu vi Henrique Diego, não fui eu. Será?

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0: Bora então pro resultado do sorteio. Obrigado a todos que participaram no 991210089. O par de ingresso pro Beto Carreiro vai pro Murilo Fernando do Aventureiro, final do telefone 4234. E tem par de ingresso pro show nacional do Boca Louca, que vai pro Diego Alan do Jardim Liriu, final do telefone 8354. Boa! O pessoal da produção vai entrar em contato. Na volta do intervalo tem 89 Esportes. Não saia daí, sextou, tá?

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1: 11h57.
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0: Ah, achou que não ia ter raça negra, Gabriel Frons. Claro que tem, hoje é sexta-feira, meu amigo. O que vocês estão achando, Mico? O que aconteceu?
1: Fui puxar a tripé, quase acabei com...
0: quase acabou com o programa. Ai, meu Deus do céu, sexta-feira, sua maravilhosa, começando com muita alegria. O programa que, na medida do possível, tenta passar alegria pro povo, felicidade, em meio ao caos, mas com sempre com otimismo. Nem sempre, na verdade. Começando o nosso 89...
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0: Ai, ai, eu sou o Douglas Martins, ao lado da tropa maravilhosa de Elite. Vamos juntos até uma hora da tarde para falar do duelo que já está definido para o Brasil na Copa do Mundo. Tudo isso e muito mais com a sua participação no nosso WhatsApp.
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0: Aquelas coisas, né? Sexta-feira... Gabriel Fronzi veio com óculos hoje, que eu vou te falar uma coisa. Você pode mostrar ou não?
1: Ótica aurora.
0: Com todo o respeito do mundo.
1: Coloca ali.
0: Eu posso te dublar ou não?
1: Sim, como vai ser hoje no almoço. Peraí,
0: hoje no almoço, pra quem não está assistindo pela live, quem está no rádio, o Gabriel Fronzi, neste momento, está colocando um óculos escuro.
1: Pronto.
0: Que eu vou te falar uma coisa, é maravilhoso.
1: Como é que vai ser?
0: Vai ser. Agora ele vai fazer o gesto e eu vou dublar. Vai lá, chegou no almoço. Olá, minha amiga. Como é que estão as coisas? Prazer revê-la. E a família? Tudo bem? Ficou bonita a reforma aqui, hein? Gostei. Meu Deus, maravilhoso seus óculos escuros, Gabriel. Seja muito bem-vindo, Gabriel.
1: Olha só, uma ótima tarde pra você, o Douglas Martins, pro Elton Carvalho e pro ouvinte ligado aqui na 89 FM, naturalmente o mais inteligente do rádio esportivo joinvilense. Cara, o Japão tá no caminho do Brasil. Hoje pela manhã eu e o Douglas, a gente conversava um pouquinho sobre o Japão, né? Sobre a rodada de ontem, o próprio empate do Japão com a Suécia. O Japão empatou com a Holanda, empatou com a Suécia, venceu muito bem a Tunísia por 4-0, num jogo que poderia ter feito até mais gols. E vai dar pra gente falar sobre essa questão, sobre o Jack Futsal, que entra em quadra nesse final de semana, e sobre o Jack, que por mais que a gente tenha falado muito sobre essa cortina de fumaça, que já pode começar a ser feita sobre a montagem do time da Copa Santa Catarina, ontem o conselheiro Renan Leandro, que está fazendo um trabalho voluntário ao Joinville para o certificado de clube formador, ele fez um reporte bem legal sobre a situação desse momento. O Jack hoje compartilhou ele como seu reporte institucional também, ou seja, abriu mão de falar sobre o que está acontecendo do clube para compartilhar algo que um voluntário está fazendo. Mas a gente pode entrar um pouquinho mais nessa seara e mostrar esses números para o torcedor, porque não adianta a gente só falar, pô, o Jack não tem nada na base, é só água e gelol, tá mal a beça e tal, e não evidenciar essa tentativa de trabalho voluntário que está acontecendo. Não é o ideal, óbvio que não é o ideal, mas nesse oceano de notícias ruins que rondam o nome do Jack, pelo menos a gente tem algo legal para se falar.
2: Elton Carvalho!
0: Ô Elton Carvalho, seja muito bem-vindo, uma ótima sexta-feira para você, meu amigo.
4: Um abraço, Douglas, para você, para o Gabriel, para nossa audiência, de volta ao estúdio, né? Depois de dois dias passeando lá no Estádio Miller. O pessoal até confundiu hoje, é o Estádio Miller de novo ou é o estúdio, né? Quase erro o caminho.
1: Às sextas, né?
0: Virou Estúdio Miller lá.
4: É verdade. Mas hoje, com muito assunto, com a definição do Japão como adversário do Brasil, e aí a gente pode começar a avaliar esse confronto, né? A partir do que vimos aí nessa primeira fase. Com a definição de outros confrontos que virão, né? Bons jogos hoje à tarde também, né? França e Noruega.
1: Melhor jogo da Copa. Opa. Previsão de ser o melhor jogo da Copa.
4: França e Noruega, um bom jogo. A gente vai ter... uma Colômbia e Portugal também, né? Não hoje, mas amanhã, né? Já pensando no fim de semana. Tem algumas boas pedidas aí pra gente acompanhar.
0: Uma Espanhazinha e Uruguai tem valor também.
4: Espanha,
0: né?
4: Uruguai hoje também.
1: Cara, vocês viram a crise no Uruguai?
4: Tá feio o negócio lá.
1: A crise contra o Bielsa, a gente fala ao longo do programa também.
4: E tem uma outra situação que alguns amigos me alertaram, né? Cara, eu acho que essa Copa do Mundo de 48 equipes vai durar uma Copa só, tá? Sei não se eles não vão aumentar. Porque agora... Pô, esse empate conveniente tá vindo a rodo, né?
1: Uhum.
4: Ontem, Austrália e Paraguai, tava bom pra todo mundo o empate, assim como o Japão e Suécia, tava bom pra todo mundo o empate. Então eu não duvido que coloquem mais 12 aí pra daí classificar 2 de cada grupo, faz 64, entendeu?
1: Nossa. Daí eu acho que vai ser demais, sabe?
4: Mas você entende que isso tá acontecendo, sim, né, Gabriel? E vai acontecer mais, porque nas próximas rodadas aí as equipes já vão começar a saber... O que se precisa fazer para conseguir a classificação? Então você olha ali, em terceiro colocado eu tô classificando, não jogo, empate, o outro tá no segundo, eu também não vou me arriscar, sim, e fica tudo certo.
0: Ou voltam para 32, né, Elton?
4: Ah, difícil, né? Acho que depois que aumenta, cara, envolve
1: muito provável. Dinheiro, gente. Envolve política, envolve acho
4: mais
1: dinheiro.
4: Fácil aumentar mais, né?
1: Cara, envolve muita coisa, assim. E eu vou ser honesto com a mesma opinião que a gente deu alguns dias por aqui. Eu critiquei muito eu, Gabriel, e achei que, cara, ia ficar esgotado demais. Mas, cara, eu acho que a vida ela é feita de histórias, e a gente fez jornalismo aqui pra contar histórias, né? E, cara, são várias histórias legais, né? São várias histórias legais. Talvez uma das melhores histórias da primeira fase seja a história do Vozinha. Entende? Uma das melhores histórias da primeira fase seja a história do Equador. Ah, beleza, o Equador se clara. Pô, o Equador tava tudo errado pro Equador. Tudo errado pro Equador. Ainda começa perdendo, depois consegue virar o jogo. Então, assim, como contadores de histórias, no nosso caso, eu acho que essa Copa potencializou isso daí.
4: E aí, claro, a gente fala também de Jack Futsal, fala do Jack, fala do Manchester, que ontem oficializou a sua participação na Série C do Campeonato Catarinense. E tem uma novidade, hein? Vai jogar lá no Campo do América.
1: Aí, ó.
4: Assim como Fluminense e Nação, os três estão tabelando aí pra poder jogar por lá. Depois a gente dá os detalhes por aqui.
0: Perfeito, meu amigo Elton Carvalho. 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O Japão, então, será adversário do Brasil. O pessoal perguntando aqui do desfalque do Fabrício Bruno para a seleção do Japão.
4: E o Hugo, né?
0: O Fabrício Bruno e o Hugo.
4: Porque o amistoso teve muito disso, né? Brasil ganhando com 2-0. Certa tranquilidade até. Gols do Paulo Henrique, o PH.
1: Sim.
4: E Martinelli. Mas depois teve falhas absurdas ali do Fabrício Bruno e do Hugo, acho que no terceiro gol, né?
0: Mas do Fabrício foi a mais... Ô Elton, né? Eu não lembro quem foi que comentou no grupo, mas realmente assistindo o jogo do Japão ontem contra a Holanda, né?
1: Ontem com a Suécia.
0: Com a Suécia, desculpa. Não tem como temer o Japão, né, gente? Ou tem?
4: Acho que o Brasil é favorito, assim, né? Mas como é um jogo eliminatório, você tem que tomar alguns cuidados, né? Que são de praxe num jogo eliminatório. Você pode fazer um dia ruim, um dia que a bola não entra. Sei lá, o Suzuki resolve pegar tudo nesse dia e o Brasil pode se complicar, assim. Eu acho que é preciso ter atenção, assim, sabe? E o fato de você colocar uma fase a mais agora, normalmente o Brasil entrava muito favorito nas oitavas e pegava adversários, assim, bem frágeis, né? O Japão, eu acho que desses todos que o Brasil enfrentou recentemente em oitavas, que é o primeiro mata-mata, é o mais complicado dos últimos anos. Porque o Japão teve bons testes, vai. Empatou com a Holanda. É um jogo que ele estava perdendo, ele foi buscar duas vezes. O Japão venceu a Tunísia de forma categórica, né?
1: 4-0.
4: Ontem eu achei que foi a pior jornada do Japão. Acho que o Japão
1: ainda
4: até...
1: sem o Kubo, né?
4: Sim, mas talvez fosse ter um resultado mais justo ali pelo segundo tempo. Acho que a Suécia merecia ter vencido.
1: Mas assim, ó, no jogo que o Japão venceu, Douglas, o 4-0, foi um perde pressiona o jogo inteiro. Então é um jogo até espelhado do Carlo Ancelotti em relação ao perde pressiona que faz o Carlo Ancelotti a tentar dar uma amplitude maior pro campo do Brasil. E assim, né, nos 8 primeiros minutos, 10 primeiros minutos do jogo contra a Tunísia, o Japão foi avassalador. O Japão conseguiu fazer gol com a Tunísia com 8 jogadores dentro da área, e mesmo assim o Japão conseguiu encontrar espaço. Eu só queria, antes de seguir falando do Japão e da seleção brasileira, mandar um abraço pro nosso parceiro, o Daniel, que tá junto do deputado Fernando Krelling. O pessoal tava inspecionando o Ivan Rodrigues agora há pouco. Já foram 100 dias de obras, tá? O pessoal tá fazendo um reporte por aqui. Obrigado ao Dani, obrigado ao Fernando. 100 dias de obra e a base da quadra 40x20 já está pronta.
0: Opa!
1: Então tá tudo dentro do cronograma. O pessoal passou lá pra dar uma fiscalizada na obra do... Cara, do nada já são 100 dias, né, cara? A gente vai passando ali, né, e não nota e tal. Já foram 100 dias... Então, obrigado ao Daniel e ao Fernando pelo reporte por aqui. Um abraço também pro Cid Bahia, pro Júlio e pro Jaime, a rapaziada da Altec que tá voltando de viagem. Cara, sobre o Japão, é assim, ó. O Japão mais uma vez tá classificado pro mata-mata de Copa do Mundo, mas nunca conseguiu passar do primeiro mata-mata.
4: Sim.
1: Nunca venceu, inclusive quando era mandante da Copa do Mundo em 2002, quando dividiu com a Coreia. Então, é importante a gente ter essa noção de que não é uma mangaba. Eu acho que se viesse para o Brasil a Holanda, era mais perigoso, Douglas. Mas entre Suécia e Japão, o que viesse seria problema. Assim, ó, eu acho que, pô, não vem a Holanda. Mas, cara, se viesse a Suécia com o Isaac do jeito que ele tá jogando, entendeu? Voltou de lesão, o jogador...
4: Não ficaria muito assustado, não.
1: Pô, o Elton, eu...
4: Eu preferia até a Suécia do que o Japão. Acho que o Japão é mais organizado, assim, sabe? É, a Suécia se perde um pouco.
1: Eu acho que tá na mesma prateleira. Eu acho que tá na mesma prateleira, assim, Japão e Suécia. Eu acho que a Suécia... O Japão tem esse conceito de organização, do perde e pressiona. E a Suécia tem destaque individual que, por exemplo... O Minamino tá fora da Copa. Então, talvez fosse um ponto de diferença no Japão. O Kubo ficou dos últimos dois jogos sem jogar também. A gente não sabe como vai vir pro duelo de segunda-feira.
0: A minha pergunta, inclusive, é a seguinte. Ó, o Japão tem essa característica tão forte que a gente fala que é a organização, né? Muito se fala da organização da equipe japonesa. A gente sabe que, na minha opinião também, eu concordo com o Elton, com o Gabriel, o Brasil é favorito.
1: Não, total.
0: Mas o Ancelotti, o que ele precisa tomar cuidado com essa organização do Japão? O que o treinador da seleção brasileira tem que tomar cuidado com essa organização do adversário?
4: Eu acho que o Brasil vai sofrer contra o Japão da mesma maneira que sofreu contra o Marrocos na pressão na saída de bola ali. O Brasil teve dificuldade na saída de bola no jogo contra o Marrocos. É por isso que a gente viu tanto erro do Paquetá, tanto erro do Bruno Guimarães, tanto erro do Casimiro. Eu acho que isso vai acontecer novamente, assim. O Brasil vai ter essa estratégia que, como disse o Gabriel, o Japão vai espelhar. Então, é um jogo para que você vai ter que ter um passe muito... E era uma preocupação, até durante as transmissões, eu vi o Júnior falando disso, né? O Brasil evoluiu na questão do passe, né? Uhum. Melhorou a condição de troca de passe. E é isso que o Brasil vai precisar ter, assim. Porque o Brasil não tem laterais que saiam muito. O Douglas um pouquinho mais que o Danilo, né? O Danilo é mais um zagueiro pelo lado direito,
1: né? O Douglas no último jogo saiu muito, né? Parece que ele até inverteu o 3-2-5 em alguns momentos quando o Brasil tá atacando. A gente até falou, né? Um 4-4-2 com o losango no meio, em via de regra, Mas por vezes o Brasil com a bola, ele inverteu. Ele virou o eixo do time. Antes, quando tinha o Wesley, era o Wesley lá em cima. Em vários momentos do jogo dessa semana, foi o Douglas Santos lá em cima.
4: Mas até deixa eu me expressar melhor, né? Eu digo que ele não sai muito porque eu tô também usando referências muito altas, né? Ah, Roberto Carlos, Marcelo, Júnior, Gilberto. Então eram laterais assim que eram o tempo todo, né? Ofensivos, né? Ofensivos. E o Douglas, ele não tem se mostrado assim esses perfis, né? Mas eu acho que como o Brasil tem um pouco de dificuldade para sair pelo lado, esse jogo por dentro vai ter que ser assim muito funcional para que o Brasil não corra o risco que correu. Né, e acabou pagando naquele amistoso lá de 3-2 que o Japão venceu de virada. No mais, eu não acho que vá mudar muita coisa não, sabe? Em relação à equipe do Japão, acho que um caminho para a seleção brasileira é algo que ainda não foi aproveitado, é a bola parada. O Brasil tinha como uma das suas valências a bola parada, fez gol contra a França em amistoso, em bola parada, nas eliminatórias também. E até agora não foi uma arma assim que se mostrou efetiva, sabe?
1: Sim.
4: E contra o Japão isso pode funcionar. A Holanda fez gol assim contra o Japão, né? Então, de repente... E o Japão tem um time de estatura mais baixa. De repente é um caminho pro Brasil com o Danilo, que é um cara bom de bola parada. O próprio Marquinhos, que não é tão alto, mas é um... Sabe, ganhar esse tipo de bola. Gabriel Magalhães... E, enfim, acho que são alguns dos caminhos que a seleção brasileira tem para vencer, mas concordo que é bem favorita também, Lucas.
0: É isso, Brasil e Japão, segunda-feira, 14h. Eu vi uma notícia hoje no ponto de partida que eu confesso que eu fiquei triste, Gabriel Fronzi. A empresa escolhe se os colaboradores vão assistir ou não.
1: Sim.
0: Não tem nada por lei, que absurdo.
1: Sim.
0: Cadê o nosso patriotismo?
4: Você quer fazer um ponto de partida aqui, no meio do 80.
0: Não, aqui é tranquilo.
4: É um absurdo.
0: Não, onde já se viu? Não, é que aqui é tranquilo, porque eu saio uma hora, o Gabriel. Sim. Mas imagina quem trabalha até às 6. Aí a empresa ela tem a opção de levar a televisão para os funcionários assistirem. Pô, a todos os patrões que estão nos ouvindo agora, neste exato momento.
1: Muitos deles já foram.
0: Colaboradores.
1: Já tiveram o coração tocado.
4: Ah, é?
1: Muitos já tiveram.
4: Ah, é? Aquele
1: coração...
4: que é um pai? Aquele que é um pai.
1: Colaboradores.
4: Já muitos... teve o coração tocado. Já falou, rapaziada, é o seguinte, hoje.
1: Lá na empresa a gente fez. A gente fez uma foto do Vini Júnior e assim, agradeça a esse homem. Só trabalho só até o meio-dia.
0: Ai, meu Deus do céu. Então tá bom. Então, o recado pra quem precisava e já foi. Inclusive, eu quero mandar um abraço a todos os meus amigos.
1: Pronto.
0: Nereu, um abraço, meu amigo Nereu. Peguei aleatoriamente aqui um nome. Bacana demais. Então, Gabriel Fronzi assistirá a Copa do Mundo. Gente, 12h20, vamos fazer o seguinte. Boa. A gente vai pro... antes do intervalo, parece que o Japão tem dois possíveis desfalques contra o Brasil. É o meia Kubo, que o Elton já falou, Sim. E o zagueiro Itakura, que pelo jeito não tá curando nada.
4: É,
0: preocupam o técnico Moriyasu.
1: É. Técnico que está no segundo ciclo com a seleção japonesa. É.
4: Que eu gostei da pronúncia do Douglas. É.
0: Eu falei muito errado?
4: Não.
1: Ah, tá. Ele já vai. É a segunda Copa do Mundo do. A gente não pode esquecer que na última Copa do Mundo, o Japão vendeu caro para a Croácia a classificação nas oitavas, né? Foi para os pênaltis. Sim. Então, e Croácia que veio a eliminar o Brasil nas quartas de final.
4: Eu tava tentando fazer um exercício de memória aqui, né? Desde 2002, nas oitavas de final, o Brasil pegou a Bélgica. Em 2006, pegou Gana. 2010, pegou o Chile. 2014, pegou o Chile. Uhum. 2018, pegou... 2018, quem que foi? Ah, agora me deu um branco, que eu tinha lembrado. 2022 foi a Coreia do Sul. 2018, México.
1: Sim,
4: México.
1: Sim.
4: Qual desses vocês achou que foi mais difícil? Eu acho que foi a Bélgica, né?
1: Bélgica disparado.
4: E o Chile, né? 2014, o Brasil classificou nos pênaltis.
1: Sim, a bola do Pinilha na trave, no finalzinho. O choro do Thiago Silva que viraliza.
4: Eu não sei, cara. Eu acho que o Japão talvez esteja nessa... Bom, pode ser que eu me engane completamente e chegue e seja um 4-0, vai. Eu acho que talvez ele não tivesse na prateleira do Chile 2014, porque o Brasil estava mal naquela época também, e isso contribuiu para o Chile levar os pênaltis. E também não está, acho que, na prateleira da Bélgica, que mesmo o Brasil pentacampeão sofreu. Mas acho que estaria já logo na prateleira, logo abaixo, assim. Não seria no nível de Gana, que foi uma moleza para o Brasil em 2006. Chile 2010 também foi uma moleza. Eu acho que está quase na prateleira do México de 2018, assim. O México também em 2018 também não foi tão fácil assim, não.
0: É um bom debate. A gente vai pro intervalo. É Elton, né?
4: Elton.
0: Tá. A gente vai pro intervalo e na volta tem mais 89 esportes.
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0: Meio-dia e 21.
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0: Muito bem, de volta no 89 Esportes, aqui na 89 FM, na Joinvilense de Verdade, em nome de Postes Joiarte. 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Gabriel Frunze, você tem uma notícia muito bacana.
1: Cara, são várias notícias legais, né? E muitas pessoas importantes aqui na audiência do 89 Esportes. Um abraço para o nosso parceiro também, Darcy de Matos, né? O pessoal que durante muito tempo lutou ali para ampliação do CT do Joinville. Mas o Daniel me fala um negócio aqui, falamos agora há pouco do Daniel e do deputado Fernando Krellin, de que, olha a informação, hein, gente? Olha a informação. Deve ser assinado hoje o contrato da empresa que administra o aeroporto com a aviação. A aviação, clube de futebol tradicional aqui de Joinville, devolvendo aquele espaço para o esporte de Joinville. Então, pô, legal, um movimento que está acontecendo já há alguns meses, né? Então, cara, muito bacana isso a se confirmar, né? Deve ser assinado hoje o contrato da empresa que administra o aeroporto aqui de Joinville, devolvendo aquela parte do terreno para a aviação. Então, cara, muito legal, muito legal. E também uma outra notícia aqui, que toda a taxa de arbitragem da primeirona, segundona e terceirona em categorias de base serão pagas a partir desse final de semana por uma emenda de 145 mil do deputado Fernando Krellin, que mandou auxiliando os clubes também. Então, cara, bacana, hein? Bacana, é uma movimentação interessante, tanto na questão dos pagamentos da taxa de arbitragem aos clubes, mas principalmente com a situação envolvendo a aviação.
0: E como ficou o campo da sede da aviação,
1: não,
0: né?
1: Uma lástima. Não era prioridade dos caras também, né?
0: É isso. Mas que bom que vai voltar para quem merece ter aquela parte. Preto, toda a rapaziada da aviação que cuidou sempre na vida inteira com tanto amor e com certeza vai voltar a ser uma das partes bonitas do esporte joinvilense, o campo da aviação. E por falar em partes bonitas, a gente tem times tradicionais que estão há tantos anos, igual o nosso Joinville Esporte Clube desde 76. Nós temos alguns clubes também novos, mas que chegam com algumas propostas diferentes e bem organizadas que chamam muito a atenção da sociedade. Eu estou falando do Esporte Clube Manchester Catarinense, do presidente Jean Branco, que está fazendo algumas movimentações muito interessantes, né, Elton Carvalho?
2: É isso, ontem o Manchester teve, né, um bate-papo bem descontraído lá conosco da imprensa, com investidores, a apresentação e, na verdade, a formalização da sua participação na Série C do Campeonato Catarinense, né, e também contando um pouco da sua história, né, o Manchester que completou um ano aí no começo do ano, em março, e tá lá montando a sua estrutura, com a sua academia, com seus vestiários bem equipados, sua parte administrativa por lá também, tá bem legal lá o Manchester, com um projeto bem pé no chão, e agora se preparando para essa disputa da Série C, que vai ter atletas sub-20, né, da sua categoria, e provavelmente aí para dar um apoio, para formar uma espinha dorsal, 3, 4, 5 jogadores, vai.
1: Legal.
2: De até 23 anos aí, para dar um pouco também de referência para esses jovens aí, né? Legal que foi que a gente acompanhou um pouco lá também da quantidade de jovens que tem lá o Manchester, né? São mais de 90 atletas de categoria de base, então o projeto tá voltado para isso mesmo.
1: Sim, sim.
2: Embora vá participar da Série C na categoria profissional, mas o projeto é voltado para revelar jogadores, né? E o Maurício lá, que também é um dos diretores, né? Reforçou que até o objeto é, a partir desse trabalho com atletas da base, muitos aqui de Joinville também, de alguma maneira, servir o próprio Joinville Esporte Clube, se assim for possível, de alguma maneira, no futuro. Mas fiquei feliz, é um trabalho bem organizado, trabalho sério, né, de muito comprometimento por parte das pessoas que estão lá, voltado para crianças daqui, para condição de muitas delas que é uma condição difícil, né, em termos de família, assim, né. E aí agora fica esse desafio de jogar a Série C, que é um campeonato da experiência, da rodagem para esses atletas sub-20, já com algo que até o próprio Joinville está buscando, que é o selo de clube formador, né? Que o Manchester tem também agora, né, Gabriel?
1: Sim.
2: Então isso também já dá uma grande responsabilidade para o clube. O próximo passo agora é a contratação de um gerente de futebol, segundo o Jean Branco aí. Para também encontrar esses atletas que vão dar suporte para os mais jovens lá nessa disputa da Série C, que, como eu disse, o Manchester vai jogar lá no América. Está se organizando com o Nação e com o Fluminense para ajeitar o América, para conseguir os laudos da Federação Catarinense e poderem jogar por lá. O Nação e o Fluminense já agora na Série B do Catarinense, já que eles não terão mais arena à disposição, e o Manchester a partir do segundo semestre, quando começa a Série C.
1: Isso porque somente por 10 dias, né, pode-se ter a utilização da Arena Joinville. No próximo dia 30 acontece a assinatura da ordem de serviço, né, com a colocação da grama sintética. E aqui a gente já falou em outros momentos dentro do 89 Esportes, Douglas, mas é importante ressaltar mais uma vez. Os clubes estão resolvendo, mas foi uma dor de cabeça a mais para os clubes, né?
2: Com certeza.
1: E aí é muito mérito do Irineu com o Nação, do Anelísio com o Fluminense, do Jean agora com essa situação do Manchester. E eu particularmente, Elton, fico muito feliz, sabe? Uhum. Muito feliz porque talvez, se fossem outros dirigentes, se tivesse uma birra entre os clubes, entre os poderes, e eu percebo muito bem que tanto o Irineu, quanto o Anelísio, quanto o Jean, eles trafegam muito bem entre eles, e também com o Jack. O Jean, esses dias, foi lá no Jack, comprou um monte de cadeira, daquela cadeira personalizada que tinha lá no Jack. Sim. Também, entendeu? Então, não tem essa briga de egos entre dirigentes do futebol profissional de Joinville, ela não existe. E sobre o fato do Manchester participar da terceira divisão, assim, Elton, eu fico muito feliz de que eles se mantêm convicto à ideia inicial.
2: Sim.
1: Que isso acontece com o Nação vai fazer quase uma década. O Nação continua mesmo jogando a segundona agora igual jogou, mesmo jogando a primeira divisão igual foi ano passado, mas segue fiel ao seu modelo de negócio. O Nação não tá nem aí, foi rebaixado, subiu, não jogou, tá vendendo jogador a rodo. Quem investiu dinheiro tá tirando o dinheiro que investiu. Tem jogador que já tá em vitrine, tem jogador que tava na seleção olímpica e o negócio tá acontecendo. Então eu fico muito feliz que com o Manchester eles continuem fiéis ao modelo de negócio, que é sim ser um clube formador e dentro dessa de clube formador conseguir rentabilizar também.
0: Perfeito, é isso.
2: Nossa, olha, eu queria mandar um abraço pro nosso ouvinte, meu amigo também, corredor Paulo Roberto Kuntz, nosso advogado, tá aí na escuta, tá sempre correndo aí junto com a gente na quinta. Ontem rolou foto, né, Paulo? Aí tava reclamando aqui que não tava nos trajes ideais e tal, de repente daí não dava para fazer aquela foto mais caprichada, sabe, Gabriel? O pessoal gosta.
0: O Instagram do Elton tá bem movimentado.
1: Ele gosta, né?
0: Ele gosta. Só faltou óculos escuros.
2: Não, você quer ver assim, de óculos escuros à noite, vocês estão de brincadeira também.
1: Rapaz, quer ver assim, ó. Aí chega final do ano, eu fico ali na enseada, né? Aquela coisa toda.
0: Opa, certo. Tudo bom,
1: e
0: gente?
1: E o pessoal tira muita foto de manhã pra quem tá correndo.
2: Certo.
1: Durante de manhã.
2: Tem aqui em Joinville também, no batalhão, sábado de manhã rola.
1: Gente. Isso, aí o pessoal divulga ali e tal. Mas é tão engraçado, Douglas. Porque assim, a orla da enseada toda começa lá embaixo, quase na ponte ali em Ubatuba, vai até lá ao final, depois tem a prainha, a Praia Grande e tal. Os fotógrafos, às vezes, eles avisam dias antes. Vamos estar ali na ponte da enseada, um exemplo. O que tem de nego velho que nunca correu na vida, que fica dando pique de 15 metros pra lá, 15 metros pra cá, só pra ter a foto, é um negócio inacreditável. A orla é gigantesca. A orla é gigantesca, mas o nego velho fica ali, ó, de um lado pro outro, de um lado pro outro.
0: Mas é legal ter uma foto correndo, né? Aí você usa aquela foto sempre.
1: É isso.
0: Gostei, bacana.
2: O Douglas vai começar a correr agora.
1: Cara, a gente
0: de olho no meu Instagram
1: sobre clube formador, e estamos compartilhando nas plataformas digitais da 89, para quem está assistindo conosco pelo YouTube, o reporte divulgado pelo GEC sobre a situação que envolve o projeto de selo formador, que está sendo uma iniciativa voluntária de um conselheiro, né, o Renan Leandro, da empresa Vesatec, que também está ao lado do GEC há muito tempo, assim como a Ambiville, que também está em meio a tudo isso. E dá para perceber, gente, de que existe um processo. Se esse processo vai render os frutos ou não, ali está o término previsto desse projeto no dia 29 de janeiro de 2027. Então, com o término previsto, com todas as situações que estão, andamentos do projeto, Renan até falou que, infelizmente, algumas outras situações acabaram acontecendo no meio do período, né, que atrasaram um pouco. Mas dá para o torcedor entender, e bacana que esse report esteja sendo divulgado pelo Joinville, do quanto são necessários alguns eixos, né, de saúde, performance, de formação técnica, de infraestrutura, de sustentabilidade financeira. Então tem que ter bolsa de aprendizagem, tem que ter apoio para visita das familiares lá no CT, dos atletas também, atividades finais antes da auditoria. Então assim, ó, é bacana que o Joinville está se preocupando com isso. Eu, particularmente, agora é uma questão de opinião, acho que vai ser muito difícil do Joinville, nas atuais condições dadas por essa diretoria que já se mostrou incapaz em vários momentos, de conseguir concluir isso de uma forma exata. Gabriel, mas o Nação conseguiu, o Manchester conseguiu? Sim, mas o Jack, infelizmente, é difícil. Mas, cara, é de se comemorar e de se reconhecer, principalmente aqui, essa iniciativa voluntária, né, do conselheiro Renan Leandro e de todo mundo que está tentando fazer essas coisas acontecerem. E acho que quando você coloca a visão geral do cronograma do projeto, você entende que são várias coisas e que o Joinville vai precisar se esforçar muito para fazer isso acontecer.
2: Vai lá, Elton. Até lembrando aqui, né, só mais um detalhe do Manchester, que o fato de Manchester ter conseguido aí o certificado de selo formador dá ele o direito de jogar, por exemplo, a primeira divisão de base no que vem também já.
1: Sim.
2: Ele vai poder enfrentar o Joinville, o Figueirense, o Avaí, o Criciúma, Chapecoense. Então, legal, né? A gente vai ter mais um clube aí podendo... competir no nível de base aí alto já, né, aqui em Santa Catarina.
1: É, e bem me lembra o Magno, um abraço pro Magno, meu parceiro, que o Jack tá correndo contra o tempo para esse certificado de clube formador, porque senão ele não joga a elite da base.

0: 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Gente, sábado agora pela Liga Nacional de Futsal, o Jeque Futsal, terceiro colocado na tabela, enfrenta o líder Atlântico às 5 horas da tarde no Centro Eventos. 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
1: É, contra um dos maiores clubes dessa última década do futsal brasileiro, né? O Atlântico, que conquistou títulos, que se posicionou mais uma vez, sempre foi grande, sempre teve o seu tamanho, mas conseguiu esse posicionamento interessante. É um bom jogo, tá, Douglas? É um bom jogo e, na verdade, um bom programa de sábado aqui em Joinville.
2: É isso. E um jogo que pode colocar o Joinville na segunda colocação, né? Porque se o Jack vence, ele ultrapassa o Praia e cola no Atlântico, que é o atual líder, né? O Atlântico tem 24 pontos, o Jack pode ir a 22 se vencer a partida. E aí, de fato, fica ali bem nessa briga. E é importante a gente lembrar também, né? Para quem não tá tão ligado assim em relação à Liga Nacional de Futsal, que nessa primeira fase, os quatro primeiros colocados evitam os playoffs, né? Que é uma fase, vamos dizer assim, de oitavas de final, que vai colocar ali do quinto colocado, hoje o Carlos Barbosa, até o 12º, que hoje é o Tubarão.
1: Sim.
2: Então classificam 12 nessa primeira fase, só que do quinto ao 12º há um playoff anterior, que aí sim, a partir desses vencedores, passam a enfrentar na próxima fase os quatro melhores. Então para o Joinville é fundamental também ter essa pausa para evitar esse playoff já de oitavas de final, vamos dizer assim, e já entrar direto nas quartas de final. Por quê? Porque daí ele pode jogar esses jogos, por exemplo, Copa do Brasil, com um pouco mais de folga no seu calendário.
1: Sim, sim. Né?
2: E então, daí ter esse objetivo de terminar nas primeiras colocações, evidentemente, para trazer as decisões para casa, mas também para evitar dois jogos aí que dariam um bom respiro no calendário.
0: Perfeito. A gente vai para o intervalo. Na volta tem mais 89
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0: Meio-dia e 41.
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0: De volta no 89 Esportes, aqui na 89 FM, na Joinville, Lenço de Verdade. Olha, nós tivemos os jogos. Mandando um abraço para nossa amiga Manu.
1: Não, não. Coloca aqui na live isso aí. Não. Tem que colocar na live.
2: Vagabundo tá lá.
1: Não, coloca na live.
2: Coloca na live. Vamos baixar aqui e colocar na live. Vagabundo tá lá,
1: né? É porque, né, a gente veio o assunto à tona aqui, né?
2: Sim, as fotos do Elton.
1: Tem muita gente aí que faz fotos.
2: Daquele lance.
1: Tem nego velho que vai lá, dá 15 metros
2: pra lá. Na ponte da Enseada.
1: 15 metros pra cá.
0: Ele vai colocar. Eu tô já de olho na nossa live.
2: É isso. Não, eu fiz uma fotinho, claro.
1: Fiz uma fotinho. Você fez uma foto.
2: Entendi. É, mas foi um dia só também, né, Elton? Não era nada demais. Vagabundo tá lá aí, ó. Uma fotinho só pra dizer que correu aí.
1: Faltou
2: fazer...
1: óculos, né?
2: Não preciso, né, Elton?
1: E aí,
2: não
1: minha precisa. Amiga? Tá correndo também?
0: Como cansa?
1: Boa corrida, bom revela.
0: Minha amiga, me fala uma coisa. Como é que tá o seu pace? Como é que tá o pace? E essa meia azul aí, minha amiga? Foi na sorte? Foi sem querer? Por que você tá usando a meia azul? Olha, o Gabriel Fronz está... Essa passada aí, Gabriel, é de 7 quilômetros? Perguntou o Júlio César. Gente, falando sobre Copa do Mundo, nós tivemos os jogos de ontem.
2: Boa.
0: Né? Além de definir o adversário do Brasil, nós tivemos também... Deixa eu achar aqui, ó. A Holanda venceu a Tunísia por 3-1.
2: Era esperado, né? A Tunísia foi lá só para fazer...
0: Só para passear.
3: A Tunísia tomou 4 gols do Japão.
2: Sim.
3: 3 da Holanda, 5 da Suécia. Terminou bem a campanha.
0: Parabéns, Tunísia.
2: Horrível.
0: E a gente conversou, né, sobre o empate entre Japão e Suécia. O Japão saiu na frente, logo em seguida a Suécia acabou empatando. Logo em seguida, jeito de falar, né? Foi no segundo tempo.
2: Mas foi 6 minutos mesmo.
0: Deu 6 minutos a diferença?
2: 6 minutos
0: de diferença. Ah, então tá. Japão 1, Suécia também 1. Nós tivemos ontem, esse jogo eu vou deixar até pro final, tá? A gente teve Curaçao e Costa do Marfim, 2-0 pra Costa do Marfim.
2: Costa do Marfim pode estar no caminho do Brasil, né?
1: Pode.
2: Porque daí Costa do Marfim agora conseguiu...
0: Um jogo muito mais físico, né?
2: É, possivelmente Costa do Marfim e Noruega. Então o Brasil passando de Japão, Costa do Marfim e Noruega nas oitavas de final.
0: É isso. Paraguai 0, Austrália 0, o jogo modorrento que a gente conversou agora há pouco. E os Estados Unidos, como você bem disse de manhã, né, Gabriel Fronzi, com alguns desfalques, a Turquia, poupando jogadores, a Turquia venceu os Estados Unidos por 3-2.
3: A Turquia derrubou o bolão, né, porque não tinha feito gol nenhum até agora, daí no último jogo resolveu fazer 3 gols.
2: Em cada jogo. Não, e o Arda Güler jogou bem, né, enfim, jogou bem, jogador do Real Madrid, assim, então, pô, o Yılmaz também da Juventus, então chamava a atenção. A Turquia fez aos 53 minutos do segundo tempo, cara, 8 minutos de acréscimo, gol da Turquia, jogada do Arda Güler também, cruzamento, a bola acabou sobrando na área, a vitória contra os Estados Unidos, mas enfim, acho que não é nada que tire a moral dos Estados Unidos, que tá bem elevada, né, tava com 6 pontos já, resolveu poupar alguns jogadores e acabou vendendo cara essa derrota pra Turquia.
0: Equador 2... Alemanha 1.
2: O Plata para fazer gol no Bangu é uma tristeza. Não, é uma tristeza. Mas aí na Alemanha vai lá e faz. Gonçalo Plata. Cara, é muito engraçado assim, porque a seleção equatoriana, quando a Alemanha abre o placar, a Alemanha faz com 1 minuto de jogo o gol do Leroy Sané. O Sané faz 1-0 e tava tudo horrível para a seleção equatoriana. Então ele tinha perdido para Costa do Marfim, tinha empatado com o Curaçao, tava perdendo da Alemanha. Time comandado pelo Esteban Becassés. Tava tudo ruim. Aí, de repente, o Angulo, aos 8 minutos do primeiro tempo, empata. No finalzinho do jogo, o Plata consegue a virada. E o Equador, de forma... o Equador foi depois de Brasil e Argentina, a primeira seleção sul-americana em Copas do Mundo a vencer a Alemanha.
0: Perfeito. É isso. O Elton, quer falar alguma coisa da vitória do Equador sobre a Alemanha?
3: A Alemanha tratou o jogo também, assim, de uma forma muito... assim, não estava levando muito a sério. Teve várias oportunidades ali no primeiro tempo, até mesmo no segundo tempo, de vencer o jogo e acabou permitindo. A defesa da Alemanha é ruim, hein?
2: Sim.
3: Um amigo meu ontem disse que se o Jonathan Tah fosse um jogador aqui do Brasil, ia estar jogando a Série C do Campeonato Brasileiro. Porque, pelo amor de Deus, né? É uma tristeza ali. Olha, a Alemanha, ela vai ter que melhorar muito, tá? Porque na próxima fase já tá definido o confronto da Alemanha ou não? Não lembro agora se já está. Mas...
4: Alemanha e Paraguai.
3: Alemanha e Paraguai, né?
4: Alemanha e Paraguai.
3: Acho que a Alemanha passa...
4: Se o Paraguai ficar com a terceira vaga, né? Ainda isso. Tem jogos ainda.
3: Mas acho que a Alemanha até passa nesse primeiro confronto. Mas depois, aí, eventualmente, é, vai enfrentar a França. A tendência é essa. Aí, meu amigo, aí acabou, né?
4: Eu tava...
3: Com essa bola aí...
4: Tava tentando lembrar o nome. Schlotterbeck não jogou, né? É, jogador da equipe do Borussia Dortmund. Foi bem no segundo jogo. Fez gol de... No primeiro jogo. Fez gol de cabeça, inclusive. Aí o Rüdiger entrou. Aí o Rüdiger entra do Real Madrid. Já entra como capitão, mas é... Um outro momento de carreira acabou tendo esse desnível mesmo.
0: É isso. Hoje nós temos Cabo Verde e Arábia Saudita às 9 horas da noite.
3: Cabo Verde com boa chance de classificar.
0: Boa chance.
3: Porque o Uruguai agora, nessa crise toda aí, tendo que vencer a Espanha. Sei não, hein?
0: Pô, seria um marco histórico. Tomara que aconteça. Uruguai e Espanha, 9 horas da noite também.
3: Não sei se eu tô torcendo por isso, sabe, Douglas? Vou te explicar. Se o Uruguai classifica em segundo, ele pega a Argentina. Ó, aí
0: teríamos
3: um confronto
0: entendi.
3: Bem mais interessante, né? Porque se Cabo Verde classificar e pegar a Argentina...
0: Entendi, perfeito.
3: A Argentina já tá com um caminho ali que vê Canadá, África do Sul...
2: Não, se passar, a Argentina pega Austrália e Irã.
0: Meu Deus, tá parecendo Palmeiras quando pega mata-mata, só pega a baba do boi cansado.
3: E aí depois ainda é África do Sul ou Canadá, né?
4: Depois ela pega o pessoal de baixo, Suíça e Argélia, Colômbia e Croácia. Lembrando
3: que... Não, mas isso mais na frente daí, lá nas quartas daí, no caso.
4: Não, é que se ela passar agora, ela pega ou Austrália ou Irã. Aí passando desse, aí pegaria ou Colômbia, Croácia, Argélia ou Suíça.
0: Só que o Uruguai tá tanto em crise que ainda eu tenho certeza que a Argentina passa do Uruguai.
4: Tem os jogos de hoje e os jogos de amanhã. Só contextualizando o que aconteceu no Uruguai, os jogadores fizeram uma semi-rebelião, mais uma vez Federico Valverde envolvido, falando que o jeito que o Marcelo Bielsa tá jogando não tá agradando. E aí o Bielsa disse que ele trouxe alguns jogadores porque ele teve gratidão com esses jogadores que ajudaram ele nas eliminatórias. E como pode, né? Quando o Marcelo Bielsa começou as eliminatórias no Uruguai, todo mundo elogiava, né? Que a situação dele, falando com o Darwin Núñez, enquanto o Darwin tava no Liverpool ainda, o negócio vinha acontecendo. E agora não teve nada disso, cara. Nada disso. O Uruguai tá com uma senhora crise institucional interna para resolver no meio da Copa do Mundo.
3: É isso, só reforçando aqui, eu tinha me confundido, Gabriel. Ainda bem que você falou certo. Ó, hoje o confronto da Argentina seria o Uruguai, na 16avos. Aí nas oitavas, o vencedor disso pega a Austrália ou o Irã.
4: Isso.
3: Meu Deus. Aí nas quartas, ele vai pegar ou Suíça, ou Argélia, ou Colômbia, ou Croácia. Isso. Acessível pra caramba também. Sim. Praticamente já estaria na semifinal. Assim, ó. Rapidinho.
4: É, mas lembrando, né, Elton, que hoje a gente tem 4 jogos, ou pode considerar 6, porque tem o jogo da meia-noite. É, muita coisa ainda pode mudar, não, né?
3: Claro, com certeza. Mas do jeito que tá aqui, meu Deus.
4: É. Hoje... Egito e Irã hoje meia-noite é bom, hein?
0: Meu Deus.
3: É bom pra dormir, né?
0: Aqui,
3: bom
0: ó,
3: pra tirar aquela soneca.
4: O cara quem for pro show do Almir Sater não tá perdendo nada.
0: O cara sai do show do Almir Sater, deve começar mais cedo, fala, o que você tá correndo? Meu Deus, eu não posso perder. Não posso perder o jogo de hoje, Egito e Irã.
4: Sim.
0: Meu Deus. E hoje também, e hoje meia-noite tem Nova Zelândia e Bélgica, tem também às 4 da tarde Senegal e Iraque, e às 4 da tarde também pelo Grupo I, tem Noruega e França. Aí é jogo...
3: Esse sim.
0: Aí nós temos os últimos jogos. Amanhã a gente passa tudo para você às 11 horas da manhã no 89 Esportes, diretamente do Estádio Miller.
4: Estaremos lá no Estádio Miller com toda a tropa de elite.
0: Perfeito. Hoje, precisamente, às...
4: 18h52. Com quem?
0: Eu acredito que seja Jonathan Marques. Marco Aurélio Braga está de volta segunda-feira. Marcão está de volta na segunda. Um abraço para você, Gabriel.
4: Valeu, gente. Foi um prazer.
0: É isso. Antes, rapidamente, de dar o tchau para o nosso Elton Carvalho, só para informar que o Joinville Vôlei confirmou a contratação do ponteiro Rodrigo Ruiz para a temporada 2026-2027. 29 anos, ele chega no clube após disputar a última edição da Superliga pelo JF Vôlei e reforça o comando do time comandado pelo técnico Guilherme Novaes. Ele tem a trajetória brasileira e internacional no voleibol. Ele acumula passagens por 10 clubes ao longo da carreira. No Brasil, defendeu equipes como SESI, SESC, Taubaté, Ribeirão Preto, Anápolis e o JF, o Juiz de Fora, que foi o atual clube dele. E no exterior, atuou pela Grécia, com os nomes que eu não me arrisco em dizer. Só sei que ele jogou em 4 times da Grécia e sucesso para você no Joinville Vôlei. Ô Elton, um abraço!
3: Um abraço, eu tava vendo aqui as previsões da vó baiana. Diz que ainda não. Assim, não acabou, tá? Tem chance ainda de abdução aí. Cuidado. Já vi muito amigo meu ser abduzido.
4: Opa!
3: Sumiu, né?
0: Na sexta noite?
4: Volta só depois.
3: Só que daí a vó baiana não previu, né? Aí, não, sumi e tal, me perdi.
4: Volta depois com o pãozinho do café da manhã.
0: Os ETs pegaram a gente aqui, foi uma loucura, mas eu consegui me desvencilhar e comprei o pão. está aqui, roupa toda rasgada. Olha o que a gente tem de amigo ouvinte assim.
4: Eu tenho um amigo rapidinho, assim, um minuto. Eu tenho um amigo que uma vez tava a família inteira reunida, e aí esse amigo joga bola, é cantor. Entendeu? Joga bola.
0: Vai dando dicas.
4: E aí tava a família inteira reunida e de repente, assim, ó, faltou o pão do cachorro quente.
0: Tá.
4: Aí ele falou: eu vou buscar.
0: Quem vai buscar tá aqui.
4: Aí ele foi. Aqui atrás da rádio tinha uma casa chamada Ambrosia. Porra, tinha um samba gostoso assim no sábado.
1: Fera.
4: Ele passou só pra dar uma olhada.
1: Ai. Nunca mais voltou.
4: Acho que ele voltou pra casa umas 3 da manhã, alguma coisa assim. Ninguém comeu cachorro quente, cara. Foi uma tristeza. Pô, aniversário. Pô, eu fico imaginando a mulher do cara ter que explicar pros familiares. Tá, ele não foi comprar o pão do cachorro quente? Pois é, né? Aí o celular já ninguém atendia mais.
0: Eu saí pra comprar um jornal e um galeto pra gente almoçar.
4: E eu sou... Não, vai falar que o Marcinho fez isso? Eu não vou falar, tipo...
1: Porque quem? Assim,
4: não, eu não vou falar.
0: Não, jamais.
4: Mas, cara, eu tava, foi prova viva, porque eu tava no samba.
0: A identidade do Marcinho Duan não será revelada.
4: Aí ele falou assim: não, eu vim aqui pra comprar só o pão, só que, cara, parei aqui, tá tão legal aqui também, né? E pronto, ficou.
0: Quem parou também atrás do nosso Elton Carvalho, que já tá querendo entrar no estúdio.
1: É a Desarrate.
0: É a nossa Desarrate. Um abraço, Elton.
1: Valeu, até segunda.
0: É isso, tá chegando o Desarrate com Tarde, Papo e Música.

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3: Meio-dia e 59.
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8: Boa tarde, Joinville! É hoje, 26 de junho, sol na nossa cidade, 15 graus.

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0: Diza Hate. Seja bem-vindo a mais uma edição do TPM Tarde, Papo e Música. 18 graus, viu? Se você se assustou quando eu disse 15, é porque aqui dentro dos estúdios marcou isso. Mas eu falei, não, está errado, tem alguma coisa errada por aí. E realmente tinha. Não é isso tudo, não é só isso não. São 18 graus na nossa cidade, tá super agradável. E você teve agora na companhia deles a tropa de elite no 89 Esportes. E a sua participação é através do nosso WhatsApp, que é este aqui, ó.
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3: Tanta hora pra você aparecer, tanto dia pra você me mandar uma mensagem. Você aparece agora.

0: 89 FM, Joinville, de verdade, Lençol de Seda, com Luan Pereira e Lauana Prado, LP, LP. Isso mesmo, é pra você, até rimou, eita coisa brega. Vamos lá então, deixa eu falar uma coisa pra você, obrigada, viu? Obrigada por essa sexta-feira incrível, maravilhosa, e você está assim, ó, com a gente nesse início de tarde maravilhosa. A sua participação, bonitinha, é através do nosso WhatsApp, que é este aqui, ó. Vai lá, anota aí.
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0: E o presentão de hoje, a gente falando de presente, você já... 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Temos aqui também um par de ingressos para o Pagode Chique, que vai acontecer no dia 4 do próximo mês, tá? No Joinville Square Garden, no palco Boca Louca. Hashtag Pagode Chique. Agora, muita atenção. Eu tenho aqui em mãos três, apenas três. Três pares de ingresso para Almir Sater e Filho, que acontece hoje à noite no Joinville Square Garden. Certo? Então é o seguinte, se você quer ir hoje à noite assistir Almir Sater e Filho, é isso que você vai fazer. Você vai enviar para o nosso WhatsApp, eu quero, só a palavra, eu quero, tá? Não é a hashtag Fred Pneus, não é a hashtag Boca Louca. Vai lá, eu quero. Escreve eu quero, que só vai valer para quem, a gente vai sortear aqui, vai ver certinho, mas quem vai ter condições de vir buscar hoje ainda até às 5 da tarde. Preste atenção, é só até às 5 da tarde, depois das 5 da tarde perdeu o ingresso, tá bom? Então é até às 5 da tarde. Quem tem condições de pegar até às 5 da tarde de hoje e quiser vir aqui, quiser participar desse sorteio de Almir Sater e Filho, então bora lá. Eu quero. Só escreve isso. Eu quero e envia para o nosso WhatsApp. Também não esquece de colocar o seu nome e seu bairro. Boa sorte.
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0: Oitenta e nove FM, Joinvilense de verdade, o nosso alô especial vai para quem está de aniversário hoje. Que dia mais feliz! Obrigada por escolher a 89 para passar esse dia tão especial da sua vida. O melhor dia do seu ano, já pensou nisso? Olha que maravilha, e a gente só tem que agradecer. Mas você sabia que os nascidos hoje, no dia 26 de junho, são do signo de Câncer com mente de Gêmeos? Ai, meu Deus, no amor, o lema de vocês é: namorar é bom, Mas viajar e fofocar é melhor ainda. Donos do dom da palavra. Ixi, o que tem de papo, que tem de lábia. Conquistam o mundo. Mas, ó, cuidado com o desapego exagerado para não doar o coração pro primeiro que passar, hein? Sem falar também que não é muito de economizar dinheiro. Fica a dica. Parabéns para você nessa data, querida.
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0: Então, valeu, Yasmin San.

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0: Tá no ar a melhor sequência da sua tarde na 89 FM, Joinville, se de verdade. Vagabundo com Gustavo Lima, Bora Splash com Felipe Araújo e a participação de Luan Pereira e Término Covarde com Guilherme Benuto pra você. 991210089, tem presente da Fred Pneus. 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
0: Tá chegando pra você!

0: ele, Rafinha Oliveira. Rafinha, conta pra gente onde você tá. Vai lá!
1: Salve, salve, Diza! Salve, salve, amigos da 89 FM! Uma excelente tarde de sexta-feira pra você que tá ligado no somzão da Rádio Joinvilense de verdade. 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E agora você segue ligado, curtindo o somzão, na sua 89 FM, a rádio joinvilense de verdade. Valeu, Diza!
0: Valeu, Rafinha!
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7: 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Hoje a gente tem a Caixa Misteriosa. E valendo! Isso mesmo, um par de passaporte para o Beto Carreiro. Todos que acertarem o que há dentro desta Caixa Misteriosa vai estar participando do nosso sorteio no finalzinho do nosso TPM Tarde Pop Música. Pode ser? Preste atenção. Eu vou soltar a primeira e a segunda dica, certo? Depois, mais tarde, a terceira e a quarta. Depois, uma pincelada em todas. Não é verdade? E aí, a gente vai fazer o seguinte. Bem no finalzinho do nosso TPM Tarde Pop Música, vai ter sorteio. Você vai anotando tudo. Vai sabendo certinho do que se trata. E aí, ó. Boa sorte pra você. Vamos lá. Primeira e segunda dica.
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7: Primeira dica, eu tenho corpo, tenho tampa, tenho uma ponta muito afiada, mas não sou uma ferramenta de cozinha e nem uma arma. Segunda dica, escrevo muitas palavras, mas não sei ler nenhuma. Escrevo muitas palavras e não sei ler nenhuma. Você sabe quem eu sou? 991210089, responde através do nosso WhatsApp e não esquece de colocar o seu nome e seu bairro. Boa sorte.
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0: Que é sucesso, toca aqui 89 FM, Joinville, Lace de Verdade. Aluga-se com Luan Santana e Fada, com Victor e Léo pra você. E lembrando que a gente tem presente aqui, pagode chique pra você, que vai acontecer no próximo mês. Isso mesmo, no dia 4, Joinville Square Garden. Tá afim dessa festa? Então coloca lá, hashtag pagode chique, que nós temos aqui um par de ingressos pra você.
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0: 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Para mais notícias, continue acompanhando a 89 FM, 2 e 8. 89 FM. 89 FM, Joinvilense, de verdade, você está curtindo? TPM, Tarde, Papo e Música. Sou Diza Reite.
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0: 89 FM, Joinvilense de Verdade, Borboletas com Wesley Safadão. Três taças de vinho vai com Diego Faria. Lembrando que a gente tem aqui a Caixa Misteriosa. E valendo hoje, hein? É hoje. Quem souber o que há dentro desta Caixa Misteriosa vai estar concorrendo a um par de passaporte para o Beto Carreiro World. E hoje, agorinha mesmo, eu vou soltar a terceira e a quarta dica.
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0: Terceira dica, tenho várias cores, mas sou a preferida na cor vermelha pelas professoras na hora de corrigir uma prova na escola. Quarta dica, meu modelo mais antigo é francês, de 1950. Você sabe quem eu sou? Responde através do nosso WhatsApp, 991210089. Não esquece de colocar o seu nome e seu bairro. Finalzinho do TPM, tarde, pop e música. Tem sorteio, boa sorte.
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0: 89 FM, 2:23.
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0: Sol em Joinville, 19 graus. 89.
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0: 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Hoje na pancada da semana a gente tem Moça Pra Casar e é o lançamento mais recente de Diego e Vitor Hugo. A letra exalta as qualidades de uma pessoa que inspira o desejo de largar a farra e planejar uma vida a dois. Está no ar, Moça Pra Casar, com Diego e Vitor Hugo.
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0: E se passa comigo, tô procurando respostas.
1: Tenho certeza que você já achou.
2: 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Isso mesmo, Amor é pra Poucos com Gustavo Mioto. E fala com Edson e Hudson pra você. Vamos lá então, tem o que aqui pra gente? 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
2: 89 FM, 2h43.
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2: Sol em Joinville, 19 graus.
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2: 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Vamos para a previsão do tempo para hoje e amanhã. Hoje o dia segue com sol, parecendo entre muitas nuvens. Máxima aí a gente tá chegando até 19 graus e uma noite bem gostosa, viu? Com poucas nuvens e o tempo firme aí para você curtir aquele rolê de sexta-feira. Mas atenção ao nosso alerta para amanhã, sabadão. Amanhã o sol até aparece e a máxima também sobe ali para os 19 graus. Mas o tempo, gente, começa a mudar. O céu fica nublado em vários períodos. À noite, o guarda-chuva volta a ser necessário com a chegada de pancadas de chuva. Isso mesmo, não dá ó pra dar uma bobeada aqui em Joinville. Previsão do tempo é com a 89 FM.
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2: Número chato, Léo Bobinotti.

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89 FM, Joinvilense de verdade, olho marrom com Luan Santana, aproveita com Cleito e Romário e desatino com Bruno e Marrone, vai lá, hashtag Fred Pneus, hashtag pagode chique pra você, 991210089, não esquece jamais, hein? Ai, Disa, mas você sempre diz pra gente não esquecer, mas você acredita que tem gente que esquece ainda? Então eu vou continuar falando, não esquece de colocar o seu nome e também o seu bairro. E boa sorte!

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2: 89 FM 3 e 3.
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2: A Prefeitura de Joinville preparou um super mutirão de vacinação para este final de semana de junho. Isso mesmo, no sábado, amanhã, das 8 da manhã até as 4 da tarde. 10 unidades básicas de saúde da família vão abrir as portas em vários bairros da cidade para aplicar a vacina da gripe e atualizar a sua carteirinha. Atenção para os bairros: Aventureiro 3, Bom Retiro, Comasa, Boemerwald, Bucarém, Floresta, Jarivatuba, Paranaguamirim, Profipo, Ulisses Guimarães, Já no domingo, no mesmo horário, a sala de vacina central é o que fica de plantão. Rua Abdom Batista, 172, no centro. Joinville já vacinou mais de 123 mil pessoas, mas a Secretaria de Saúde alerta. Menos da metade do público-alvo, que inclui idosos, crianças e gestantes, para se proteger, ainda não fizeram a sua vacina. Pegue seu documento, a carteirinha e proteja a sua família. Para mais notícias, continue acompanhando a 89 FM 3 e 8. 89 FM. 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Esse é o seu programa, sou Diza Hate. Fique à vontade.
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0: 89 FM Joinvilleense, de verdade é você aqui com a gente. E a última dessa foi Passa Mal com Marília Mendonça. 89 FM.
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0: 89 FM, 3:21.
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0: Sol em Joinville, 19 graus.
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0: Tá rolando no Shopping Miller, o Estádio Miller com 89 FM, é o Seleção 89. 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Se você acompanhou as redes sociais aí nas últimas horas, com certeza se emocionou com o vídeo daquela cachorrinha que foi encontrada no meio do rio Amazonas, gente, se equilibrando em um tronco de árvore, à deriva, isso mesmo, no meio do rio Amazonas, se equilibrando ali em um tronco, assim, à deriva. Meu Deus. Mas o desfecho dessa história é daqueles de fazer o coração transbordar. O tripulante Patrick Nascimento, que ajudou no resgate heróico, afirmou que a cadelinha, batizada carinhosamente como Yara, já ganhou um novo lar. Ela foi adotada a bordo por uma passageira que viajava no barco em direção ali ao Festival Folclórico de Parintins. A Yara trocou a correnteza perigosa e o medo por um lar, gente, cheio de amor, carinho e proteção. Uma história linda que nos lembra que a bondade humana ainda é capaz de salvar vidas e mudar destinos. Pra essa notícia, eu dou um like.
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15: Mas só o básico, viu? 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
2: 89 FM, 3:41.
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2: Sol em Joinville, 19 graus.
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4: 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Nossa, já chegou o nosso Foca na Fofoca. Aqui diretamente comigo, Tisa Reite. Gente, o nosso Foca na Fofoca hoje é mais um alerta, hein? É uma alerta pra você, papai, mamãe, que tem criança pequena, que deixa o celular na mão desses pequeninos. Eles já nascem sabendo mexer em tudo, não é verdade? Gente, são pequenininhos, chegam até a trocar ali aquela... Como é que é? A capa, né? O desenho. Vão mexendo aqui, vão mexendo ali. Sabe onde é que tá o YouTube? Gente, eles mexem em tudo. Até sem eles sabem. Essa é a real. Vou contar uma história pra vocês que eu já ouvi uma bem parecida há muitos anos atrás e agora aconteceu aqui no Brasil. Tá bom? Vamos lá. Essa história aconteceu em Vila Velha, no Espírito Santo. Uma família levou um susto, o maior susto, ao receber uma entrega de um sofá de mais de R$2 mil. Pois então. Quem é o culpado? O culpado foi seu filhinho de apenas 2 aninhos de idade. O mini decorador pegou o celular da mamãe, viu aquele aplicativo amarelinho que tem 2 mãozinhas apertando, clicou ali. E aí ele viu bonitinho aqui, bonitinho ali, apertou aqui, apertou lá e tal. E, gente, ele comprou sem querer. A surpresa só veio quando o caminhão de mudança encostou na porta. E assim, a sorte deles é que tinha um parente que gostou do sofá e comprou deles o sofá. Então assim, não precisou devolver nada, né? Que podia ser uma dor de cabeça também. Mas ó, o caso acende aquele alertinha vermelho sobre o perigo de deixar aplicativos na mão de crianças com cartão salvo, hein? Fica a dica aí. Você curtiu Foca na Fofoca comigo, Tisa Reite.
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0: 89 FM, o show em Vilense de verdade, daqui pra sempre, com a participação aí de Simone Mendes e Foi Manu pra você. Bonitinho, eu quero passar um recado super importante. Amanhã a gente tem o Estrelando 89, aqui na 89 FM. Vai ao ar da 1 às 3 da tarde. E esse recado pode ser pra você. Tá afim de participar? Então faz o seguinte. Hashtag Estrelando. Só isso. Aí o que a gente vai fazer? A gente vai entrar em contato com você. E a gente vai combinar se a gente vai conseguir, se a gente, né? Se a nossa agenda aí der tudo certo. Pra você, quem sabe, vir amanhã. Isso mesmo. Através do nosso e-mail, tá dando problema. A gente não tá conseguindo resgatar as pessoas que estavam lá. Então, nós vamos fazer o seguinte. Hashtag Estrelando. Envia para o nosso WhatsApp, se você tá afim. Quem sabe você pode ser aí, né? Um talento de comunicação que está aí escondidinho, né? E que a gente gostaria muito de ter aqui nos nossos estúdios da 89 FM. Pode ser uma grande oportunidade. Ah, Diza, mas eu só tenho curiosidade. Não tem problema. Vem pela curiosidade também. Vem sentir o que é estar aqui nos microfones do nosso estúdio, do que é passar uma tarde, do que é dar uma notícia, do que é fazer uma previsão do tempo, não é verdade? Fazer uma saída de bloco, uma entrada de bloco. O que você acha, hein? Tá afim de passar uma tarde maravilhosa aqui comigo? Então é amanhã, da 1 às 3 da tarde, tem o programa Estrelando. E aí eu tô te convidando, tá afim? Hashtag Estrelando. Envia para o nosso WhatsApp agora pra gente conversar com você. 89 FM.
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0: 89 FM 4 e 2.
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0: Atenção, tutores de pet da Zona Leste. Neste sábado, a Prefeitura de Joinville realiza um super mutirão de microchipagem e vacinação antirrábica gratuita no bairro Aventureiro. A ação acontece das 8 da manhã às 4 da tarde, lá na Escola Municipal Prefeito Vit Freita. Além dos moradores do Aventureiro, quem mora ali no Comaz, Espinheiros, Iririú e Jardim Liliú também pode levar seus cães e gatos. O atendimento é por ordem de chegada e não precisa agendar. Basta levar seu bichinho, um documento com foto e o comprovante de residência. Lembrando que a microchipagem é obrigatória por lei na nossa cidade e ajuda a encontrar seu pet em caso de fuga. Aproveite o sábado para garantir a saúde e a segurança do seu melhor amigo. 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

Na versão brasileira de hoje, temos a cantora britânica de Barbados, Rihanna, cantando Umbrella, de 2007. A letra mostra que quando os problemas da vida aparecem, a verdadeira amizade e o amor servem como escudo de lealdade para enfrentar qualquer tempestade juntos. E na nossa versão brasileira, a gente tem Henry Freitas e Solange Almeida com a música Se Não Valorizar.

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0: ó, Vagabundo com Gustavo Lima e a participação de Luiz Fonsi. Fechando esse bloco de música boa pra você. Fique ligado que às 5 da tarde a gente tem Top 89. As top das top da 89 FM juntinhas no mesmo horário pra você. É com Nando, às 5 da tarde tem Top 89. 89
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0: 89 FM 422.
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0: Sol em Joinville, 18 graus.
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0: 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A notícia é que eu dou um like, gente do céu, esse like é pra quem tem um sonho, que quer brilhar em ser comunicador por um dia. Preste atenção nesse meu convite. Amanhã a gente tem o Estrelando, que vai ao ar todos os sábados, da 1 às 3 da tarde, tá? E vai ser comigo, Diz a Hate. A nossa rádio tá dando essa chance de você ser comunicador por um dia. Seja um sonho, seja uma curiosidade e quem sabe até um talento escondido. A gente nunca sabe. Eu quero receber você aqui no estúdio da 89FM. E nós vamos fazer o seguinte, nós estávamos convidando todos a participarem através do nosso site. Só que o nosso site está com problema e não deu muito certo. Então a gente vai fazer o seguinte, vai ser através do nosso WhatsApp, 991210089, durante o programa TPM. Vai ser mais fácil, porque daí eu já converso direto com você, tá bom? Basta você fazer o seguinte, hashtag Estrelando. Tá afim? Tá afim de ficar, passar uma tarde gostosa aqui com a gente? Aqui na 89FM? Conhecer aqui os nossos estúdios? Então já sabe, hashtag Estrelando é o que você vai fazer e vai enviar para o nosso WhatsApp. Aí eu converso com você, a gente vai agendando tudo certinho e vai se encaminhando, tá bom? E ó, quem sabe a gente aí não, né? 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

0: definido com Cristiano Araújo e supera com Marília Mendonça pra você. Isso mesmo, daqui a pouquinho a gente volta com muito mais.
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0: 89 FM, 4h41.
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0: Sol em Joinville, 18 graus.
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0: E tá chegando por aqui ele, Rafinha Oliveira, diretamente da Cooper Super. 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
2: 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E você, participou aí dos nossos prêmios dessa tarde aqui no TPM Tarde Papo e Música? De repente eu posso falar seu nome agora. Já pensou? Boa sorte pra você. 89 FM. 89 FM, Joinvilense de verdade. E vamos aos premiados desta tarde. Vamos lá então? Quem levou rodízio nos quatro pneus, mais check-up em 30 itens de segurança, mais calibragem com nitrogênio e cristalização do para-brisa da Fred Pneus. Há mais de 45 anos rodando com você, foi você, queridíssima Esmeralda, do Petrópolis, finalzinho 0666. Parabéns, viu, Esmeralda? E quem levou aqui um par de ingressos para o Pagode Chique, que vai acontecer no dia 4 do próximo mês, foi você, Jason Júlio, do Panágua, 3310. Parabéns! E lá no início do programa, a gente também anunciou que nós tínhamos aqui três pares de ingressos, para quem pudesse, óbvio, vir até as 5 da tarde para retirar. E os ganhadores foi Luciana Balbina, Tiago Padilha e Marisa, também todos aqui já foram comunicados e eu acredito que todos já vieram buscar, certo? Parabéns para todos, estou entrando em contato com a Esmeralda e com o Júlio, com o Jason Júlio, e vou explicar certinho como retirar os seus prêmios.
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0: FM Joinvilleense de verdade, não deixou de ser esquema e a gente finalizou aqui com Israel e Rodolfo. TPM Tarde Papo e Música vai ficando por aqui. Obrigado pelo seu carinho, pela sua companhia. Amanhã a gente se encontra a 1 da tarde no Estrelando 89. Fique agora com Top 89. Que todos tenham um excelente fim de tarde. 89 FM.
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23: Oi, gente, e aí, como é que você tá? Tudo bem? Sexta-feira. Sextou, bebê. E aí, como é que você tá nessa tarde aí de sexta-feira, 26 de junho, 2026? Eu sou o Nando e te faço companhia. Você, eu e você, nós dois juntinhos, aqui nesta tarde, com muita música. Tá começando o Top 89. O Top 89 só com música boa pra você. Aquelas selecionadas que você ouve aqui da 89. E é o seguinte, eu vou te falar o seguinte. Você pode mandar o seu oi e dizer pra mim, Nando, sexta-feira, hoje é aquele dia, né? Aquele dia que não tá nem muito frio, mas também, né, não tá aquele calor todo. Mas o que que você vai inventar? Vai contar pra mim hoje? 991210089. Você que tá chegando agora na frequência, seja bem-vindo. Você que tá chegando ouvindo a gente em todo lugar aí da região, você nas cidades vizinhas, seja bem-vindo, tá? Seja bem-vindo. Começar assim, ó. 1004 é o nome da música. É o Panda. Conhece o Panda? Aumenta o volume, esse é o Top 89. Começou!

0: 84. Acertamos, bebê.
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4: Vai, boiadeiro!

0: 89, Joinvilense de verdade. Essa música é boa demais e você ouve aqui no nosso Top 89. Hugo e Guilherme e Ana Castela, todo mundo menos eu, hein? Sacana isso, hein? Marília Mendonça, até você voltar. Teve por aqui também Diego Vitor Hugo, Beijo a Cura. E 1004 é o nome da música do Panda. Pra começar aqui o nosso Top 89, com muita música pra você que tá curtindo, ouvindo a gente nessa sexta-feira. Já volto.
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0: 89,5 e 20, boa tarde para você.
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0: Tempo bom e a temperatura marcando 18 graus em Joinville.
6: 39. 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
10: Falar pra você da previsão do tempo. Atenção, você amanhã, sabadão, dia 27, sol com muitas nuvens e períodos de céu nublado. À noite, com pancadas de chuva. A mínima 12 graus, a máxima chega a 19 graus. É, gente boa, é o seguinte, pra você esquentando aí o seu final de semana, a 89 preparou o Top 89, só com música boa pra você que tá curtindo, ouvindo a gente em todo lugar. Uma ótima noite, uma ótima tarde já, né? Quase noite, quase noite. Estamos aqui, ó. 89.

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0: 89 em Joinvilense, de verdade. O som do Felipe e do Rodrigo, melhor me bloquear, viu? O som do Dilcinho também por aqui, Jorge e Matheus, Matheus e Cauã. É só música boa pra você que tá ouvindo aí a 89 no seu carro, em casa, tá no trabalho. É bom ter você aqui na programação da 89 participando também. É o seguinte, pra você que tá aí ligado ouvindo a gente, pode mandar sua mensagem no 991210089, é o nosso WhatsApp. É o nosso WhatsApp para você participar, mandar o seu áudio. Daqui a pouco tem Joinville em Foco com ele. Jonathan Marques vai estar por aqui, trazendo as principais informações na sua tarde, no começo da sua noite, para você ficar bem informado. Você que está em casa, está no trânsito, está ouvindo a gente aí em todo lugar, sabe que a 89 é o tempo todo em todo lugar. 89 FM.
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0: 89:05:39. Boa tarde.
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0: Tempo bom, a temperatura marcando 17 graus.
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Gentilense de verdade. Continua o Top 89 aqui na programação. Para você que está ouvindo a Gentilense de verdade em todo lugar, você que está nas cidades vizinhas, no seu carro e ouvindo a gente também, obrigado aí pela sua audiência. Está ouvindo pela Alexa? Alexa, Alexa, tocar 89 FM Joinville. E ela vai tocar, sabia disso, Jonathan Marques? É só você pedir que ela toca. E você aí, ouvindo as melhores da programação, é o Top 89 nessa sexta. Pra continuar, temos o Henrique mais o Juliano. Amor dos outros. Ih, deu ruim.

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2: Todo mundo já passou por relacionamentos que deixaram marcas. 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

0: 89, João Invilense de verdade, Rio Negro e Solimões com Maiara e Maraísa. Isso é coisa de quem quer voltar. O Menos é Mais teve por aqui também no Top 89. Menos é Mais vai estar aqui, hein? Vai estar aqui em Joinville num showzaço. Eles, né? De peso e mais ainda o Vitinho, gente. Pensa num showzaço. Você não vai perder de jeito nenhum, hein? Marca aí na sua agenda no dia 26 de agosto. Menos é Mais no Joinville Square Garden e você não vai perder de jeito nenhum. Seguinte, fica ligado aí na programação da 89 porque ele está por aqui já com mais novidades, mais informações para você que se liga aqui na 89, hein? Daqui a pouco tem Joinville em Foco com ele, Jonathan Marques, trazendo as principais informações na sua noite de sexta-feira.
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Muito boa noite! Boa noite para você que está ouvindo 89 FM, a Rádio Joinvilense de Verdade, começando o Joinville em Foco comigo, Jonathan Marques, nesta sexta-feira, dia 26 de junho de 2026, diretamente aqui do estúdio Beto G. Baile, na rua Lages, número 26. 89 FM. Marco Aurélio Braga, que retorna na próxima segunda-feira, está no Rio Grande do Sul e nesta quinta, ontem e sexta-feira, nós estamos por aqui, Douglas Martins no ponto de partida e eu, Jonathan Marques, no Joinville em Foco. Nós vamos com você, que está no trânsito agora, voltando do trabalho, muita gente já está em casa, tranquila, ouvindo a 89 FM para ficar por dentro de tudo que aconteceu nesta tarde de sexta-feira, amanhã e tarde de sexta-feira. Nós vamos trazer informações importantes e, obviamente, você vai participar conosco através do nosso WhatsApp, que é este aqui, ó. WhatsApp 991210089. Nosso canal está liberado para você. Você pode participar mandando mensagens de áudio ou de texto. Se for áudio, até 30 segundos. Se for de texto, sempre se identificando, nome, bairro, e mandando a sua mensagem. Com certeza, na medida do possível, daremos voz para você aqui na número 1 de Joinville. Nando está no comando da nave mãe aqui na 89 FM. E vamos com o Joinville em Foco nesta edição de sexta-feira, dia 26. No programa de hoje você vai saber que homem é alvo de operação da Polícia Civil por divulgar vídeos íntimos da ex-companheira aqui em Joinville. Acredite se quiser, isso ainda acontece em pleno 2026. Com presença do presidente Luiz Inácio Lula da Silva, Marinha batiza fragata Cunha Moreira em cerimônia realizada hoje em Itajaí. Para quem está acompanhando a Copa do Mundo, que é só 99,9% de pessoas aqui no Brasil, a França acabou de sapecar a Noruega por 4-1. E o comércio de Joinville pode ter pausa durante o jogo da seleção brasileira na próxima segunda-feira contra o Japão. Você vai saber mais detalhes na edição desta segunda-feira, dessa sexta-feira. Motorista morre após colisão entre carro e caminhão na BR-280 em Rio Negrinho. E foi identificado aquele homem morto a tiros após suposta queda de motocicleta em São Bento do Sul. Essas informações da região norte de Santa Catarina. Duas pessoas ficam gravemente feridas após carro colidir em poste aqui em Joinville. Uma notícia que tomou os noticiários nacionalmente foi a Cazé TV, né? Que recebeu uma intimação por lá. A Cazé TV agora adota um novo formato para publicidade das bets nas transmissões da Copa do Mundo. Tudo isso você vai acompanhar aqui no Joinville em Foco comigo, Jonathan Marques, nesta sexta-feira, dia 26 de junho de 2026. Você pode continuar participando, 991210089. Quero saber como é que está o trânsito, as principais ruas aqui de Joinville, Doutor João Colim, você que está na Getúlio Vargas, você que está passando agora na Helmut Falgater, pode mandar no nosso WhatsApp 991210089.

0: vamos começar com essa informação que bombou nas redes sociais nesta sexta-feira. Um homem foi alvo de operação da Polícia Civil por divulgar vídeos íntimos da ex-companheira aqui em Joinville. E a Polícia Civil cumpriu na manhã de hoje, sexta-feira, esse mandado de busca e apreensão na cidade após essa investigação que apura a divulgação desses vídeos. A operação foi realizada pela Delegacia Especializada de Atendimento à Mulher nos bairros Iririú e Bom Retiro. A investigação aponta que o suspeito teria compartilhado as imagens como forma de retaliação após o fim do relacionamento com a vítima. Aí fica aquele alerta, né, Nando? Enquanto o relacionamento está acontecendo, tudo mil maravilhas, né? Aí faz vídeo aqui, faz vídeo lá, faz foto aqui, faz foto lá, manda foto pela madrugada, 3 da manhã, 2 da manhã. Aí, mano, a gente não sabe o dia de amanhã, entendeu? Aí agora, o final do relacionamento, ele não aceitou e aí começou a divulgar esses vídeos. Obviamente, a polícia, muito bem articulada aqui em Joinville, fez essa operação. Durante o cumprimento das ordens judiciais, os policiais buscaram localizar e apreender aparelhos eletrônicos e dispositivos digitais que, segundo as investigações, teriam sido utilizados para armazenar e divulgar o material. A divulgação do conteúdo íntimo sem o consentimento da pessoa retratada é crime previsto na legislação brasileira e pode resultar em pena de reclusão. Então preste atenção, você aí que já está pensando, é crime, tá? É crime. Segundo a Polícia Civil, a operação reforça o trabalho de combate aos crimes cibernéticos praticados contra mulheres e de proteção à dignidade, à privacidade e à intimidade das vítimas. A investigação segue em andamento e a Polícia Civil não divulgou a identidade do suspeito para preservar o andamento do caso. E já tem ouvinte participando por aqui. Ouvinte sempre tem prioridade na número 1 de Joinville.
1: Olá, boa noite. Aqui é o Jordan do Itaú. Eu gostaria de fazer uma comparação. Estive hoje em Iriniópolis, aqui em Santa Catarina, e pude perceber que o centro da cidade, né, é onde passa caminhão, trator, o tempo inteirinho, né?
0: Sim.
1: Indo e voltando das fazendas, o asfalto deles é impecável, simplesmente impecável. E não é algo que foi feito agora, é algo de muito tempo. Aí eu gostaria de saber, né, quando que vão mexer em muitas ruas em Joinville, como Paulo Xeredre, Monsenhor. E porque agora, né, tem pessoas que estão voltando a pastelinhas, o rei do outdoor, Lucas Souza, né, entre outros. Depois que o Profeta apanhou e saiu fora, o senhor Lucas Tonezinho voltou. Então vamos se mexer um pouquinho aí, fazer alguma coisa pro Joinville?
0: Valeu, um abraço pro nosso ouvinte aqui, colocando a sua indignação. E olha, é uma reclamação recorrente, inclusive, sobre a casca de ovo que alguns falam, né? Que o asfalto aqui em Joinville, quando a empresa vai fazer a operação tapa-buraco, dá 2, 3 dias, o asfalto já está todo quebrado de novo. E aí o nosso ouvinte traz aqui a informação da cidade Irineópolis. É essa cidade, Nando? O Nando conhece bem.
2: Conheço bem a cidade de Irineópolis.
0: É um cara viajado.
2: 40 quilômetros da minha cidade natal, Canoinhas.
0: Tá, deixa eu te perguntar. Lá o asfalto é firme mesmo? Firme. Passa trator no centro, tá tudo certo?
2: Passa. Lá o pessoal do agro lá é forte, fortíssimo.
0: Olha isso.
2: Milho.
0: E parece que o asfalto lá funciona. Tem que ver do que é feito o asfalto por lá pra trazer pra Joinville, né? vamos dar uma acompanhada e ele dá uma cobrada também nos vereadores. Falando também da Monsenhor Gersino, uma via importante, Joinville. E realmente ontem, inclusive, recebemos um áudio que a coisa está complicada por lá. Águas de Joinville está fazendo uma obra também por ali, mas o asfalto sofre e sofre demais aqui em Joinville. Mais ouvinte na linha, vamos lá.
3: Fala, Jonathan. Beleza, Júnior?
0: Opa!
3: Se for certo que aquele cara das estatísticas aí tá acertando tudo e acertou as últimas Copas, diz que o Brasil vai ser eliminado pelo Japão. Tu tá louco, né? Fala. Abraço.
0: Vai falar. Aí tu me larga uma dessa na sexta-feira. A gente já tá pensando na segunda, na pausa. Aquela pausa para hidratação que tem durante a Copa. A gente vai fazer na segunda-feira, às 2 da tarde. Tu vem com essa. Tu já pensou a gente chegar aqui? O Marcão já vai estar por aqui, né? Na segunda-feira, 6 da tarde. Abriu o Joinville em Foco falando, não foi dessa vez. Aí também não dá. Vamos fazer o seguinte, vamos para um rápido intervalo e daqui a pouquinho a gente volta com muito mais. 89
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0: Sempre pontual. 6:15, viu, Ney Rosa?
5: Sabe?

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0: Muito bem, 6:19, 6:19 nessa sexta-feira, dia 26 de junho de 2026. Você está acompanhando o Joinville em Foco comigo, Jonathan Marques, nesta sexta. Marco Aurélio Braga retorna ao Joinville em Foco e ao Ponto de Partida na próxima segunda-feira. Estaremos todos por aqui. Também eu faço o Joinville em Foco e o Ponto de Partida com ele. Agora o Nando, né, no Joinville em Foco também por aqui. Diretamente dos estúdios Beto G. Baile, aqui na Rua Lages, número 26. Você vai acompanhando este canhão de audiência que é a 89 FM. Óbvio, como ouvinte participando, porque aqui ele tem prioridade na número 1 de Joinville.
1: Aí, Jonathan Marques, boa noite. Tô vindo aqui na 89, mando muita satisfação. Aqui é o primo do Giovanni, o Douglas. Opa. Bração, Joinville. Uhul!
0: Tá empolgado, Douglas. É sextou, né, Douglas? Calma, vai devagar, vamos lá. Mais um.
2: Boa noite, tropa. Tudo certo? Rogério aqui do... O Rainha tem empresa no Panágua há anos e anos, morei em Joinville há muitos anos. É... Referente aos asfaltos de Joinville... É... Eu tive por muitos anos caminhões pesados que trabalhavam para algumas empresas que prestavam serviço para o governo estadual, principalmente. É, fizemos várias ruas aí de ligação, tipo a Rio do Morro. Sabe o que o governo do estado faz? Por que que a rodovia Rio do Morro, o asfalto é tão bom também, que passa tanto trânsito pesado? No contrato é especificado a espessura e a qualidade do asfalto. Quando nós estávamos colocando a camada de asfalto, depois de colocada, depois de uma semana, vinham os engenheiros com os equipamentos, furavam o asfalto com uma broca e mediam a espessura que estava em vários pontos da rodovia. Mediam a qualidade do asfalto, que é o que regia em contrato. Agora Joinville, hoje em dia, eles botam um pouco de piche, areia e brita, e dizem que é asfalto. Por isso que Joinville não aguenta asfalto. Tá? É falta de fiscalização. É a farra do dinheiro do público, dinheiro do joinvilense aplicado em imposto.
0: Tá aí o áudio do Rogério, ó, alguém que trabalha com isso, já prestou serviço para o governo estadual, mandando uma mensagem por aqui. Essa fiscalização precisa acontecer realmente. E aí o que ele fala ali do, né, é piche, a brita, né? Para dar aquela sensação de que realmente aqui tem asfalto, né? Tem que tomar cuidado, realmente tem que haver essa fiscalização. E tem muita gente reclamando também e querendo até comparar. Não dá para comparar uma cidade pequena com uma cidade do porte de Joinville, a quantidade de veículos. É isso? Quem que mandou mensagem?
3: Ravel Soares, né? Mandou aqui pra gente, boa noite. Enquanto em Iriniópolis passa um caminhão e um trator a cada uma hora,
0: tá,
3: não tem como comparar com o alto fluxo de carros de Joinville, né? Ela disse, não é defender, mas é uma outra estrutura. Com certeza é uma outra estrutura, totalmente. Sim. A gente está falando da qualidade do asfalto, né?
0: Perfeitamente. Mas faz sentido também, a nossa ouvinte, é muito legal a gente poder conversar aqui e pontos de vista diferentes aqui. Obviamente o tamanho de Joinville, né? A maior cidade do estado de Santa Catarina, não dá para comparar realmente. Mas fica esse alerta, porque precisa ter a fiscalização para ver se a espessura do asfalto condiz, inclusive sobre esse ponto, pela quantidade de veículos que passam nas ruas aqui em Joinville. Olha, duas pessoas ficaram gravemente feridas após um carro colidir em um poste aqui em Joinville. Duas pessoas ficaram aí gravemente feridas. E aqui é complicado, porque volta e meia tem carro atingindo poste na cidade de Joinville. Esse acidente aconteceu na noite de ontem, quinta-feira, na rua Helmut Falgater, em frente ao terminal da Tupi, no bairro Boa Vista, aqui em Joinville. A ocorrência foi registrada por volta das 7h26. O Nando estava no ar e estava acontecendo esse acidente e mobilizou equipes do Corpo de Bombeiros e outros serviços de emergência. Imagens de uma câmera de monitoramento registraram o momento da colisão, Conforme as imagens, um veículo saía da região ali do nosso parceiro, inclusive, aqui patrocinador da 89, da Cooper, e teria atravessado em frente de um Chevrolet Chevette de placa preta. Após o impacto, o condutor do Chevette perdeu o controle da direção e colidiu contra um poste às margens da via. Um dos ocupantes do Chevette ficou preso às ferragens e precisou ser retirado pelas equipes de resgate. Para acessar a vítima, os bombeiros realizaram o corte do teto do veículo. O motorista e o passageiro do Chevette sofreram ferimentos graves e foram atendidos pelas equipes de emergência. Até o momento, não há informações oficiais sobre o estado de saúde das vítimas. O outro veículo envolvido parou alguns metros à frente do ponto da colisão e a ocorrência mobilizou diversas guarnições de atendimento. O acidente causou congestionamento na região, que já é uma região bem congestionada normalmente no trânsito ali no final da tarde, início da noite também, com filas que se estenderam pela rua Helmut Falgeter até as proximidades do hospital regional. Após a remoção dos veículos, a via foi totalmente liberada.

Olha, foi identificado como Eliseu Dalcanal, de 46 anos. Aquele homem encontrado morto com marcas de tiros na manhã de ontem, quinta-feira, na rua Luiz Schroeder, no bairro Lençol, em São Bento do Sul. Os moradores pensaram que ele tinha caído de moto. Quando os paramédicos, os bombeiros chegaram por lá, perceberam que tinha muito sangue. Foram verificar mais a fundo, tinha marcas de tiros. Ele foi atingido por diversos disparos de arma de fogo e a ocorrência foi registrada por volta das 6h25 da manhã. Inicialmente era tratada aí como uma possível queda de motocicleta. Então foi identificado o motociclista como Eliseu Dalcanal, de 46 anos. A Polícia Civil investiga esse caso e até o momento não foram divulgadas informações sobre possíveis autores do crime, nem sobre a motivação do homicídio.

0: Pouquinho nós vamos falar com Gabriel Fronzi para entendermos o cenário da Copa do Mundo, falando de esporte aqui na 89. Quem entende de esporte aqui na 89 é o Gabriel Fronzi e toda a tropa de elite. E o comércio de Joinville poderá ter alteração no funcionamento na próxima segunda-feira, dia 29, durante o jogo da seleção brasileira pela Copa do Mundo. Os Sindilojas de Joinville região orienta que as lojas de rua e estabelecimentos em shoppings possam suspender temporariamente o atendimento antes da partida marcada para as 14h e retomar as atividades após o fim do confronto. A orientação tem como objetivo permitir que os comerciantes, trabalhadores e os clientes acompanhem o jogo da seleção brasileira sem estabelecer uma obrigação de fechamento dos estabelecimentos. Segundo o Sindilojas, cada empresa pode avaliar o melhor ou a melhor forma de organizar o atendimento durante o período da partida. A entidade informou ainda que a recomendação busca auxiliar os lojistas na organização do funcionamento do comércio durante o confronto da seleção brasileira. É que a gente entende, né, que não é porque a seleção brasileira que as pessoas não vão precisar comprar um remédio, né, vai frequentar as lojas e tudo mais, mas fica aí a recomendação do Sindilojas de Joinville e região. Vamos fazer o seguinte, Nando, vamos para um rápido intervalo e daqui a pouquinho a gente volta com muito mais aqui na 89 FM. Nós vamos falar da Cazé TV, que mudou o formato ali para fazer a publicidade das bets. Tem o Romário, que está dando muito o que falar nos Estados Unidos, o senador da República, o Romário, né, que foi pego na noitada depois da vitória da seleção brasileira contra a Escócia. Estava lá, caiu no funk e respondeu às críticas que aconteceram nas redes sociais. E tem uma notícia inacreditável aqui. Nessa era de inteligência artificial, um pai foi preso após usar o chat GPT... Não. Após usar o chat GPT para planejar a morte do próprio filho no Espírito Santo. Não. Olá, chat. Tudo bom? Eu tô pensando em fazer um negocinho. Aí é inacreditável. Vamos para um rápido intervalo, daqui a pouquinho a gente volta. 89.
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0: 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Você está acompanhando o Joinville em Foco nessa sexta-feira, dia 26 de junho de 2026, diretamente aqui da 89 FM, do estúdio Beto G. Baile, na Rua Lages, número 26. Comigo, Jonathan Marques, até às 7 da noite. Marco Aurélio Braga, mais uma vez reforço aqui para você, retorna na segunda-feira, no ponto de partida, 6h30 da manhã, e no Joinville em Foco, às 6 da tarde, 18 horas, aqui na número 1 de Joinville. Já tem ouvinte na linha, vamos lá.
1: Olá, boa noite, boa tudo noite. Certo? Só para falando sobre o asfalto aí, né? Só para ver ali ó, a qualidade do material, já dá para tirar uma noção na primeira camada que colocaram na Minas Gerais, no Morro do Meio, que já está se desmanchando, né? Se a primeira camada é aquela ali, já pensa na segunda que vai vir. Então, bom já o pessoal já fiscalizar, né? Os vereadores que gostam de fiscalizar e bater foto.
0: Sim.
1: Já ficar de olho naquilo lá, que já está... Até eles acabar de fazer e botar a segunda camada, já não vai ter mais aquela primeira. Valeu, aqui é o Gilson do Fátima.
0: Valeu, um abraço, Gilson. Um abraço para você e para todos do bairro Fátima. Já entreguei muito panfleto no bairro Fátima, né? Já entreguei muito panfleto. Ele já deu a dica aí para os vereadores, tá? Dê uma passada lá na Minas Gerais, né? Parece que o asfalto está se esvaindo com o vento. Vamos lá, mais ouvintes por aqui.
2: Boa tarde, nobres!
0: Oi!
2: Vamos lá. Referente às lojas, Joinville, não liberar os funcionários na hora da partida ou algo assim, né? Cara, isso que é o básico, né? Chega a ser vergonhoso quando uma loja ou qualquer comércio quer ficar aberto na hora do jogo. A Copa do Mundo é uma vez a cada 4 anos. Tem que baixar, diminuir um pouco essa ganância por ganhar e literalmente fechar nesse momento. As maiores empresas de Joinville estão liberando seus funcionários para sair mais cedo ou deixando seus funcionários assistir o jogo. E o comércio, por que o comércio é diferente? Por que que na hora do jogo não pode fechar tudo? Eu acho que simplesmente tem que acabar com essa ganância, gente. Valeu, gente. Forte abraço. Idemar Lopes, do bairro João Costa.
0: Valeu, um abraço, Idemar. O Idemar tá indignado aqui, mandando um áudio para 89 FM, porque o comércio ele vai dar pausa estratégica. Então, durante o jogo do Brasil, os colaboradores ali vão poder assistir o jogo mais ali nas dependências do estabelecimento, porque terminou o jogo, classificado para as oitavas de final ou não, todo mundo volta a trabalhar e o nosso ouvinte está chateado. Para ele é muita ganância, né? São pontos de vista aqui na 89 FM, a gente dá voz, obviamente, para a audiência da número 1 de Joinville. Olha, a Marina, aliás, antes de seguir nessa notícia aqui, mandar um abraço para Marco Aurélio Braga, neste exato momento, mandando mensagem aqui na 89, está acompanhando a número 1 de Joinville diretamente do Rio Grande do Sul. Um abraço para você, Marcão, Davi, toda a família, os netos estão por lá. É cacalhada, rapaz. Ali é cacalhada, rapaz. São bom demais. Um abraço para vocês, ouvindo a número 1 de Joinville. Isso é legal, o aplicativo da 89 te proporciona isso. Além da 89 FM ser a número 1 em praticamente 25 cidades aqui da região, a 89 FM está no aplicativo e você acompanha a Joinvilense de verdade pelo Brasil inteiro, pelo mundo. Temos ouvintes nos Estados Unidos, ouvinte da Espanha, do México. É muito. Inclusive, saiu aí numa grande emissora a camisa da 89 FM. Está lá no nosso Instagram, @89FM Joinville. Estavam entrando ao vivo. E aí, olha aqui a torcida do Brasil, seleção brasileira. Mas peraí.
3: E aquela?
0: Que é aquele pontinho laranja na torcida? É a camisa da 89 FM.
3: Marco Aurélio mandou aqui pra gente e disse o seguinte, pra avisar que ele só volta terça, porque tem o jogo do Brasil e é folga. O que você acha dessa?
0: Não. Vai falar isso para Ney Rosa. Não. Ele, eu acho que o Marcão esqueceu que no feriado nós estávamos trabalhando, tá? Então pode tratar de voltar no domingo, Marcão. Vamos lá. A Marinha do Brasil realizou na manhã de hoje, sexta-feira, dia 26, a cerimônia de lançamento e o batismo da fragata Cunha Moreira, aqui em Itajaí, no litoral norte de Santa Catarina. O evento contou com a presença do presidente Luiz Inácio Lula da Silva, do PT, e de ministros, autoridades militares e representantes do setor naval. A solenidade marcou uma das etapas mais simbólicas da construção de uma embarcação militar. Com o batismo, a fragata

0: Já que estamos em notícias nacionais por aqui, a Cazé TV adota um novo formato de publicidade, hein? É, a Cazé, uma audiência gigantesca no YouTube, decidiu mudar a forma de anúncio de publicidade de bets durante as transmissões dos jogos da Copa do Mundo. Após críticas nas redes sociais e a abertura de uma investigação preliminar pela Secretaria Nacional do Consumidor, o mercado de apostas esportivas no Brasil é recente e está em constante amadurecimento. Como parte desse processo, decidimos adotar, diz a Cazé em nota, a partir de agora, um padrão mais específico e conservador para ativações de marcas de apostas. A empresa afirma que a veiculação de publicidade observa a legislação brasileira, as diretrizes do Conselho Nacional de Autorregulamentação Publicitária e boas práticas do setor, e que trabalha exclusivamente com operadoras regularizadas pelo Ministério da Fazenda, como prevê a legislação. E temos ouvinte na linha, como diz Marco Aurélio Braga, ouvinte aqui na 89 tem prioridade. Vamos lá.
1: 89, boa noite. Acabou de acontecer um engavetamento de 7 carros em cima do viaduto da Otto Kardeffel, na BR-101, sentido norte. Por favor, tenham cuidado.
0: O que dá de acidente ali em cima desse viaduto da Otto Kardeffel? É um trecho muito perigoso, realmente. Toda semana a gente está noticiando aqui na 89. Infelizmente, é um trecho que a gente precisa ter o dobro, o triplo de cuidado quando a gente passa por ali. 7 carros. 7. Engavetamento com 7 carros em cima do viaduto da Otto Kardeffel, que deve causar um congestionamento gigante por ali agora. 6 horas e 44 minutos. Mais um áudio no ar.
2: Boa noite, Jonathan Marques.
0: Boa noite.
2: Aqui é o Kemuel, do Ademar Garcia. É complicado esse negócio de pausa para a Copa aí. Uma empresa que é estruturada, que, né, já tem bastante estrutura no mercado, é fácil parar. Isso aí é tranquilo. Agora, realmente, para as pequenas empresas é complicado. E aí vai do colaborador, né? Se colocar no lugar do outro. Realmente é complicado. É claro que, dependendo a empresa, o comércio, tu consegue relocar isso, né? Mas se não, quem abriu uma empresa sabe que não é fácil pagar bastante encargos durante o mês. Não é fácil. Antes de julgar, é melhor se colocar na pele do outro. Copa é de 4 em 4 anos, mas o boleto vem todo mês.
0: Tá aí, nosso ouvinte. Eu não peguei o nome dele ali, Nando, mas... Kemuel. Rapaz, nome de coral famoso, hein?
3: É, nome...
0: Kemuel, muito legal o seu recado, realmente, né? A gente não sabe quanto custa uma operação com 2 horas de pausa ali sem ninguém atender. Tem que olhar todos os lados. A gente abre os microfones aqui do 89, tanto para quem concorda com a pausa, para quem não discorda, coloca o seu ponto de vista. E essa é a 89 FM dando voz para a população de Joinville. Aliás, falando em dar voz, antes de a gente ir para o intervalo e para o bloco de esporte com Gabriel Fronz, que tem muita coisa para falar, tanto da seleção brasileira, dos jogos que já aconteceram nessa sexta-feira, dia 26, tem uma notícia aqui que é inacreditável. Um pai usou aquela inteligência artificial mais famosa, o ChatGPT, para planejar a morte do próprio filho. Chega a ser um negócio dantesco isso aqui. Um agricultor de 36 anos... foi preso em São Gabriel da Palha, no Nordeste do Espírito Santo, após ser descoberto pelo FBI.

0: depois de utilizar o ChatGPT para planejar o assassinato do próprio filho e assim evitar o pagamento de pensão alimentícia à ex-companheira mãe da criança. O negócio não era nem com o filho, era a pensão alimentícia que ele não queria pagar e estava pensando, planejando com o ChatGPT uma forma de eliminar a cobrança da pensão alimentícia. É, isso aqui é inacreditável. A captura do suspeito ocorreu no último dia 19 de junho, um dia antes da data planejada que ele queria realizar esse ataque contra o menor de idade. O nome dele não foi divulgado pelas autoridades. A informação chegou até a polícia no dia 16 de junho. Olha a sorte. Ele ia fazer isso no dia 20. No dia 16 chegou a informação. E após essas informações compartilhadas com o Ministério da Justiça e Segurança Pública e por autoridades americanas, isso veio do FBI, a polícia do Espírito Santo, obviamente, indicou esse risco dantesco que iria acontecer, risco concreto à integridade do menino de apenas, Nando, 8 anos tinha a criança. 8 anos. É que eu sou pai de 2 agora, eu não consigo entender um pai planejar a morte do próprio filho, uma criança inocente, 8 anos, porque ele não queria pagar a pensão alimentícia para a mãe da criança. Olha, isso aqui... Segundo as investigações, o suspeito utilizou a ferramenta... Vamos parar por aqui, mas eu vou passar só mais esse detalhe. O suspeito utilizou essa ferramenta para detalhar planos envolvendo armas, veneno, contratação de pistoleiro... Não, um negócio... dantesco, mas parabéns para a polícia que conseguiu a tempo frear esse homem de 36 anos em São Gabriel da Palha, no Nordeste do Espírito Santo. E aí fica mais um alerta. Você acha que está usando essas inteligências artificiais, pensando que está tranquilo? Não, ninguém vai, só eu, né? Olá, chat, tudo bem? Eu estou querendo terminar meu relacionamento... Faça para mim o plano perfeito. Perfect plan. Vai, né? Vai chegar, e chegou no FBI. Graças a Deus chegou no FBI. E eles conseguiram intervir um agricultor de 36 anos. Vamos fazer o seguinte. Final feliz para essa família, pelo menos, né? O Crápula foi preso. O Caco foi preso. A criança de 8 anos está salva. A mãe da família também. E ele vai continuar pagando pensão por muitos e muitos anos, mesmo que preso. Vamos dar um jeito de pagar essa pensão aí. Vamos para um rápido intervalo. Daqui a pouquinho a gente volta com muito mais na número 1 de Joinville, com Gabriel Fronzi. E aí, falando de um assunto mais leve, da Copa do Mundo, seleção brasileira, que joga na segunda-feira, e os jogos dessa sexta-feira. Não saia daí, é uma rápida pausa. E a gente já volta aqui na 89. 89 FM.
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0: Um homem charmoso no Instagram da 89FM. Ney Rosa tem um conteúdo novo por lá, hein, Nando? Aqui na 89FM, a rádio joinvilense de verdade, você acessa lá, @89FM Joinville, tá? Aí também fizeram, já que o assunto é esporte, vamos falar já com o Gabriel Fronze. Aí me colocam o Zico. Aí pode botar qualquer um do lado do Zico, o Ney Rosa vai falar Zico. Mas vocês estão de brincadeira. Vamos lá, vamos falar de esporte, esporte. Quem entende aqui na 89 é o gigante da informação sempre, Gabriel Fronze.
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0: Muito boa noite, Gabriel Fronze. Copa do Mundo de 2026. Parece que a França deu um sapé caiaiá na Noruega, Gabriel. Boa noite.
14: Com 3 gols do Dembélé, né, Jonathan Marques? Uma ótima noite para você, para o Nando e para todos ligados aqui na 89 FM. Só antes da gente falar de Copa do Mundo, John, não que Ney Rosa nunca esteja tão coberto de razão assim, né? Mas para achar alguém que na década de 80 jogou mais bola que o Zico, realmente vai ser complicado. A gente tem que fazer um paralelo muito interessante assim, né, John? De que na década de 80... O futebol europeu, ele tinha um limite de estrangeiros, e o Zico vai para a Udinese na Itália, que era a melhor liga do futebol mundial, e consegue fazer uma campanha maravilhosa, assim como o Júnior foi para o Torino, o Casagrande para o Pescara, o Alemão para o Napoli, depois com Careca, Maradona, mas tinha esse limite restritivo de estrangeiros, e fez parte daquela seleção maravilhosa de 82, né, no meio de campo, que tinha Toninho Cerezo, Falcão, Sócrates e o próprio Zico. Ainda em 86 o Zico vai machucado para a Copa, acaba ficando marcado com o pênalti que perdeu contra a França, mas a carreira, os 334 gols no Maracanã, Canã, corroboram com a escolha do mestre Ney Rosa.
0: Eu vou dizer um negócio, Gabriel Fronzi, eu vou usar uma expressão antiga, né? É uma enciclopédia do esporte aqui na 89, é um privilégio para nós da Joinvilense de verdade ter o Gabriel Fronzi. Mas vamos lá, Gabriel, vamos atualizar sobre as informações da Copa do Mundo 2026.
14: Cara, assim, ó, ô John, já teve na vida algum momento que você tentou não fazer um negócio porque você sabia que não ia ser legal?
0: Ah, já aconteceu, né?
14: A Noruega hoje poderia tentar bater de frente com a França,
0: tá.
14: Mas visto que a Noruega já estava classificada, a Noruega poupou 10 jogadores,
0: não, aí
14: 10 jogadores do duelo contra a França, que no primeiro tempo conseguiu fazer 3 gols com o Dembélé, a Noruega até diminuiu, depois com o gol do Barcola no finalzinho do jogo, ficou o placar de 4-1, dando essa sobrevida e reiterando a França como a principal favorita à Copa do Mundo desse ano. A Noruega que pode estar no caminho do Brasil, né? Ou seja, o Brasil avançando possivelmente vai pegar ou a Noruega ou a Costa do Marfim, mas foi uma escolha, né? Se o técnico norueguês acha que dá jogo, ele vai com o que ele tinha de melhor. Como ele já sabia que poderia mudar pouca coisa, poupou 10 jogadores e colocou o time reserva em campo hoje contra a principal favorita da Copa do Mundo.
0: Ô Gabriel, mas tu vê o que, que tu acha. E se ele pensou o seguinte, se vai que a gente bota o Haaland, ele broca 3 e a gente vai pro outro lado da chave, que é um cruz credo. Eu vou me garantir na segunda que vou pegar só a baba do boi cansado. Ah. Não, né?
14: É igual eu achar que eu vou conseguir jogar primeiro na Joinvilense, ô Jonathan Marques. Qual a chance?
0: Tá.
14: Entende?
0: Tá.
14: Eu acho que assim...
0: Vai lá.
14: Tinha a oportunidade, assim, né, da Noruega poder arriscar, mas eu acho que, assim, era você dar um all-in muito cedo na mesa do pôquer.
0: Entendi.
14: Então a noite está só começando ainda, ele poderia dar um all-in desse, mas acho que foi bem conservador o técnico norueguês. Não precisava poupar 10 jogadores também, né, John? Dava para ter segurado o Haaland, o Odegaard, assim, e tal. Mas enfim, foi justo o placar, mais uma vez com uma apresentação muito sóbria da França, com o Dembélé fazendo o segundo hat-trick da Copa, né? A gente teve o Messi fazendo 3 gols logo na primeira rodada, e agora o Dembélé, atual melhor do mundo, fez os primeiros gols dele na Copa do Mundo e marcou 3 logo de uma vez.
0: Vamos lá, para finalizar, Gabriel Fronzi, segunda-feira teremos Brasil e Japão.
14: O Japão que nunca conseguiu vencer uma eliminatória de Copa do Mundo. O Japão conseguiu se classificar nas últimas 4 oportunidades à segunda fase, né, que antes era as oitavas de final, e é um fato muito curioso, né? Em 2018, o Japão joga contra a Bélgica, perde só por 1 gol de diferença, e a Bélgica elimina o Brasil nas quartas. Em 2022, o Japão joga com a Croácia, perde nos pênaltis para a Croácia, que depois viria a eliminar o Brasil também. Mas é um Japão que é uma equipe muito organizada, tem um pé de pressiona muito forte, está com o seu técnico já no segundo ciclo de Copa, está há 8 anos no comando da seleção japonesa, não está sentindo tanto a falta assim do Minamino, que durante muito tempo foi o principal jogador dessa geração e nesse ciclo, só que o Taifusa Kubo, que surgiu como uma grande revelação no futebol japonês, foi negociado muito cedo ainda, com 16 anos com o Real Madrid, hoje está no Real Sociedad, ele acabou ficando de fora dos últimos 2 jogos, a tendência é que ele não jogue contra o Brasil, mas se jogar, tem um reforço daqueles o Japão, enfim, o Brasil é favorito, assim, sabe, John, só que cara, não é uma mangaba, tá? Não é uma mangaba, é um jogo pra 1 gol de diferença. Se for 2, volto a dizer, a gente abre a gaveta do 89 Esportes e pega aquele carimbo muito satisfeito, porque dois gols de vantagem, visto a atual conjuntura, é um negócio que é de se comemorar.
0: Bom demais, esse carimbo tem que falar. Ó, pra fechar, Gabriel Frondes, muito obrigado. Amanhã, 89 Esportes, onde?
14: Direto do Shopping Miller, né? Estaremos lá com o Estádio Miller, já com o 89 Esportes e toda a tropa de elite trazendo mais detalhes, inclusive falando do jogo do Jack Futsal, que amanhã joga em campo contra o Atlântico um dos líderes, né? O líder da Liga Nacional de Futsal, o Jack nessa sequência incansável de jogos. Amanhã a gente traz mais detalhes por aqui.
0: Muito obrigado, Gabriel Fronzi, boa noite para você. E nós vamos ficando por aqui, Nando. Eu vou ficando por aqui, o Nando segue com o ouvinte.com. Muito obrigado pela parceria nesta quinta-feira e sexta-feira. Na segunda, Marco Aurélio Braga retorna aqui no Joinville em Foco e no Ponto de Partida também. Que você tenha uma excelente noite de sexta-feira. Continue neste canhão de audiência que é 89 FM. E o Nando, que está por aqui, vai fazer a trilha sonora da sua noite. Que Deus abençoe. Até a próxima. Fui!
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1: Oi, gente boa! Fala, turminha! Se tá bem nessa sexta-feira, seja bem-vindo aqui na 89. Eu sou Nando e vou junto com você até as 9 da noite.
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1: Vai começar agora aqui, ó. Ó.
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1: Muito bem, senhoras e senhores, uma ótima noite para você que tá aqui ligado ouvindo a gente em alto e bom som. Seja bem-vindo, uma ótima noite para você. É bom ter você aqui, sabia? Você ligado, participando aqui da programação da 89 nessa noite de sexta-feira, até porque sexta-feira é dia de você ganhar prêmios aqui também no nosso ouvinte.com. Hoje tá valendo aquele kit Planeta das Bebidas. E aí, gostou, né? Kit da Planeta das Bebidas é um kit bem legal para você. E eu vou te falar, é uma delícia. Para sexta-feira, então, meu Deus. Aí sim, né? Ó, só aqui na 89 para você ganhar o kit da Planeta das Bebidas. É um kit bem legal para você participar. Sabe como é que você faz para concorrer? Você faz o seguinte, manda mensagem no nosso WhatsApp. 991210089 é o nosso WhatsApp para você mandar o seu oi, seu boa noite, mandar aquela música que você gosta de ouvir, aquele som que você quer ouvir também. E aproveita, aproveita já. Pede a sua música, manda para quem você quiser. Porque aqui na 89 é assim, né? Aqui na 89 é assim, é prêmio bom o tempo todo. Pra você ganhar prêmios aqui na programação é simples e é fácil. Pede a sua música aí, tá? A galera já tá vindo comigo, já tá participando e você também vai pedir o seu som aqui na 89. Vou começar com eles. Israel e Rodolfo, arruma um bão!
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0: 89 Joinvilense de verdade. As melhores músicas pra você é o nosso ouvinte.com. Pra você que tá ouvindo a gente, curtindo a programação em todo lugar. Uma ótima noite pra você de sexta-feira. E aí, como é que tá sendo a sua sexta, hein? Ai, ai, ai. 89
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0: Fala, turma! De volta por aqui com o nosso ouvinte.com. E aí? Tá a fim de participar? 991210089. Valendo prêmios pra você aqui na 89. Valendo aquele kit o Planeta das Bebidas. É. O kit Planeta das Bebidas pra você nessa sexta-feira. Quem não quer, hein? Se quer, levanta a mão aí. Quem quer, levanta a mão, levanta a mão, levanta a mão. Quer? Participa, pede aí sua música no 991210089. É o nosso WhatsApp pra você pedir a sua música, mandar o seu som pra todo mundo. Faz aí que nem nosso querido amigo Ricardo, que tá aqui. Ô, Ricardo, e aí?
13: Boa noite, Nando, meu querido.
0: Oi,
13: Ricardo Denis de Piraberaba, passando pra desejar aquela sexta-feira abençoada, um ótimo final de semana, meu jovem. Ei, toca aí Química, tá aí, me Thiago. Quero oferecer pra minha frau e oferecer pra galerinha que tá ouvindo aí os Top das Galáxias. Valeu, meu querido. Aquele abraço, tamo junto.
0: Valeu!

0: 89 é Joinvilense, de verdade, é Evidências, é Chitãozinho e é Chororó aqui na programação, hein? Todo mundo cantando essa, né? Eu sei, eu tava ouvindo aqui. Ótima noite pra você que tá participando do nosso WhatsApp no 991210089. Valendo no final, sabe do quê? Valendo aí no final do ouvinte.com o kit Planeta das Bebidas. Pensa só, o kit da Planeta das Bebidas é uma delícia. Deixa eu mandar um alô aí pra Nice, que tá ouvindo a gente, né, Nice? Pediu aí o som do Chitãozinho, Chororó, Evidências. Tá aí, tá pago, tá pago. Ó, e quem tá ouvindo também, mandando mensagem, tá aí o Adriano. É vigilante, é o ouvinte da 89. Aquele abraço, o Adriano, um abraço pra você. Obrigado aí pela participação. Outro Adriano, o Adriano Couto, lá do bairro Fátima, tá ouvindo a gente também, pedindo som aqui. Vou tocar música pra você também, tá? Um abraço pra todo mundo que tá aí sempre sintonizado e ouvindo a 89 em alto e bom som. Rápido intervalo, já volto. 89 FM.
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0: com nessa noite de sexta-feira. Você que tá ouvindo a gente, curtindo a programação, obrigado pela sua audiência. Participe aqui, manda sua mensagem. Oi, Luiz, e aí?
1: Boa noite, Nando.
0: E aí?
1: Luiz Fernando, morador do bairro Fátima, motora de APP. Toca pra nós essa aqui, ó. Mas pode ficar sossegado, tudo que eu tô bebendo, eu tô pagando. Toca aí o João Mineiro e Marciano. Tô sofrendo, mas tá passando. Jads e Jads, abraço, sextou.
0: Valeu, um abraço pra você aí, hein?

0: 89 Joinvilense, de verdade, Gustavo Lima, foi fiel aqui na programação, hein? Pra você que tá aí ouvindo, rápido intervalo, já já eu volto com mais participações aqui, ó. 89
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4: Muito bem, senhoras e senhores, de volta por aqui com mais músicas. Pedido musical aqui no nosso ouvinte.com. Você que está participando, pode mandar mensagem 991210089.
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4: Continua agora,
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0: 99 FM Joinville em Cidade. É o som aí do meu amigo Wagner. E Wagner e toda a sua equipe aí, corpo e alma perigosa e linda aqui na programação. Quem pediu esse som aqui e tá feliz da vida dançando lá no bairro Fátima, Adriano Couto, né, Adriano? Pediu essa música aí, tá concorrendo, viu, Adriano? Concorrendo aí ao nosso kit. O kit é exclusivo pra você. É o kit Planeta das Bebidas. Pra essa sexta-feira tá valendo, né? Ô, oh, coisa boa. Quer participar? 991210089. Já já eu volto. 89.
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0: 89. 89, 7 e 59, boa noite.
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1: E a Prefeitura de Joinville realizou hoje, sexta-feira, o mutirão de combate à dengue no bairro São Marcos. Durante a ação foram recolhidas cerca de 1,8 toneladas de resíduos que poderiam servir como criadores do mosquito Aedes aegypti. Com o resultado, 5 mutirões promovidos pelo município em 2026 já retiraram aproximadamente 8 toneladas de entulho. As equipes percorreram os bairros com foco na eliminação de possíveis focos do mosquito e na orientação da população sobre medidas de prevenção. Ao todo, foram realizadas 686 visitas, incluindo 461 residências, 68 estabelecimentos comerciais, 127 terrenos baldios e 30 outros espaços. Além da orientação, os agentes distribuíram 280 frascos de repelentes aos moradores e realizaram inspeção de 1.208 depósitos que poderiam também acumular água. Destes, 159 receberam tratamentos preventivos para impedir o mosquito da dengue, né? Também houve aplicação em inseticidas, utilizando aí no controle do mosquito adulto e também em uma floricultura, 2 espaços de reciclagens e 1 estabelecimento prestador de serviço.
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1: Muito que bem, senhoras e senhores. 89. Aqui é 89. Joinvilense de verdade, você que ouve a gente nessa noite de sexta-feira. Como é que tá sendo a sua sexta, hein? Sabia que vai melhorar?
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1: Falei que vai melhorar porque é o seguinte, aqui na 89ouvinte.com que participa, manda mensagem, pede música, manda alô, diz que tá ouvindo a gente. Tá concorrendo aqui aquele kit, o kit Planeta das Bebidas. Para você participar é o 991210089. Vai mandar o seu oi, seu alô. Vai dizer, Nando, tô ouvindo aqui, tô participando. Deixa eu mandar um alô para essa galera que tá mandando mensagem aqui. O Rafael lá do bairro Aventureiro tá ouvindo a gente aí, né, Rafa? Um abraço para você, obrigado pela participação. Quem mais tá aqui ouvindo? Mandou um áudio aqui, ó. Esse áudio é bom demais. Oi? Cadê? Ah, deixa eu pôr aqui. Aperta esse botão e coloca aqui, ó.
3: Oi, boa noite.
1: Boa noite.
3: Aqui é a Luzivete, do Ademar Garcia.
1: Como é que você tá?
3: Partindo pro Square Garden para assistir o show do Almir Sater.
1: É.
3: Ingressos ganhos da Rádio 89, a melhor.
1: Obrigado.
3: Eu e meu esposo, Valdir. Obrigada, tá, Rádio 89?
1: Valeu, obrigado por você participar, Rosinete. Obrigado aí, faturou ingresso, vai curtir aí hoje o show do Almir Sater e Gabriel Sater no Joinville Square Garden. Que legal, hein? Promoção exclusiva da 89 FM. Quem mais tá ouvindo a gente aqui? O Ailô e Rafa, do Itinga, ouvindo a 89. Oi, Ailô! Como é que você tá, Elô? Tudo bem? Ótima noite pra você. Eu cheguei, diz ele aqui, ó. Fala, Nando, eu cheguei. O Júlio César Assis, do Floresta, tá ouvindo a gente. Um abraço. Quem mais tá ouvindo aqui? Pedindo música, pessoal em Guaramirim tá aqui também. O meu querido amigo David. É o David Franco. Tá aí ouvindo? Pedindo esse som aqui, ó. Israel e Rodolfo, não, mas quase. Só aqui na 89.

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1: Boa noite, 89 FM, aqui é o Kleber de Araquari, estou aqui ligadinho, quero ouvir Panda, toca aí pra nós ouvir essa música aí, 89 FM, a João Vilense de verdade.

0: 84. Acertamos, bebê.
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89 Joinvilense de verdade. É o som pra você que tá aí ouvindo o som do Bruno e do Marrone. Fantasma. Essa música aí eu vou te falar, hein? Fantasma da saudade, dá medo, hein? 10.04, o som do Panda aqui na programação também. Israel Rodolfo, não, mas quase. As melhores músicas, o pessoal pedindo música, participando aqui. O David Muniz, lá do Costa e Silva, tá ouvindo a gente. Pediu o som aí do Bruno e do Marrone. Um abraço pra você, obrigado pela participação. Quem mais tá ouvindo a gente aqui? O David Mesconto, tá ouvindo a gente? Aquele abraço pra você. O Kleber Dutra tá marcando presença aqui também. Graziele do Boa Vista tá ouvindo a gente. Um abraço também pra você, obrigado pela sua audiência. E quem mais? Ah, meu amigo também, o David, né? O David lá em Guaramirim. O David Franco ouvindo aqui a 89 nessa noite. Rápido intervalo, valendo prêmios pra você que participa aqui. 991210089. Valendo, sabe o quê? Kit, o kit Planeta das Bebidas pra você. E aí, nesta sexta-feira, você quer? Participa, manda mensagem, manda seu alô aqui no 991210089.

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2: 89, 8 e 17, boa noite!
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3: Muito bem, senhoras e senhores, de volta nessa noite de sexta-feira. Sextou, e aí, sextando? Como é que tá a sua sexta, hein? Vem junto comigo nessa noite de sexta-feira. Vem brincar, vem pedir sua música aqui também. Quero ouvir a sua voz.
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3: Por que não? Você pode ouvir também. Você pode mandar o seu áudio aqui no nosso WhatsApp no 991-210089. Valendo aquele kit Planeta das Bebidas pra você que tá participando.
5: Boa noite, 89 Oi. FM. Aqui é o Kleber de Araquari. Estou aí, aqui ligadinho. Quero ouvir Panda. Toca aí pra nós ouvir essa música aí. 89 FM, a Joinvilense de verdade.
3: Já toquei o Panda, né? Agora tem o som da Ana Castela com ele, Chitãozinho Chororó.

0: Alô, alô, 89 FM, quero ouvir o Menos é Mais aí. Toca uma do Menos é Mais aí pra nós aí. Márcio de São Francisco do Sul, oferecendo pra Sandra Mendes, minha esposa. Belíssima.
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0: 89 é Joinvilense de verdade. Pra você que tá aqui, ó, ouvindo a gente em alto e bom som, obrigado pela sua audiência no 991210089. Você pede a sua música, tá? Pede sua música, manda aí o seu som pra quem você quiser. Pode participar aí da nossa programação, mandar o seu alô pra todo mundo que tá aqui ouvindo a gente, participando aí. Deixa eu mandar um alô aí pro meu querido amigo Sidney. O Sidney lá do Paraguai tá ouvindo a gente. Ô Sidney, um abraço pra você. Obrigado aí, o Márcio Mendes também participando. A Dinara Camila de Souza. Oi, Dinara, tudo bem? Pediu uma música aqui, mas não tô achando, tá, Dinara? Tá bom? Vamos pra próxima. Uma galera ligando aqui, como é que é? 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
0: Já volto.
1: É nascida em Rondônia.

0: 89833, boa noite.
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Joinville de verdade, nessa noite de sexta-feira. E aí, como é que tá a sua sexta-feira aí? Tá de boa? Tá curtindo aqui, 89, um abraço aí pra todo mundo que tá participando, mandando mensagem no nosso WhatsApp, pedindo música, aquela coisa toda, todo mundo participando. É bom demais, hein? Bom demais! Pra você que tá aí ouvindo e curtindo a programação da 89, quer participar, tá valendo pra você, sabe o quê? Tá valendo aquele kit, o kit aqui da Planeta das Bebidas. Participe, manda aí a sua mensagem pra gente, porque esse kit vai ser seu. Você que tá aí ouvindo, pode participar, pode pedir a sua música, pode mandar o seu oi, seu alô pra todo mundo que tá aqui ouvindo. No final dessa hora, tem o kit exclusivaço pra você. É o kit da Planeta das Bebidas. Agora ele, é o Pandinha com Gustavo Lima.

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0: 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É o som do Menos é Mais. Menos é Mais vai estar aqui em agosto e você não vai perder de jeito nenhum, hein? De jeito nenhum. Gente boa, é o seguinte, rápido intervalo, já eu tô de volta e vou fazer um sorteio pra você também. Hoje tem sorteio do Planeta das Bebidas. E aí, tá afim de ganhar? Tá afim de ganhar? Você dá tempo de participar ainda, tá? Valendo o kit do Planeta das Bebidas pra você. Participa aí no 991210089. Já eu volto.
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0: 89, 8:48, boa noite.
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3: Muito bem, senhoras e senhores, de volta aqui na programação da 89. Tá chegando a Pancada da Semana. A Pancada da Semana, você sabe, né? É aquela música top. Top. Top. Daqui a pouco tem um sorteio pra você, hein? Sorteio aqui no 20.com. 89 FM. Muito bem, vamos falar aqui da música da semana de hoje. A pancada da semana é a música do Diego e Vitor Hugo, Moça Pra Casar. Essa música é boa demais, gente. É muito boa. Se você ainda não ouviu, ó, eu vou tocar ela aqui pra você cantar junto. Já aproveita. Se você é a moça pra casar, então essa é a sua música.
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89, Joinvilleense, de verdade. O som da Simone Mendes, Dois Tristes, aqui. A programação, te mandar um alô aí pra Adriane, o João Costa tá ouvindo a gente. O seu bebezinho, o Arthur, tá no dói, né, Arthur? Aí ouvindo a gente também. Ô, Arthur, boa noite. Toma um remedinho e já melhora, tá? Uma ótima noite pra todo mundo. E agora, quem tá feliz da vida vai ficar mais feliz ainda. Por quê, Nandinho? Por quê? Sabe por quê? Vai faturar aqui o kit... O kit da Planeta das Bebidas. Adivinha quem tá levando pra casa agora? Vai ficar feliz da vida? É você, Kleber Dutra, de Araquari. Parabéns aí, Kleber Dutra! Final do telefone 0387. Faturou aqui o kit Planeta das Bebidas. Segunda-feira, produção entra em contato contigo, certo? Gente, seguinte, uma ótima noite. Durma bem, tá? Durma bem, acorda bem. Acorda bem cedo amanhã, tá? 8 horas da manhã. Porque 8 horas da manhã eu estarei aqui. Mais uma manhã aqui na Manhã Premiada, no Sabadão, fazendo a companhia, sua festa. Uma ótima noite, tchau! Quanto mais

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3: 9 horas.
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